0: sofrer a falta, ele ficou conversando com o Pezolano na beira do campo. Recebe o cartão amarelo.
1: Forte Atacadista no Rio Grande do Sul e em Santa Catarina, aqui é mais barato. 3-2 Inter. O jogo é maluco mesmo, né? 3-2, levantamento do Bruninho, primeiro pau, tá tirando de cabeça ali Bernabé. O Inter tenta pegar a sobra com o Kaique, sobe, perde na disputa aérea. A bola do Zeca que recua e o time do Atlético vai começar lá atrás com o goleiro Luan Poli. Bom, Bernabé tem o chute cruzado pro gol do Borré, o lançamento preciso pro gol do Alex e ele, Bernabé, faz o terceiro gol do Inter. Alan Patrick aqui pelo lado esquerdo, passou pelo Bruninho, ainda ele, passou também pelo Cauã, tentou no Kaique, tá tirando ali o zagueiro Jonathan Silva para o time do Atlético. 27 minutos e meio, o Atlético desce lá pelo lado direito, é o Aguirre, agora o novo lateral, Bruno Gomes está por dentro, tenta uma bola enfiada aqui para o autor dos dois gols, o Ian Lucas, interceptação feita pelo Inter, que não consegue ficar com a bola. Bernabé chutando para frente, ela cai lá do outro lado, na meia direita, no pé trocado de Bruno Tabata, que toca curtinho para Kaique. Este tá recuando a bola para Bruno, pro Aguirre. 28 minutos. Tem campo para jogar? Vamos lembrar, né? O Inter tem um jogador a mais, o Cabeças do Atlético foi expulso. O Bernabé domina, ele volta para aqui, o Vitor Gabriel. Atenção, tempo e placar no futebol da Gaúcha. 28 jogados do segundo tempo no Beira-Rio, Copa do Brasil, jogo de 5 gols, hein? 3-2 pro Inter, Bertoncelo.
2: Na lista de artilheiros do Inter na temporada tem Borré com 9 gols, depois o Bernabé com 7 gols marcados e o terceiro é Alan Patrick com 5 gols feitos, Deborah.
1: Alan Patrick recebeu na frente, tentou passar, foi cortado, foi desarmado. Era uma boa chegada do Inter ali pelo meio com Alan Patrick. Vamos ouvir mais o torcedor, Nani, 3-2, mas, bom, tem erro, tem problema, tem um monte de coisa aqui nesta noite no Beira-Rio, hein, Nani?
3: É, eu vou conversar aqui com o Felipe. Felipe, o Inter tá se classificando, mas e essa atuação aí? Foi abaixo, tá abaixo?
4: É, boa noite a todos. É, não sei se pelo fato do estádio tá vazio, o Inter não tá jogando bem, enfim, tá faltando vontade, tá faltando inspiração pra esse time. E vamos ver agora, se classificando para a próxima fase, a gente consegue manter uma atuação boa, né? Pelo menos isso, para nós, pelo menos, dar uma alegria para esse torcedor aí um pouco mais, né? Porque do jeito que tá difícil. O torcedor não acompanha, não quer encher o estádio, né? Nós precisava disso.
3: Tá aí o Felipe, justamente vou trazer o público que já saiu: 8.702 torcedores. 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
5: O Rocher sentiu a vaia, hein? Ele fez agora, foi afastar a bola de perna direita, deu uma rosca para cima lá. É, o Rocher tá abalado, né? Um goleiro experiente, você vê como são as coisas, um goleiro experiente de Copa, mas ele tá fazendo um jogo ruim, tá inseguro, deveria sim ter saído do gol, né? Eu entendo que o Bernabé não olhou o cara ali das costas, mas o Vaguinha tem toda a razão, aquela é uma bola pro goleiro gritar, sair e resolver a parada, tá inseguro o Rocher.
1: Daqui a pouquinho o Bertoncelo traz um ranking dele, o que representa esse público de pouco mais de 8.000 pessoas aqui no Beira-Rio. Kaique domina para o time do Inter, ele recua para Aguirre, chutão para frente, tentando lá o Borré, não domina, ela fica tranquila aqui com o Zeca. Já tá na tua planilha aí, Bertoncelo?
2: É o pior público do Inter na temporada, supera aqueles 10.900 na vitória do Inter no Gauchão contra o Inter SM por 2-0.
1: Tabata, passou Bruno Gomes, vai sair mais um do Inter, ele cruzou, forte pro Bernabé, chegou nela Bruno Gomes, engatilhou, cortou o zagueiro de canhota, bateu, espalma Luan Poli, voltou no Alan Patrick, pede Tabata, pediu, recebeu, encarou, abriu o compasso, cruzou. Passa outra vez do Bernabé e quem tá tirando ali de trás é o zagueiro Jonathan Silva. O Inter pressiona na saída do Atlético, quem domina legal ali é João Miguel. Complete, Bertoncelo.
2: Não, pra completar então, esse jogo contra o Atlético marca e registra o pior público do Inter no Beira-Rio na temporada. 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
1: Quero debater o público aqui com vocês aqui, se era um jogo para ter muito mais do que isso diante de circunstâncias. O Vaguinha lembrou bem, né? Tem jogo sábado, tá frio, o Inter tinha vantagem na Copa do Brasil, adversário Atlético. Qual é o contexto? Como é que a gente pode interpretar 8.000 em jogo?
6: Olha, se
1: Vaguinha.
6: 8.000 é público de gauchão, né?
5: É,
6: tá do interior do estado. Exatamente. Jogo de Copa do Brasil é 15. Eu, olha, no mínimo 15 hoje aqui. Mas eu sei porque o torcedor não tá aqui, né? Aliás, todo mundo sabe, né?

0: acho que tem um combo aí, né? O time não é com um time confiável, o torcedor sabe que o teto tá logo ali, se já não bateu no teto, né? E não consegue jogar muito mais do que isso. Então tem um certo combo aí, mas podia ser mais que 8 mil pessoas, a gente tá falando de Porto Alegre, sim, Inter, enfim.
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2: Oi. E sobre esse público também, é o quinto pior público da história do novo estádio Beira-Rio, de 2014 para cá. Ele fica à frente apenas do Independente Medellín em 22, que caiu uma chuva forte em Porto Alegre, 4 mil pessoas. Depois uma vitória contra o Aimoré em 22, vitória contra o Novo Hamburgo em 16 e também contra o Avaí em 16. Então o quinto pior público do novo estádio Beira-Rio.
1: Notícia, hein? Notícia trazida aí pelo Bertoncello. Kaique tá na ponta direita, no bico da grande área, ele deu atrás pra Tabata, que pega bem, não chutou, preferiu cavar, cavou pra Bernabé na entrada da área, Lampatrick de calcanhar, lindo lance no Kaique, na hora de tirar o 10, desarmaram ele. E na sequência tem falta, falta pro Atlético, Lucas.
3: É, bem na intermediária defensiva, falta no Otuzaina, né? E é uma jogada plástica do Inter, né? O Tabata faz uma bela inversão pro Bernabé, ajeita de peito, acha o Lampatrick dentro da grande área, que dá um belo toque pro Kaique. E aí dentro da grande área, ele tava bem apertado pela marcação, não conseguiu ajeitar e aí perdeu a bola, mas o Inter vence 3-2 e informação é claro.
1: 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É por ali que ele avança, passou Bernabé, o Bruno Gomes preferiu no passe curto para Ronaldo, que inverte lá do outro lado. A bola é para Félix Torres. O futebol da Gaúcha na Copa do Brasil amanhã, Eduardo Costa narra. Juventude São Paulo, Copa do Brasil, e quinta tem o Grêmio contra o Confiança. Ronaldo domina, a bola foi tocada aqui do lado esquerdo para Vitor Gabriel, de Vitor Gabriel para Bernabé, Bernabé no meio, Ronaldo deixa de primeira para Vitor Gabriel, trama o Inter, troca passes, acelera a jogada. Alan Patrick pegou o campo de frente, na meia canhota, outra vez com Ronaldo, Ronaldo para Bernabé, olhou para a área para cruzar, só espiou, né? Só espiou e voltou a jogada com 34. Logo mais seu Cruzeiro em campo, Bertoncello.
2: Isso, às 9:30 no Mineirão, enfrenta o Goiás, na ida empate em 2-2, outro jogo das 9:30 é Fluminense e Operário no Maracanã, na ida 0-0.
1: Uma bola do Inter lá na ponta direita do, tentada lá para o Kaique, passe do Tabata, chegou lá para tirar de qualquer maneira o Lucas Beleza, e nós teremos mais 2 trocas no Atlético. O homem dos gols vai sair, hein?
3: É, tá saindo 5 o Ian Lucas, pra entrada do
1: 11,
3: que é o Max, ponta esquerda. E a segunda troca é a saída do 14 pro 22. 14 é o Marcelo, tá entrando o 22, Diogo.
1: Pô, sai Marcelo, entra Diogo, que fase, hein?
4: Dá pra sair os dois?
1: 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Lateral vai ser cobrado lá pelo time do Inter. Movimentada a bola pelo Aguirre. Aguirre com Kaique. Kaique tá recuando ali para o Félix Torres, que mais atrás ainda começa a jogada com o Vitor Gabriel. Nani, Inter 3-2. Que Alan, o torcedor tá tirando de bom aí?
5: Antes,
1: hein?
5: Da Nani, rapidinho, Alan Rodrigues vai entrar no Inter.
6: Vamos ver aqui com o Rafael. Rafael, o que dá pra tirar de bom de hoje? Só o resultado ou alguma coisa do desempenho também?
7: Acho que mais o resultado, né? Infelizmente o nosso time é fraco tecnicamente, mas o que importa é que a gente não pagou mais um mico contra um time pequeno, né?
6: Tá aí o Rafael pra Pão de Alho Santa Massa.
1: Bernabé faz a jogada individual aqui pelo lado esquerdo. Chegou marcação forte em cima dele, ele voltou pra Lampatrick. Lampatrick mais atrás com o Ronaldo. Isso tudo é tramado aqui pela meia esquerda. Lampatrick jogou por dentro agora para o Bruno Gomes. Grande bola no Lampatrick, ingressou na área, vai sair o Borré. O Borré tá de canela a noite inteira, hein?
0: É, o Borré, ele tem o gol, né? O centroavante tem de fazer gol, mas assim, o problema central do Borré, hein, Vaguinha? É que pra cada gol do Borré, ele tem de dominar errado e ele tem de perder 2, 3, 4. Nesse jogo aqui, ele vai ter 4 chances pra fazer um gol, mas em jogos mais pesados ele não vai ter essas 4 chances.
1: Mas esse é o tipo de bola que a bola vem pronta, é só chutar.
0: É só bater de chapa, claro.
1: Só chutar, ele não precisa dominar, é só chutar no gol. Enfim, o Borré perdeu
0: pra
1: uma chance.
0: Pra cada gol que ele faz, ele perde 3 ou 4, e essa é uma média que um cara não pode ter como ele.
1: Bruno Tabata tá na ponta direita, encara a marcação, 17 contra o 17, ele contra o Cauã Rodrigues, ainda o Tabata, voltando pra Aguirre, Aguirre ali por dentro, bico da grande área pra Bruno Gomes, limpou a jogada, devolveu no Tabata, de direita ele cruzou, Alan Patrick de cabeça, passa à esquerda do gol, Lucas.
3: É uma cena rara, Alan Patrick de cabeça, numa jogada trabalhada pelo lado direito, e aí o Tabata, que tá acionando bastante os cruzamentos, os lançamentos, achou o camisa 10 dentro da área, cabeceou, procurou o canto esquerdo do Luan Poli, a bola saiu e aí o Inter segue vencendo por 3-2. 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
1: 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Troca!
5: Troca no Inter, a última, Bruno Gomes, camisa 5, 15, deixa o campo para entrada no 14, Alan Rodrigues, a última troca de Pezzolano, e a informação é Grupo IESA.
0: O Tabata entrou bem, de novo, tá? Tem bom passe, é um jogador que parece que melhorou até fisicamente, tá se salvando aí também, daqueles jogadores que entraram, que estiveram em campo no jogo de hoje. Agora, olha, eu tô um pouco assustado.
1: Mais
0: tá?
1: Empolgado.
0: Eu tô um pouco mais. Eu tô um pouco assustado com o que eu tô vendo aqui hoje. Não sei se é o torcedor falou, né? Não sei se é o estádio vazio, o que que é, mas é assustador.
1: Confirma o público aí em seguida, Nani, ataca o time do Atletique lá pela ponta esquerda, Max é quem tenta a jogada, faz o cruzamento para dentro da área, Félix Torres tira e ela cai pro Tabata, Tabata tá colocando na frente, são três na volta dele, Tabata leva lá pra ponta direita, no comando do ataque tem Borré, ainda Tabata prendeu, segurou, Alan Patrick tá chegando lentamente, ele faz o cruzamento de direita, passa do Borré, não chega ali no Alan Rodrigues, pouco mais de 8 mil, né, Nani?
6: Isso, 8.702.
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0: Nós temos pauta, né? Nós temos a pauta da semana, né? Que é Rocher, porque o torcedor perdeu completamente a paciência e com razão, porque hoje o gol que ele tomou, assim, é muito preocupante. É
1: Rocher muito ou Antônio?
0: Olha, eu achei que eu nunca ia ter essa dúvida.
1: E aí, Diogo?
0: O depoimento antes, assim, de dizer, eu entendo que o Rocher ainda tem que ser o goleiro do Inter, porque o Anthony, quando ele entra no time, ele também tem algumas falhas, e a gente já viu o Rocher sendo melhor do que é, tem uma questão aí que ele tem de resolver, a régua tá baixa, de fato, para goleiros, mas o depoimento do Vaguinho é precioso quando ele diz que tá assustado, né? Porque este era um jogo para fazer uma boa partida, ganhar, controlar com tranquilidade, ganhar confiança, né? Sequência, confiança, e o Inter, ao contrário, tá classificando, vencendo o jogo e tá deixando dúvidas pro torcedor.
1: Confiança é o que teve Bernabé, né? Um probleminha defensivo.
0: É o melhor em campo,
1: ali,
0: disparado, né?
1: É, confiança pra ele, calçados pegada, chegou o Inter, Kaique arriscou na entrada da área, ele bateu alto pela linha de fundo, Katsurayama conta.
3: Chamou pra ele a responsabilidade pelo lado direito, foi costurando na risca da grande área, puxando pra dentro com a canhota, buscou o ângulo direito do Lopoli, mas a bola subiu um pouco mais do que deveria, e aí foi pela linha de fundo, Inter 3, Atlético 2, informa KTO.
1: Atenção, tempo e placar no futebol da Gaúcha. 40, segundo tempo no Beira-Rio, o Inter tá ganhando do Atlético por 3-2, Bertoncelo.
2: Pela Série B, segundo tempo, São Bernardo vence o Londrina pelo placar de 3-0 e Debora, faltam menos de 30 dias para a Copa do Mundo dos Estados Unidos, Canadá e México.
1: Chegou o time do Atlético, cruzamento para Bruninho, meteu a cabeça para fora. De novo com liberdade o Atlético, hein, Felipe?
5: Liberdade e facilidade, né? O Monzi, Max, ponta esquerda, passou pelo Aguirre sem deixar saudade. Fez o cruzamento pro Bruninho, que tem 1,70m no máximo. Pulou mais alto que toda a defesa do Inter e a bola passou tirando o título do travessão. O Inter escapou de novo do empate e na cobrança do tiro de meta, Rocher vaiado outra vez, a informação Sicredi.
1: É bom mesmo, né? 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Poderá pegar quem na próxima fase? Qualquer um, Bertoncelo?
2: Qualquer um. Agora é pote único, tá? Com os classificados, os 16 classificados para a próxima fase, e aí com pote único não tem trava, pode pegar qualquer um. Se passar Inter e Grêmio, pode dar Grenal nessa próxima fase.
1: Quinta-feira o Grêmio define com confiança fora de casa na ida 2-0 na Arena. Situação do confronto Juventude São Paulo, amanhã decisão no Jaconi, Bertoncelo.
2: Vantagem para o São Paulo, o time do Roger Machado venceu por 1-0 no Morumbi, agora enfrenta o Juventude amanhã às 7 horas com transmissão da Gaúcha. Juventude busca uma vitória simples para pelo menos forçar os pênaltis.
1: 1-0 São Paulo na ida, pode ser, é possível o Juventude conseguir amanhã, hein, Diogo?
0: Claro que é possível, o Juventude melhorou na Série B, o São Paulo vive uma crise, um momento de instabilidade, é um placar mínimo, pode sim.
1: Bernabé fez falta aqui no Bruninho, o que que é, Vaguinho?
0: Vai perguntar pra mim?
1: Sobre?
0: Só pro jogo.
1: O quê?
0: São Paulo e Juventude.
1: Vaguinha, amanhã Juventude, tá 1-0 São Paulo, pode dar Juventude, Vaguinha?
0: Nenhuma chance, São Paulo ganha o jogo.
1: Tumeleno, ninguém facilita tanto, chamou pra falar isso? Bruninho dominou, de costas para a marcação, preparou, vem chute de trás, ela explode no Bernabéu. 40 e... Ih, saiu errado o Inter, hein? Erro do Tabata, o Atlético tá em cima, quer o gol de empate. A bola lá do lado esquerdo, o cruzamento é pra área, dormiu de novo o Bernabéu, vai sair o gol. Mas o que acontece? Gente do céu, gente, tem um jogador do Atlético que parece que tomou uma fuzilada lá. Mas o que acontece com o Rocher e o Bernabé? O Bernabé, ele é tipo a Bodas de Canaã, ele se transforma da água pro vinho quando tem uma risca no meio campo. É um problema defensivo gravíssimo,
0: hein? Ele é médico e monstro. Ele é no ataque monstro, ou melhor, no ataque ele é o médico, né, perdão. E na hora de defender ele é monstro, né? Esse jogo, olha, se o Pezzolano não se convencer que Bernabé não pode ser lateral esquerdo, ele tem de ser um atacante, e aí o Inter tentar trabalhar um suporte para que ele possa ser atacante, porque a bola tá vindo, ele não sabe quem vem às costas dele, né? Teve um erro antes do Ronaldo, claro que sim, é um absurdo o Inter com um jogador a mais dar espaço para o time do Atlético, parece que o Atlético tem jogadores a mais, né? Olha, é um jogo cheio de alertas e recados para o Inter, um deles é esse, né? Se o Inter for trabalhar com a ideia de, em qualquer momento, Bernabé como lateral esquerdo, o Inter vai sofrer muitas vezes.
2: Debona,
1: diga.
2: O Cauã Rodrigues tá caído porque fora da área o Ronaldo meio que tenta dar um puxão, empurrar ele, puxar com o braço direito, deslocar, não é uma cotovelada, ou seja, não é lance pra vermelho na minha interpretação, já vi essa jogada mais de uma vez, mas foi uma falta não notada pela arbitragem. O VAR tá checando se tem intensidade ou não, pra mim não vai ter a revisão, mas o Ronaldo também por pouco brincou com a sorte. Ele não faz uma agressão, mas ele comete uma falta para amarelo fora da disputa de bola, e se tem um VAR mais rigoroso, poderia sugerir pro Lucas Casagrande ir ao monitor.
5: O Zeca, que é o capitão do Atlético, tava ali em cima do árbitro fazendo exatamente esse gesto de cotovelada. O Caô Rodrigues agora levanta, depois de ter sido atendido pelos médicos do clube, pelo médico, pelo massagista, deixa o gramado e o árbitro faz sinal de negativo com o dedo, ou seja, não deve apresentar cartão.
2: É um puxão, ele acaba encostando com o braço, não dá pra identificar se pega no ossinho do cotovelo, no antebraço ali, mas ele atinge o jogador do Atlético, mas não é lance para revisão porque não foi para vermelho, nem dentro da área não seria o pênalti.
8: Esteve aqui quase um empate do Atlético e de novo o Inter ia sofrer o segundo gol com o jogador a mais. Nesse lance sim, o Bernabé tinha que fazer a interceptação, mas de novo o Rocher não sai na bola. O Rocher não sai, é um lance que é na pequena área, gente. Isso é básico, ele tá completamente inseguro, ele tá com muita dificuldade técnica, ele tá sem cabeça, sem cabeça. O Paulo Pezzolano tem um problema pra resolver para o jogo de sábado.
1: É verdade. É verdade.
8: Que ele vai fazer no time é para verdade. Sábado. Para sábado. Outra coisa, o Pezzolano mexe demais no time, mexe demais na estrutura do time, sabe? Poxa, o Bernabé, ele tá sendo o melhor jogador em campo ainda.
0: Sem
8: assim,
0: dúvida
8: tá?
0: nenhuma, ainda é que assim. A parte ofensiva compensa sim, a defensiva.
8: Mas então por que ele não deixa só na parte ofensiva?
0: Isso.
8: E é um acerto dele, é um acerto do Paulo Pezzolano, o Bernabé do meio pra frente. Aí ele insiste com o Bernabé na lateral esquerda, ah, não tem outro, tem sim. Vocês acham que o Luiz Felipe não ia dar conta do jogo hoje aqui contra o Atlético? Bom, se não dá conta, então faz o seguinte, dispensa o jogador, porque se ele não tá pronto pra jogar contra o Atlético, que é da segunda divisão, ele não serve pra vestir a camisa do Inter. Simples.
0: Mas eu vou agregar um outro fator. Tá bem, errou, na minha opinião, colocando o Bernabé de lateral esquerda e não na frente. Mas então pega o Alex e deixa aqui na direita o Alan Patrick na esquerda e o Alan Patrick lá pro lado direito, porque tu dobrar Alan Patê com o Bernabé
8: também?
0: É, tu franquear o corredor.
1: Mas se tinha alguma dúvida ainda, Diogo Vaguinha, ah, talvez o Bernabé tenha ido mal algum jogo na lateral, hoje é a prova de que ele não hoje vai mais pra lateral, hein?
0: Hoje é a prova.
1: Não, nunca diga nunca, mas...
0: Se não, se o Inter não, se o Pesolano não entendesse, alerta, olha, eu tenho um ótimo cara do meio pra frente, meio atacante ou atacante, um péssimo lateral, esse é o jogo, né?
1: Mais cinco. Nani, o torcedor pra sábado, será que ele tá na dúvida no gol, hein? O que que ele quer, o Rocher ou o Antony, hein, Nani?
6: Vamos descobrir aqui com o Antônio. Antônio, Rocher ou Antony no gol a partir de sábado?
9: Olha, é uma decisão muito difícil, nenhum dos dois atende às necessidades do Inter. Eu iria talvez com o Rocher para manter ou tentar resgatar um pouco da autoconfiança dele, mas prepararia uma contratação já na janela na pós-Copa do Mundo.
6: Tá aí então a resposta, tem que contratar um goleiro, é isso que diz o Antônio para Pão de Alho Santa Massa.
1: Bom, zagueiro tá no radar da direção, precisará buscar zagueiro, goleiro também precisa, hein, Diogo?
0: Eu acho que o Inter, antes de goleiro, ele tem outras posições para contratar. O Inter tem que tentar conversar com o Rocher, né? O Vaguinha pegou bem, sei lá, coloca ele numa sala, a gente já viu o Rocher é um goleiro de Copa do Mundo. Ele não pode ficar tão inseguro assim para não sair em bolas da pequena área, né, Debona? O Vaguinha tem razão, ele não desaprendeu de ser goleiro, né?
1: Tubeleiro, ninguém facilita tanto. Estamos nos minutos finais aqui no Beira-Rio, vitória do Inter por 3-2, vai avançando na Copa do Brasil, vai embolsando dinheiro importante, vai aguardar definição, vai aguardar o sorteio e vai voltar a jogar a Copa do Brasil só em agosto, Bertoncelo.
2: É, as datas previstas pela CBF, oitavas da Copa do Brasil nos dias...
1: Bernabei cruzou na área, passou do Borré, não chega no Tabata e o Bertoncelo tá confirmando as datas.
2: Dia 2 e dia 5, e de volta de agosto, às oitavas da Copa do Brasil, Unimed Porto Alegre na informação.
1: Escanteio pro Inter, Lucas.
3: Bruno Tabata vai pra cobrança, sem pressa alguma, o Inter vence 3-2, numa jogada que era um cruzamento do Bernabei, a zaga cortou antes de Borré pudesse completar.
1: Escanteio pro Inter, não tem pressa na cobrança. Bruno Tabata tá lá pertinho, Alan Patrick encostou. Tabata ameaçou, agora sim vai levantar. 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Tabata sinaliza a jogada. Levantamento! Subiu o Borré, cabeceou, ela desviou. Não desviou não, deu tiro de meta, Lucas Katsurayama.
3: É, o cruzamento foi no segundo pau, próximo à risca da pequena área, e aí o Borré subiu mais que o zagueiro, completou, só que a bola não saiu com tanto perigo, foi à direita do Luan Poli que assistiu ela sair. O Inter vence por 3-2, a informação é claro.
1: A história do jogo para você que tá ligando o rádio agora, o Inter fez 1-0, gol do Borré, o Atlético empatou, Ian Lucas, o Inter fez 2-1 com o menino Alex, o Ian Lucas empatou 2-2 e rapidamente, com um a menos, né? Já tinha um jogador expulso e aí o Bernabé fez 3-2 pro Inter. Nesse momento o Inter tem 11 em campo, o Atlético tem 10. E é o Atlético que vem para o ataque. A bola do Bruninho na ponta direita encara a marcação do Bernabé, pé canhoto, levantou! Ganhou a frente ali o nigeriano, ganhou do Félix Torres e ganhou escanteio o Atlético, Felipe.
5: Porque a bola desviou na perna do Félix Torres e já cobrou o Atlético.
1: É, levantamento pra área de canela, vem o Borré jogando a bola pra linha de fundo. Tem tanta coisa pra falar desse jogo, hein? Tanta coisa é pauta, tanta coisa é assunto, público, um dos 5 menores públicos do novo Beira-Rio, o menor público da temporada, os gols sofridos pelo Inter, os problemas defensivos, quem será o goleiro titular do Inter na sequência, o Rocher falhou de novo, porque o jogo terminou e o Inter avança na Copa do Brasil sem muito brilho, com problemas, mas avança, Vaguinha.
8: É, eu já vi o Inter ser eliminado por clubes menores aqui dentro do estádio Beira-Rio, então eu vou comemorar a classificação, é isso que importa, pega a classificação, vamos lá para as oitavas de final, vamos esperar o sorteio. Se eu for entrar na análise, a gente vai ter que entrar no balanço final, eu vou trazer toda a minha preocupação que fica do jogo de hoje. É muita coisa que deixa o torcedor do Internacional assustado, tá? Uma série de fatores que deixam o torcedor do Inter assustado em um jogo onde o Inter enfrentou um adversário de segunda divisão, um adversário que tinha desvantagem, um adversário que teve um jogador expulso e mesmo assim conseguiu incomodar o Internacional. Então, a noite ela deixa uma tonelada de preocupações e um, de cara, um problema seríssimo para o técnico Paulo Pezzolano resolver, que é o gol.
1: Bom, qual é o tamanho da comemoração aqui no Beira-Rio? Felipe Duarte, o Inter vence o Atlético 3-2.
5: Pois é, me chamou a atenção, dois jogadores do Inter se ajoelharam no gramado e ficaram orando, Vitor Gabriel e Félix Torres. Os demais, cumprimentos tímidos, né? Os jogadores do Inter ainda permanecem no gramado, se cumprimentam, festejam timidamente a classificação, e da arquibancada, de certa forma, não tem resposta nenhuma, não há vaia, não há comemoração, muita gente já indo embora.
1: 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Nani, para ouvir o torcedor na saída, para encaminhar o teu voto e para a gente ter um pouquinho mais desse termômetro do torcedor no Beira-Rio, os 8.700 torcedores, Nani.
6: Vamos conversar aqui com a Gabriela.
5: Debona, Debona, protesto contra Rocher.
1: Vamos lá.
5: No momento, desculpa, Nani, mas no momento que os jogadores saúdam de volta, agradecem os torcedores, tem um protesto contra o goleiro do Inter.
6: É, e ele até aplaudiu de volta ali a torcida, né? Mas a gente ouviu sim esses gritos, vou até conversar com a Gabriela sobre isso. Gabriela, valeu a pena ter saído nesse frio de casa pra vir aqui no Beira-Rio hoje, ver a classificação, mas um jogo não tão bom, né?
10: Ah, valeu sim. Igual, eu acho que esse jogo foi bom pra eles também ver como eles estão e ver também o que pode ser para melhorar, né? Então tem que manter positivo, por mais que não tenha sido um jogo bom de se ver, digamos assim, mas é ter essa positividade e tentar melhorar.
6: E no gol, a partir do próximo jogo, Rocher ou Anthony?
10: Putz. Ah, eu acho que tem que dar essa chance pro Anthony. E, mas ao mesmo tempo também não dá pra também ficar descartando quando um vai ficando negativo, assim, mas difícil. É difícil, sim, essa posição.
6: É, Debona, o torcedor tá achando difícil aí escolher entre Rocher e Anthony pra encaminhar o meu voto do craque pegada. Eu vou em Bernabé pelas duas assistências e pelo gol, apesar de ter sofrido um pouquinho defensivamente.
8: O Nani, e quando o Rocher passou aqui na saída pro túnel, ele fez um gesto de pedido de desculpas ao torcedor. Alguns torcedores cobraram ele. Ele levantou as duas mãos assim juntas, né? E fez um gesto de pedido de desculpas. Eu acho que assim, o Rocher é um cara que tem um caráter, né? É um cara que é trabalhador, não tenho dúvida nenhuma disso.
0: No ano passado, é sempre bom a gente lembrar, no ano passado o Inter tava numa pindaíba pra cair, ele não tava recuperado e ele topou voltar pra ajudar,
8: isso,
0: né?
8: Isso, topou voltar e enfim, nos ajudou até. Em alguns momentos falhou, mas principalmente naquela reta final. Mas é uma situação assim que é preocupante, cara. O gol que ele toma aqui, Debona, não pode o goleiro titular do Inter tomar. Não pode de jeito nenhum. Eu critiquei o gol que ele tomou contra o Coritiba. O gol que ele toma hoje aqui, não pode o goleiro do sub-12 do Inter tomar. O goleiro do sub-12 do Inter, ele tem que sair de soco naquela bola e fazer a defesa, mesmo contra os profissionais do Atlético. Tô aqui fazendo uma figura só pra quem não viu o jogo entender o que foi. Sabe? É uma coisa assim, é que a bola vem viajada pra área. O Bernabé não acompanha porque o Bernabé não acredita que o goleiro não vai sair naquela bola. Eu não acredito, não. O meu goleiro é o Rocher. Não é possível que ele não vai pegar essa bola, dar dois passos e antecipar e pegar a bola com a mão. E o Rocher toma um gol, depois outra bola passa na pequena área. Olha, eu acho que é o momento, sim, do Rocher ir para o banco de reservas, tá? Eu acho que é o momento, o Paulo Pezzolano precisa trabalhar inclusive a cabeça do jogador, é um período pré-copa, mas o Inter não tem nada a ver com a seleção uruguaia. O Inter precisa resolver os problemas que tem aqui. E neste momento, olha, eu achei que eu nunca ia ter essa dúvida, tá? Entre Rocher e Anthony. E eu não tenho, agora não tenho mais dúvida, eu acho que para o jogo de sábado tem que jogar o Anthony.
1: Teu voto pra craque do jogo, Rádio Gaúcha Calçados Pegada.
8: Esse cara que tá saindo aí é o Bernabé, né? Maluquinho, completo, né? No bom sentido, né? Dentro de campo, faz as jogadas dele na parte ofensiva, defensivamente ele tem carências, todo mundo enxerga, menos o técnico do Inter. É um negócio, o técnico do Inter, o Paulo Pezzolano, ele conseguiu encontrar, a grande sacada da temporada é o Bernabé de atacante. Ele conseguiu enxergar isso e ele não consegue ver que não dá mais como lateral esquerdo. Ele não pode nem contra o Atlético. Se o Inter enfrenta um adversário hoje aqui um pouquinho mais qualificado, Debona?
1: O Vasco.
8: O quê? Valendo vaga.
1: Já tô projetando.
8: Não.
1: Citando o Vasco.
8: Não, se é o Vasco aqui valendo vaga, o Inter tá fora da Copa do Brasil hoje. Pelo que jogou aqui.
0: O Inter estaria sendo eliminado. Eu tô tentando achar um adversário de Série A que o Inter, jogando hoje aqui, teria vitória. Não sei.
2: Tem o Vitória fora e depois o Bragantino fora, os últimos dois jogos antes da parada.
0: Não, Marquinhos, eu tô fazendo uma figura assim, pois sabe? É. Se fosse um time de Série A jogando hoje contra o Inter aqui, qual o time da Série A que o Inter venceria? Pô, tá, Vitória. Não sei. Pelo que eu, sinceramente, tô exagerando, Diogo. Hoje, na minha opinião, foi um dos piores jogos do Inter.
11: Não tá exagerando.
0: No estádio Beira-Rio.
11: E eu disse durante a transmissão, olha, no intervalo, né? Bom, a gente disse aqui, no 1-0, a gente disse que o Inter estava jogando pior e a atuação do Inter, ela deixa muitos recados. Não foi uma boa atuação do Inter e se jogar assim contra o Vasco, perde o jogo, né? Foi o que eu disse durante a transmissão.
5: Debona, só pra gente fazer o deslocamento já pra zona mista e pra sala de entrevista, vou deixar meu voto melhor em campo. E para utilizar uma expressão que foi utilizada ontem à noite, né? O Inter teve as contas aprovadas sem ressalvas. Meu voto é no Bernabé, mas com ressalvas.
3: E eu vou de Ian Lucas, tá? Fez os dois gols do Atlético, foi o melhor.
1: Diogo Oliveira tá votando em quem?
11: Tá, eu vou votar no Bernabé. Agora, porque a parte ofensiva compensou a defensiva. Agora, se o Pezzolano insistir na ideia de Bernabé como lateral esquerdo, especialmente esse outro erro, pesando à frente dele Alan Patrick e não, por exemplo, Alex, que daria um pouquinho mais de combate. Bom, aí a gente vai ter de falar do Pezzolano, né? Porque ele vai estar, primeiro, prejudicando o time e, segundo, prejudicando a si mesmo, né? Porque ele tem elogios tirando leite e pedra, mas é uma teimosia quase isso. Tá todo mundo vendo que o Bernabé sofre defensivamente. O jogo termina ali, eu tava vendo o Bruno Henrique cobrando do Bernabé as costas e fazendo sinal de marcação, e eles são amigos os dois, eu tenho essa informação, são muito chegados, por isso que eles estavam conversando. Mas assim, é como disse o Vaguinha, tem de ajudar o Bernabé, né? Ele não é o melhor lateral, o melhor jogador de lado esquerdo do planeta. Se ele tem uma facilidade que atacar, ajuda o jogador e não atrapalha, colocando ele para marcar algo que ele não sabe fazer.
1: Muito bem, Simon Bianchini, teu voto?
12: Bernabé.
1: Tá eleito, ele é o craque do jogo Rádio Gaúcha Calçados. Pegar no torcedor, votou em quem? E diz o quê depois de um jogo com tanta coisa aqui no Beira-Rio, hein, Bertoncelo?
2: Acho que vai nessa linha que o Felipe Duarte trouxe, né? Uma vitória com ressalvas. E o Bernabé, pelo aplicativo de GZH, é o craque da galera com mais de 90% dos votos. 7 gols marcados na temporada, vice-artilheiro atrás apenas do Borré. E se pegarmos os laterais do Inter no século 21, ele só tem menos gols que Jorge Wagner, Fabrício e Kleber. Bernabé hoje chegou a 12 gols marcados pelo Inter em 98 jogos, o craque da galera.
1: 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Tudo certo com a arbitragem, Simon?
2: Em seguida, Simon.
1: 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O Simon volta no balanço, tô passando a bola pro Eduardo Gabardo, que vai comandar na partida de agora o balanço final. Vitória do Inter, 3-2, a vitória com ressalvas, Gabardinho.
13: É uma boa definição, Debona. Muito obrigado, narrador Marcelo Debona, que contou esta vitória do Inter, 3-2 contra o Atlético aqui no Beira-Rio. Vitória, classificação, e agora vem aí o sorteio para a fase de oitavas de final da Copa do Brasil. Análise da atuação do Inter. Quem foi bem, quem foi mal, quem aproveitou a oportunidade, quem não aproveitou. Daqui a pouco tem entrevista do técnico Paulo Pezzolano e vaias para Rocher. De novo, o goleiro do Inter falhou. E agora, será que ele fica no gol, no time titular, para o jogo de sábado contra o Vasco, ou Antony novamente poderá receber uma oportunidade? Este será também um dos assuntos do balanço final que está no ar a partir de agora, com a repercussão de Inter 3, Atlético 2.
14: 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Eduardo Ricardo Gabardo.
13: Com 9:35 nesta noite fria em Porto Alegre, eu apresento o balanço final aqui da zona mista do estádio Beira-Rio, onde tudo acontece. Daqui a pouco estarão passando por aqui jogadores para entrevista. Você poderá acompanhar tudo em vídeo no canal de GZH no YouTube. Daqui a pouco o repórter Felipe Duarte já estará na sala da entrevista coletiva para a entrevista do técnico do Inter, Paulo Pezzolano. O Lucas Katsurayama vem aqui para a zona mista para conversar com os jogadores do Internacional. E o Vaguinha e o Diogo Oliveira farão uma análise completa de tudo que está acontecendo e tudo que aconteceu nesta noite fria aqui no Beira-Rio. Ô Bertoncelo, 9:36, o Inter ganhou 3-2 e tá na fase de oitavas de final da Copa do Brasil. E agora, Bertoncelo, sorteio?
2: É isso, Gabardo. O Inter embolsa também 3 milhões de reais. O combo, né? Ter participado da quinta fase e ter se classificado, a soma 5 milhões. 2 mais 3, 5 milhões de premiação para o Inter. Classificado para a próxima fase, ele vai conhecer as possibilidades de adversários até a quinta-feira, porque vamos conhecer todos os classificados para essa próxima fase. O sorteio a definir na sede da CBF, pote único, pode dar qualquer confronto, e as datas destas oitavas, dia 2 e dia 5 de agosto.
13: O Bertoncelo, só passa por cima aí as possibilidades, né?
2: Claro.
13: Provavelmente só clube grande ou vamos tem pegar algum azarão aí que pode surpreender depois dos confrontos de ida dessa fase da Copa do Brasil?
2: O torneio historicamente é traiçoeiro, né? Mas vamos colocar aqui, Cruzeiro e Fluminense jogam em casa hoje, a tendência é que passem.
13: Tá.
2: Amanhã, será que o Juventude consegue uma virada contra o São Paulo? Seria uma zebra.
13: Pois é.
2: Podia ser. O Vasco contra o Paysandu, acho que não, o Vasco fez 2-0 na ida. Coritiba e Santos, dois times de Série A, tanto faz. Mesmo caso do Mirassol contra o Bragantino. O Ceará, que é de Série B, enfrenta o Atlético Mineiro, na ida perdeu por 2-1. Palmeiras e Jacuipense não tem chance. 3-0 pro Palmeiras na ida, já encaminhou sua classificação. Remo e Bahia, dois times de Série A. Chapecoense e Botafogo, dois times de Série A. Confiança e Grêmio, o Grêmio fez 2-0 no primeiro jogo. Tem Atlético Goianiense e Atlético Paranaense. Na ida foi 0-0. Aí, daqui a pouco, jogo em Goiânia, o goianiense pode daqui a pouco eliminar o Atlético Paranaense e se classificar. Corinthians e Barra de Santa Catarina. O Corinthians em Itaquera joga, tem a vantagem, na ida fez 1-0. Então também acho que o Corinthians passa. Tem CRB e Fortaleza, duas equipes de Série B, e Vitória contra o Flamengo, duas equipes de Série A. Então assim, Gabardo, pouca chance de ter um azarão assim, tá?
13: É, então provavelmente, depende do sorteio, né? Mas o Inter vai ter um enfrentamento difícil na fase de oitavas de final. Bom, até agosto tem chance de melhorar algumas coisas aí no time. Tem a janela na metade do ano, vamos ver o que vai acontecer. Bom, o Diogo Oliveira, Vaguinha, vamos lá. Algumas constatações do jogo, né? Primeiro, Bernabé tem que voltar pro meio campo contra o Vasco, correto?
11: Esse é a número um.
13: Número um. E a segunda, na entrevista coletiva anterior, acho que dois jogos atrás, né? O Pezzolano foi perguntado sobre o Rocher, que ainda estava voltando da lesão, e ele cravou o Rocher titular do Inter, né? Tanto é que o Rocher voltou na partida contra o Coritiba. Será que ele vai cravar essa titularidade do Rocher hoje de novo na entrevista coletiva?
11: Essa é uma boa questão. E eu queria, além disso, esse, claro, é um debate, né? Se joga Anthony ou joga Rocher. Talvez se o Inter tivesse um goleiro que inspirasse um pouco mais de confiança e que também não tivesse falhado algumas vezes, a gente nem discutiria que está na hora do Rocher ir para o banco, esperar um pouquinho e o Anthony entrar jogar contra o Vasco, né? A questão do Rocher é que a gente já viu o Rocher sendo melhor. Não sei se talvez tenha uma explicação, depois das lesões ele perdeu algo físico que o impeça de treinar ou jogar melhor, porque é uma queda de rendimento muito abrupta para um goleiro que a gente já viu sendo várias vezes ou algumas vezes o melhor em campo, salvando o Inter, enfim, não sei, tem um debate aí. Mas eu queria avançar no seguinte, Gabardo, Vaguinha, que nos acompanha. Ponto número um é que o Bernabé, ele não pode mais ser lateral esquerdo. Bom, com o Alan Patrick na frente dele, menos ainda, né? Qualquer um vai jogar e vai fazer a sua vida ali, né? Ele não consegue ocupar o espaço, ele não olha para trás, ele não vê o atacante chegando. O Atlético tinha um jogador a menos. E aí o que que fez o treinador? O Alex, né? Grande Alex. Fez o que todo treinador faz, pega um jogador rápido e coloca as costas do Bernabé. E foi um Deus nos acuda para o Inter, mesmo o Atlético com um jogador a menos. O Inter foi atacado por um adversário que tinha 10 jogadores na linha, né? Então isso não pode acontecer. E o outro ponto é uma consciência do Inter, que é a seguinte: o Inter não pode pressionar alto, marcar, tentar jogar em bloco, avançando contra nenhum adversário. contrário, porque ele, pela falta de qualidade assim maior do elenco, ele erra passes e aí o time acaba todo correndo para trás. E aí vem uma bola longa, mano a mano, com o Félix Toy e o Vitor Gabriel, e é um Deus nos acuda. Então o Inter tem de ter essa consciência, mas tem. Porque o Pezzolano, ele já disse que, olha, ele entende que tem que dar um passo atrás, que nesse momento o Inter não pode jogar de outra maneira, mas ele está fazendo isso. Hoje jogou atacando o tempo inteiro. Contra o Coritiba jogou atacando o tempo inteiro, o Vaguinha flagrou no começo da transmissão. E o Inter está se atrapalhando dessa maneira, né? Então eu acho que o Inter tem que ter a consciência da maneira como ele tem de jogar, como tem de se comportar. Porque se ele atacar em bloco, ele vai perder a bola e vai tomar a bola nas costas e o Atlético vai fazer o Inter sofrer.
8: Deixa eu pegar esse gancho aí para seguir. Tem muita coisa pra gente falar, né, Gabardo? Mas pegar só para seguir o fio aqui com o Diogo Olivier sobre o Paulo Pezzolano. Ele tem uma ideia de jogo muito clara e assim ele chegou no Inter. O jogo propositivo, de marcação, linha alta, e recupera e faz a transição rápida, fica com a bola. Ele tem essa ideia. E ele fica numa angústia, Gabardo, para voltar a fazer isso. Mesmo sabendo que ele não pode fazer. E aí ele volta e meia, mas eu tenho as minhas ideias, eu vou conseguir, eu acredito que esses caras vão conseguir. E eu acho que, e até compreensível isso.
11: Fica aquela, parece que fica com uma coceirinha assim, não, mas eu acho que contra o Mirassol dá.
8: Vai dar.
11: Contra o Atlético, não, vou tentar de novo.
8: Mas e até a gente pode até dar um pouco de razão pra ele, né? Porque como é que o Inter não vai conseguir jogar futebol contra a Chapecoense, que eu vi aqui com os meus próprios olhos, ele tendo que botar o time atrás da linha da bola contra a Chape no Beira-Rio? Como é que tu não vai acreditar que o Inter contra o Mirassol não vai conseguir jogar? Como é que tu vai pensar, Gabardo, que contra o Atlético, com um jogador a mais em campo, desde o início do primeiro, do segundo tempo, tu não vai conseguir jogar? Eu entendo o Paulo Pezzolano, mas eu espero que ele entenda que não dá. Agora não dá. Talvez depois da parada, talvez depois da janela com o Inter contratando.
15: Pezzolano.
8: Vai lá, opa, Paulo Pezzolano.
15: Chegando cedo por aqui.
8: Depois de Inter 3, Atlético 2, a coletiva do Pezzolano com o repórter Felipe Duarte.
15: É, já tá posicionado aqui, Gabardo. Teremos a primeira pergunta.
16: Fazer uma pergunta para cada um, tá?
15: O pedido agora para fazer a pergunta e se identificar. Vamos lá, vou abrir aqui. Boa noite.
17: Boa noite, Pezzolano. Bom, Felipe Duarte da Rádio Gaúcha. Gostaria de lhe perguntar, fazer uma avaliação do jogo, evidente. Mas um jogo que não deixa de ser estranho, né? O Inter ganha em casa, vence por 3-2, classifica, mas são gols sofridos com falhas defensivas para um adversário no segundo tempo com um jogador a menos e com vaias no final da partida, né? O Inter classificado venceu em casa e teve vaia principalmente direcionada ao goleiro, ao Sérgio Rocher. Como é que você entende o que aconteceu hoje à noite?
18: Boa noite para todos. Sim, tivemos erros individuais, erros coletivos, sem dúvida. Cosas para mejorar. No hay lo positivo que ganamos los dos juegos. No es fácil ganar los dos juegos. Después se sabe la Copa de Brasil, sea contra quien sea, sea un chime de segunda división, sea contra quien sea, vos se sabe, no es fácil ganar los dos juegos. 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Hoy si veníamos ganando, podíamos hacerlo mejor. 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Otros jugadores tienen vallas y hoy son jugadores muy queridos por la torcida también. Entonces, son juegos, son momentos particulares de um jogador, assim que nada, para frente.
19: Pezzolano, boa noite, Paulo Nunes, Rádio Guaíba. Pela essa sua fala, se mantém a confiança no Sérgio Rocher, pela experiência que ele tem, mas do teu lado como treinador, trabalhar para que isso possa não abalar o jogador, para que tenha essa sequência no gol do Internacional. Ele que é um atleta também, de vive a expectativa de estar na Copa do Mundo daqui a menos de um mês praticamente, isso não abala a ti. Na saída de campo, o Bernabé, ele disse que os gols sofridos foram desatenção do Inter em certo momento. Essa desatenção se cria por estar numa eliminatória, justamente daqui a pouco estar ganhando como ganhou os dois jogos e aí dá uma desligada num jogo como esse. Obrigado.
18: Isso é o que aconteceu. tenemos que estar mucho más ligados. Nosotros somos un chime para estar desligados. No tenemos que estar al 100%, estamos al 99%, acontecen esas cosas, pronto. Mas ganamos. Ganamos. Yo sé que quieren basarse o error de Rochet, error de algún jugador particular. Mas ganamos, pasamos de serie, seguimos la secuencia de juegos que venimos teniendo positivas. Tengo mucha cosa positiva, nada más que acontecen. Algún error individual, pronto. Así que nada. Agora ver para frente que vem Vasco.
20: Pessoalando, boa noite. Gabriel Camargo, Rádio Grenal. No Campeonato Brasileiro, especialmente, o Inter tem uma das melhores defesas. Sofria poucos gols, também marcava poucos gols. E hoje, apesar da vitória, um time um pouco mais solto, jogando em casa com uma vantagem no placar, o sistema defensivo acabou sofrendo e o Atlético, toda vez que chegava, levava perigo. Como encontrar um equilíbrio para que o Inter consiga agredir o seu adversário sem sofrer lá atrás?
18: Nossa atenção, máxima concentração e quando vamos 1-0... achar que vamos 0-0 y por otro y estar, digamos, con más atención, más concentración. Como hoy faló, cosa negativa, recibimos 2 goles, cosa positiva, hicimos 3, que hacía tiempo que no necesitamos seguir haciendo goles. Después esa atención, concentración, que vamos a seguir intentando mejorar.
21: Pesolano, boa noite. Leonardo Mol, Rádio Bandeirantes. A escalação do jogo de hoje conta com a mudança, por exemplo, do Alan Patrick, voltando a receber uma oportunidade como titular. Ele até consegue uma assistência pro gol do Bernabé, mas mais uma vez numa atuação de certa forma apagada, com algumas dificuldades ao longo do jogo. Como vem sendo esse dia a dia com o Camisa 10, em diálogos, em conversas tuas com ele, para tentar recuperar esse jogador, como tu fez, por exemplo, com o Bernabé e até com o Borré nos últimos jogos? Obrigado.
18: Tuvo momentos bons, tuvo de los otros, sí, sin duda, mas sepa que para Alan es algo diferente que está viviendo, ¿no? 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Hoy tuvo cosas muy positivas, pase de gol y otro juego también. Ahí hizo mucho pase de gol, a veces el compañero erraba el gol, entonces el pase de gol estaba. Entonces, cara, es un jugador muy profesional, ¿sí? Muy trabajador. Así que nada, vamos a pegar una buena secuencia de él, si Dios quiere, mana Frenchy, porque él le merece, porque él trabaja para eso y tiene la calidad para eso.
22: Pesolano, tudo bem? Gustavo Berton, ESPN. Você fala em erros individuais, né? Hoje o Inter teve muito erro de passe e o time vem oscilando bastante. As oscilações, elas são normais, mas o Inter fez o jogo contra o Mirassol, de repente competiu contra o Corinthians, contra o Fluminense foi bem, aí já veio contra o Curitiba, o time de novo não mostrou uma grande atuação. Por que você acha que o time vem oscilando tanto? E esses erros individuais podem ser, de repente, por você mexer demais no time, escalações diferentes, tentativas de esquemas diferentes, causam essas oscilações? Por que você acha que o time tem esses altos e baixos?
18: Pode ser, por eu mexer demais. Isso é algo que eu tenho que melhorar, os jogadores que sigam como lo estão fazendo. Yo estoy tranquilo con eso. Así que nada, seguir trabajando y tiene que estar todo preparado para jugar. Hoy jugamos con la base que veníamos jugando. Creo que trocamos 2 o 3 jugadores. Mas siempre va a ser mi responsabilidad. Yo asumo responsabilidad y seguir trabajando puerta para adentro. Hay que trabajar, trabajar, mejorar, intentar pegar esa secuencia de actuación, de resultado con las buenas actuaciones. Así que le vamos a pegarla.
23: Pesolano, Jairo Vink da Baldassi TV. No jogo contra o Coritiba teve falhas defensivas, erros individuais, hoje de novo falhas coletivas ali no sistema defensivo. Com relação à parada agora, à janela, tu pensa em pedir zagueiros para a direção? Já conversou sobre isso? Já sugeriu nomes para reforçar o sistema defensivo do Inter?
18: Ah, isso não está fazendo a diretiva, sempre estamos falando de coisas de diferentes posições, porque algum jogador pode sair, porque algum pode chegar. Eso están trabajando en equipo con la directiva, así que nada, yo estoy pensando siempre juego a juego. Ainda faltan 3 juegos, que para nosotros son 3 juegos muy importantes para seguir sumando. Así que nada, después sin duda se van hablando muchas cosas internamente.
24: Professor, boa noite, Cassiano Cardoso, canal do Nando Gross. O Alex já jogou no lado esquerdo, fez algumas partidas, vinha atuando pelo lado direito e hoje jogou um pouco mais como um enganche atrás do Rafael Borré, fez gol e, na minha percepção, foi a melhor partida do Alex desde que, enfim, começou a jogar no Campeonato Brasileiro. Encontrasse o espaço do Alex no time?
18: Alex Lo fasse molto bene per fuori, lo fasse molto bene per dentro, oggi fiso gol. È una cosa positiva di Alex, il menino che si adatta a differenti posizioni. Por eso può giocare molto e molti giochi. Si adatta e è molto applicato a lo che il allenatore pide. Entonces, estoy muy contento por él, sigue creciendo, sigue teniendo minutos. Así que nada, lo puedes hacer en cualquier posición y lo está haciendo muy bien.
4: Profesor Alexandre Arnest, do programa Intervenção e da Masper TV. No jogo de hoje havia uma expectativa muito grande quanto ao. Professor Alexandre Arnest, do programa Intervenção e da Masper TV. No jogo de hoje havia uma expectativa muito grande quanto ao. Rival Grêmio, inclusive, tão parelhos, né? Tão próximos um dos outros também, como é que vocês conversam isso no vestiário?
18: Ah, tá muito parelho, né? Estamos a 3 pontos de diferença, 10 posições na tabela. Você gana, passa a estar octavo, sétimo, se você perde, está na zona de rebaixamento. A realidade vai estar muito apretado. Necessita sumar de 3 pontos, mais em casa. Así que después el mercado está bien, el ego sí podía jugar, ¿no? Sí. Mas, claro, si se tiene que colocar la cabeza del entrenador, que si yo lo coloco y acontece alguna cosa con el mercado, mismo Juninho, mismo Clayton, eso es lo que están. Entonces, procuramos que les estén bien físicamente para el próximo juego. Pensamos 10, 15 minutos, más una jugada puede acontecer cualquier cosa. Lo más importante es que esté sano para fin de semana también.
6: Boa noite, Pezzolano, Tim Langendorf, Rádio Inferno. Queria retornar um pouquinho à questão das possibilidades de mercado agora, quando ele chegar, porque a gente nota o Inter em momentos que sofre gols, é quando a defesa salta, né? Sobe as linhas e aí talvez a recuperação seja um pouco lenta dos defensores. E lá no ataque, em muitos momentos, o cruzamento é bem feito, há uma chegada na área, mas falta estatura para um atacante talvez mais de área, mais alto. As perspectivas são de talvez um atacante com mais estatura física, um homem de área mais forte, mais alto, e um defensor mais veloz nessa janela? Obrigado.
18: Aí é isso que falamos, é mais tático, né? Quando vamos pressionar e quando voltamos, não voltamos rápido, ou perdemos duelo. Assim que, o que falo, nós estamos muito perto de estar entre los de arriba, muy perto. ¿Por qué? Porque estamos a 3 puntos, porque estamos. Y hicimos juego para tenerlo, no lo tuvimos. Si nos pensamos los últimos 8 juegos, 9 juegos, o 10 juegos, no lembro, estaríamos hoy tercero. Estamos pagando muy caro los primeros juegos, que merecíamos ganar y no ganábamos. Entonces, yo no estoy pensando tanto en eso hoy. Yo estoy pensando seguir mejorando hoy lo que tenemos. Son jugadores cualificados para estar en Inter, para seguir trabajando. Y pensando en el próximo show. Más después vamos a ir pensando lo que, si algún jugador sale, no sale, si tiene que venir otro o no. Más estoy pensando que hoy estamos muy perto de estar en lo de arriba. Y podemos hablar así negativamente, estamos muy perto de estar en lo de abajo. También, más es guayo que se hizo todo para estar más arriba y ainda no aconteció. Así que vamos a seguir pensando que ahí se está haciendo las cosas bien, se está trabajando bien. Y hoy, el show de hoy, ganamos y fijamos con esos detalles que tuvimos que fica difícil, mas hay que estar contento que ganamos los dos juegos y pasamos de fase, y la Copa do Brasil es muy importante para nosotros.
7: Obrigado, gente. Obrigado, professor. Representação quinta-feira no período da manhã, tá bom?
15: E o próximo jogo do Inter é sábado contra o Vasco. Pezzolano confirmando, o mercado estará de volta.
13: Olha aí a notícia, hein? Bom, a gente já vai para análise do Vaguinha e do Diogo Olivier e tratar disso tudo. São antes duas questões aqui. A primeira, tem uma interativa já no ar. Uma enquete lá no canal de GZH no YouTube, no balanço final em vídeo no canal de GZH no YouTube. Quem deve ser o goleiro titular do Inter, Rocher ou Antony? Deixe a sua opinião através do voto lá no canal de GZH no YouTube. E antes do Vaguinha, antes do Diogo Olivier, uma inserção política obrigatória aqui no balanço final.
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13: 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Inter 3, Atlético 2, Inter classificado na Copa do Brasil. Ô Diogo, Vaguinha, e a entrevista do Pezzolano.
11: Bom, primeiro, deu para perceber ali uma defesa do Rocher. Eu acho que ali tem o gestor, né? Porque a vaia foi surpreendente, talvez, assim, né? Muito direcionada ao Rocher, quase que o torcedor pedindo a saída do Rocher. Eu te confesso que é uma situação difícil, né? Porque eu não consigo ver no Anthony, embora ele tenha feito alguns bons jogos, estabilidade para ser o goleiro titular do Inter, né? Eu vou dar minha opinião, né? O Vaguinha deu a opinião dele, né? De que entende que o Anthony, é isso, né, Vaguinha? Que o Anthony tem de voltar. Eu acho que não resolve a vida do Inter entrar o Anthony. Eu acho que se o Anthony entrar, talvez o Inter perca o Rocher para sempre. Mas enfim, é um debate difícil, porque a régua tá baixa pra caramba. Eu só não senti a firmeza ali no Pezzolano, no ponto que para mim é central desse Inter. O Inter não tem condições, por questões de qualidade de elenco, de jogar em bloco, projetando-se à frente, tentando marcar alto e quando tiver a bola tentar sair com muitos jogadores, porque ele imediatamente a perde e aí é bola, ligação direta para os dois zagueiros que invariavelmente têm problemas, são lentos e são driblados. Se o Inter... se o Inter contra o Thiago Mendes, por exemplo, que aparece pelo lado direito de ataque, jogar com o Bernabé de lateral esquerdo e o Alan Patrick na frente e o Vitor Gabriel ficando o tempo inteiro no mano a mano, é claro que o Inter vai tomar gol, né? Então ele não pode jogar assim. E o que eu tô achando, Vaguinha, é exatamente esse ponto que o Vaguinha colocou no começo, assim, o Pezzolano parece que ele não quer dar o braço a torcer, assim, não, mas eu acho que não dá para jogar desse jeito contra ninguém mesmo contra equipes muito mais fracas em termos de qualidade, né? Porque a maneira como o Inter sofreu contra o Atlético, para mim, decorre fundamentalmente, eu sei que tem questões individuais que a gente pode discutir, mas esse jeito assim, franco, de tentar atacar o tempo inteiro, jogando no campo do adversário, o Inter quando faz isso, ele invariavelmente empata ou perde. Hoje ganhou só porque era o Atlético.
0: Hoje, se é um adversário de Série A aqui, a gente estaria lamentando a eliminação do Inter na Copa do Brasil pela atuação constrangedora que o Inter teve aqui, Gabardo. Foi realmente muito preocupante. Agora, eu sou fã do Paulo Pezzolano, tá? Eu gosto do trabalho dele. Só que tem uma coisa que não me agrada. Ele mexe demais também. Mexe demais, não em peças. Em peças e não apenas em peças. Ele mexe nos jogadores e mexe na estrutura do time. Tu pode, se ele quer ser propositivo, tu pode ser propositivo com o time que ele vinha jogando, com as peças, cada uma no seu devido lugar, como ele fez o jogo aqui contra o Fluminense. E aliás, sobre o Fluminense, o que me deixa um pouco mais tranquilo, Diogo, é que é o último jogo de referência que eu tenho contra um time de Série A no Beira-Rio. Que é verdade, estava um pouco cansado, porque tinha feito um jogo na altitude, estava muito preocupado com a Libertadores da América, mas naquele jogo ali, o Inter respeitou muito o Fluminense. O Inter ficou atrás, poucos jogadores passando da linha da bola. Foi o jogo pragmático, foi o jogo da reação.
11: E a gente elogiou, né?
0: E contra o Vasco, eu acho que ele vai fazer isso. Vou ver que eu coloco o acho, né?

0: 10 horas.
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0: mais Brasília. Obrigado pelo carinho. Obrigado pela presença de cada um de vocês. Muito obrigado por acompanhar o trabalho da dupla Henrique e Juliano, por receber esse trabalho aí na casa de vocês. Espero que vocês realmente recebam com muito carinho, né, Juliano? Que a gente trabalhou muito duro pra poder fazer um DVD incrível pra vocês.
1: Vocês mudaram a nossa vida. Vocês fizeram o Henrique e Juliano se tornar realidade pra muitos.
0: Obrigado, muito obrigado.
1: Brasília!
0: Obrigado demais, Brasília.
1: Valeu!
0: Te apaixonaram em vocês.
1: Valeu, moçada!
0: Obrigado! Tchau, tchau, gente. Que Deus abençoe mais esse trabalho e abençoe a vida de cada um de vocês aí. Obrigado!

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nós temos em nossas famílias. 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

0: meia-noite e 14.
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tem o seu momento de reflexão. Uma das pessoas mais importantes na carreira de Felipe Falcão pariu essa dupla que canta para o Brasil, Fátima Leão.

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1: 5 horas. 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

5:06, 5:06, temperatura na marca dos 8 graus. Estamos chegando com muita alegria, com muito amor no coração, para mais uma edição do nosso Bom Dia, Região dos Vales, da sua Rádio Encantado. Na manhã desta quarta-feira, dia 13 de maio de 2026. E o Bom Dia, Região dos Vales, tem a apresentação de Alexandre dos Santos e de Lamar dos Passos. Na Central Técnica, o Leandro Marcos Vinque.

5:06, 5:06, temperatura na marca dos 8 graus. Estamos chegando com muita alegria, com muito amor no coração, para mais uma edição do nosso Bom Dia, Região dos Vales, da sua Rádio Encantado. Na manhã desta quarta-feira, dia 13 de maio de 2026. E o Bom Dia, Região dos Vales, tem a apresentação de Alexandre dos Santos e de Lamar dos Passos. Na Central Técnica, o Leandro Marcos Vinck, o Revite. A participação de toda a equipe de Rádio Jornalismo.

de Antônio Alberto Luca, até às 9 horas, trazendo muitos destaques, muitas informações no Bom Dia Região dos Vales da sua rádio Encantado. E você, é claro, é nosso convidado a ficar ligadinho, ligadinho com a gente, nos acompanhar pelo velho e tradicional rádio, amigo, companheiro de todas as horas, lá no 104.7 FM. Você pode nos acompanhar pelo nosso canal no YouTube, no nosso site rdencantado.com.br, através do nosso aplicativo no celular, ou ainda você pode nos acompanhar através da nossa live lá no Facebook, onde você acessa a página oficial da Rádio Encantado e tem a condição aí de assistir o programa e também, é claro, mandar o seu recado, mandar a sua participação pra gente na manhã desta quarta-feira. Você pode mandar seu recadinho também através do nosso WhatsApp, o 999-88-1543, ou ainda manda o seu recado através do 3751-1580, que é o telefone da participação do ouvinte, 3751-1580. São as formas que você tem de interagir conosco, de mandar o seu recado, mandar a sua participação pra gente na manhã de hoje. Agora são 5h08, lembrando que nesta hora inicial do Bom Dia, estamos no ar em nome do Sicredi. 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Já já trago os destaques dos principais portais pelo país, aqui em nossa programação do Bom Dia Região dos Vales. Antes, vou trazendo aqui as participações dos amigos ouvintes, o pessoal que está já interagindo conosco, que está mandando aqui o seu recadinho pra gente na manhã desta quarta-feira. Começando pelo portal Gaúcha ZH, antes do portal Gaúcha ZH, então a participação do ouvinte, Alcire Solange Tomazini, no nosso WhatsApp, mandando seu bom dia. Sandra Reis, lá em Roca Salles, do lado do Fogão a Lenha, mandando seu recado, mandando a sua participação pra gente. Nossa querida Sandra Reis, feliz da vida com a vitória do Inter ontem diante do Atlético pela Copa do Brasil. A Cleonice da Silva manda aqui o seu bom dia, deseja aqui uma quarta-feira abençoada pra gente. Obrigado, Cleonice. Nossa querida Tita, a Luciane e o Marcos Franchini, lá na linha Alegre Caravagem Mussum. Bom dia pra Circe Giovanella. Bom dia aqui pro Renato Rickert e também pra Kátia e o Flávio lá na linha São Luís, mandando o seu bom dia no nosso WhatsApp, o 999-88-1543. Na nossa live no Facebook, tem participações dos amigos ouvintes, pessoal que tá mandando aqui o seu recado, mandando a sua participação pra gente, a Jaqueline Gastman, o Nelson Luiz de Quadra, Nadir Paine também participando conosco, o Miguel Martins em Mussum, bom dia pro Rubens Grams, curtindo esse friozinho gostoso, né? Um abraço pro Rubens, a Maria Nunes de Carvalho, Luiz Baceto, amigo Belo, lá na cidade de Mussum, o padre Osmar Burilli, em União da Serra, bom dia pro Claudicir Crist, pro Paulo Ricardo Castoldi, o Paulo Schmidt e a Vilma, lá em Roca Salles, acompanhando a gente, bom dia pra nossa querida Ruth Pedroso, também na nossa audiência, a Rosa Maria Simonetti, em Blumenau, Santa Catarina, bom dia pra Lídia Stefanon, a Ivanete Urbano Kummer, bom dia para Elisete Machado, a Nilair Reginato, o Adriano Sonda, também conosco aqui o Álvaro Belotti, a Anair Moraes Matos, manda o seu bom dia, a Odete Benini, a Cleide Tasca, ligadinha conosco, bom dia também para Maria Helena Gobi, povo querido que tá na nossa audiência, que tá na nossa companhia, mandando já o seu recado na manhã de hoje. Obrigado aí pela companhia, obrigado aí pela audiência de vocês. Daqui a pouquinho eu trago mais recadinhos dos amigos ouvintes. Manchetes do portal Gaúcha ZH. Nunes Marques assume presidência do TSE e defende independência, equilíbrio e prudência nas eleições de 2026. O frio persiste no Rio Grande do Sul nesta quarta, mas temperatura sobe gradualmente. Inter vence Atlético por 3-2 e está nas oitavas de final da Copa do Brasil. Ainda, Lula anuncia fim da taxa das blusinhas para compras internacionais de até $50. Volante recupera espaço no Grêmio e ganha nova oportunidade contra o Confiança. Também como destaque do portal Gaúcha ZH, o destaque do Guerrinha, uma vitória esperada do Inter, mas longe de ser convincente. O Luciano Périco, Inter jogou apenas o suficiente para se classificar.
Outro destaque, inadimplência

0: volta a subir e renova recorde no Rio Grande do Sul. O homem é condenado por enviar mensagens de apologia ao nazismo em grupo de redes sociais. Trump publica imagem da Venezuela como 51º estado dos Estados Unidos. Ainda, cão orelha, Ministério Público pede arquivamento do caso após concluir que cachorro não morreu por maus tratos. Reconstituição em Pelotas foca nos momentos finais da ação policial que matou agricultor. Em meio a sondagens do exterior, volante Thiaguinho do Grêmio vive expectativa por ampliação de contrato. Quem é? Aileen Wang, ex-prefeita da Califórnia, que renunciou após admitir ser agente da China. Kleber Mendonça Filho é parado pela Polícia Federal em aeroporto ao retornar do México. União Europeia proíbe importação de carne e produtos de origem animal do Brasil. Polícia Penal do Rio Grande do Sul abre edital de concurso com salários de até R$ 9.700. Com Thiaguinho titular, Grêmio deve ter time alternativo contra o Confiança. Bernabé comenta sobre fase artilheira após vitória do Inter sobre o Atlético. São as principais manchetes, os principais destaque do portal Gaúcha ZH desta quarta-feira. Agora são 5h13. Quem mais está conosco aqui na nossa live no Facebook? Vamos ver quem mais está chegando, quem mais está mandando aqui o seu recado para nós na manhã de hoje. É o pessoal que está interagindo conosco, mandando aqui a sua participação. Temperatura 8 graus. A Neiva Domingues, a Milta Gedós, o Leonel Versetti, o Denis Lorenzon lá na padaria Pão da Hora em Carazinho. Bom dia para Salete Dallavecchia em Porto Alegre. A Isabel Damásio, também o Heitor Boaro ligadinho conosco e a nossa querida Neiva Bergerhan, lá em Marques de Souza, acompanhando a nossa programação. 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Agora é hora do Hoje na História e Hoje na História está chegando com o Lucas da Rosa.
1: Quarta-feira, 13 de maio de 2026. Hoje é dia da abolição da escravatura, da fraternidade, do automóvel, do zootecnista, do chefe de cozinha e dia mundial do coquetel. Na religiosidade, é celebrada Nossa Senhora de Fátima. Hoje, na história. Em 1808, Dom João VI criou o primeiro regimento de cavalaria do exército, o atual Dragões da Independência. Em 1809, foi fundada no Rio de Janeiro a Divisão Militar da Guarda Real de Polícia, a atual Polícia Militar do Estado do Rio de Janeiro. 1830, o Equador alcançou a sua independência da Grã-Colômbia. 1888. Sob intenso clamor popular, a princesa regente Isabel assinou a Lei Áurea, abolindo a escravidão no Brasil. 1891. Rui Barbosa, o então ministro da Fazenda, ordenou a queima dos arquivos da escravidão no país. 13 de maio de 1917. Em Fátima, Portugal, três pastorinhos declararam ter visto uma aparição da Virgem Maria. Eles receberam mensagens preditivas que, no transcurso do século, revelaram-se verdadeiras. No ano de 1926, em Florianópolis, capital de Santa Catarina, foi inaugurada a Ponte Hercílio Luz. 1950 foi realizada a primeira corrida do Campeonato Mundial de Fórmula 1 em Silverstone, na Inglaterra. 1981. O Papa João Paulo II foi alvejado com dois tiros na Praça São Pedro, no Vaticano. O pontífice sobreviveu após se submeter a uma cirurgia. No ano seguinte, em 1982, João Paulo II visitou pela primeira vez o Santuário de Nossa Senhora de Fátima. 1984. Morreu o médico e escritor brasileiro Pedro Nava. Ele foi um dos mais destacados memorialistas da literatura brasileira do século XX. 2009, morreu o militar brasileiro Valdemar Levi Cardoso. Proeminente militar que serviu em Monte Castelo, Levi Cardoso morreu aos 108 anos. 2014, uma explosão em mina de carvão subterrânea na Turquia matou 301 trabalhadores. Já em 2017, o Papa Francisco viajou a Portugal para celebrar o 100º aniversário das aparições de Fátima no santuário da cidade. Na ocasião, ele canonizou 2 dos 3 pastorinhos, Francisco e Jacinta. 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
0: Aí, hoje na história, com o Lucas da Rosa, aqui no nosso Bom Dia, Região dos Vales, da sua Rádio Encantado, quando são 5:18, 5:18, temperatura na marca dos 8 graus. 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É hora do nosso intervalo comercial. Depois do intervalo, tem a trilha musical do Bom Dia e tem outros destaques, outras atrações aqui no programa. Sicredi está informando a temperatura. 8 graus.
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horas 25 minutos. Luan Santana abrindo aí a nossa trilha musical do Bom Dia. Bom dia pro amigo Vanderlei Fraporte, a Nadir e Leodacir Segolini, estão mateando o carvamate da família e acompanhando aqui a nossa programação do Bom Dia Região dos Vales. Pessoal que está interagindo conosco, mandando aí o seu recadinho na nossa live no Facebook. Também tem participações dos amigos ouvintes, a Rose Ribeiro, Devanir Santos, Marcelo Lorenzon. Diz o Marcelão, chegamos já no miolo da semana, é verdade. Metade da semana, hoje, quarta-feira. A Elisângela Machado manda o seu bom dia. A Letícia Brondani, lá de Dom Pedrito, acompanhando a gente. A Clarita Barbosa, bom dia para Elis Tum. A Lourdes Fontana, de Ametista do Sul, acompanhando a nossa programação. Temperatura 8 graus.

a música bonita do Yahoo, aqui na nossa trilha musical do Bom Dia. 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Daqui a pouquinho teremos aqui no Bom Dia Região dos Vales os destaques, as manchetes do setor policial das últimas horas em nossa região. Agora tem mais trilha musical no Bom Dia.

0: Minutos 5:30, música bonita do Daniel ao meu lado outra vez, aqui na nossa trilha musical do Bom Dia, Região dos Vales da Manhã desta quarta-feira. Dilamar do Espaço, tudo bem?
1: Certo, bom dia. Maravilha, bom dia para todos os nossos queridos ouvintes, né? Do Grupo Encantado de Comunicação, manhã de quarta-feira, mais uma manhã gelada, né? 8 graus a temperatura.
0: Um abraço aqui para Simone Agostini, o Gilmar Pedersini, a Suzana Marim e o amigo Mauro Rovadovski, pessoal que manda o seu recado na live no Facebook de lá.
1: Vamos lá então, principais destaques então que a gente vai ampliar aqui no Bom Dia Região dos Vales da Polícia, né? Mãe e dois filhos sofrem ferimentos vítima de um capotamento de veículo, fato que ocorreu em Lajado. Suspeito de roubo foi preso no município de Santa Cruz do Sul. Senhor que está desaparecido em Barros Cassal, né? Amanhã completa uma semana, desde a quinta-feira, início da quinta-feira da semana passada, está desaparecido. E ontem, na madrugada, meu caro Xandão, cidadão foi detido lá em Esteio, né? Na BR-116, furtando o famoso olho de gato.
0: O olho de gato.
1: É, aquele... dispositivo luminoso, aquele pedacinho de material luminoso que é colocado então nas rodovias para se ter aí uma melhor condição de visibilidade, principalmente à noite. Foi preso furtando o material, já tinha aí numa bolsa alguns deles, 24 unidades, né? Eles queria vender, ganharia um pila cada uma delas.
0: Um real
1: cada um dos olhos de gato que tava furtando.
0: Que legal.
1: É, que a gente sempre diz, né? Furtam tudo que encontrar pela frente está sendo furtado. Mas foi detido no dia de ontem por parte da Polícia Rodoviária Federal. Estas e outras informações na Polícia aqui do Bom Dia, Região dos Vales.
0: Tá certo, então.
1: Lembrando que o Luquino tá na feira hoje, né?
0: Ah, hoje é quarta-feira, é dia quarta da feira lá em Mussum, né?
1: Quarta-feira hoje, o Luquino Casagrande tem a feira do produtor lá no município de Mussum. Chega por volta de 9 horas, né? Já é que ele já vem, né? Desde cedo fazendo as suas entregas, atendendo seus clientes desde o bairro Fátima e aí chega na feira até por volta de 9, 8:30, 9 horas, 9 alguma coisa e aí ele fica durante também na parte da tarde, tá bom?
0: Tá bom então, um abração para o nosso querido Luquino, fica o convite pro pessoal prestigiar então o Luquino e fazer suas compras lá com o amigo Luquino da Feira do Produtor no município de Mussum.
1: Daqui a uns dias tem o pepino do Luquino, tá?
0: Ah, com certeza que faz o maior sucesso, tem do grosso e do fino. 5:32, 5:32, é o Bom Dia Região dos Vales no ar aqui pela Rádio Encantado. Vamos trazendo agora aqui no Bom Dia Região dos Vales da Rádio Encantado, uma informação trazida aí pela agência Rádio Web em nossa programação desta quarta-feira. Tutor de cães é condenado por ataque que matou animal da vizinha. Detalhes com o repórter Jean Costa da agência Rádio Web.
2: Por unanimidade, a 10ª Câmara Civil do TJRS reformou uma sentença de primeiro grau e condenou um morador a pagar R$ 7.200 em indenizações por danos materiais e morais após um ataque de seus cães contra o animal de estimação de uma vizinha. Segundo a autora da ação, o homem teria aberto propositalmente o portão da casa para que os cachorros a atacassem, enquanto passeava com os próprios animais na rua em que reside. Ela narra que um de seus cães, idoso de pequeno porte, foi brutalmente atacado pelo cachorro do demandado. O animal faleceu posteriormente em decorrência de graves ferimentos. A alegação é de que o vizinho teria agido desta forma devido ao histórico de desavenças que mantinha em razão do trabalho voluntário que ela realizava com animais de rua. Na contestação, o acusado sustentou a culpa exclusiva da vítima, argumentando que a mulher frequentemente passeava com seus cães soltos, os quais procuravam seus cachorros e forçavam o portão da sua residência. Segundo ele, foram os cães da autora que causaram a abertura do portão e o consequente ataque. Tese que foi afastada pela relatora do caso, a desembargadora Thaís Coutinho de Oliveira.
3: A tese da defesa, fundamentada na culpa exclusiva dos cães da autora, foi afastada pelos elementos de prova. Fotos da entrada da residência do réu, depoimento testemunhal e etc. A prova, então, mostrou a impossibilidade de que a estrutura do portão do réu fosse violada por ação dos cachorros da parte autora. Foi afastada, excludente, e evidenciou-se a responsabilidade do réu pelos danos.
2: O homem foi condenado a pagar R$ 4.230 por danos materiais à autora, referentes aos gastos com o procedimento realizado no cão após o ataque. e ainda R$3.000 como indenização por danos morais. Na decisão, a desembargadora considerou o abalo psíquico da tutora de ter presenciado a morte violenta do seu animal de estimação. Com informações do Tribunal de Justiça do Rio Grande do Sul, Jean Costa.
0: 5:35, temperatura 8 graus. Bom dia pro Paulinho de Roca Salles, o Benjamin Desordi, manda aqui o seu bom dia também, obrigado pela companhia, obrigado pela audiência de vocês, pessoal que tá mandando aí o seu recado no 999-88-1543. 5:35, destaques e manchetes do portal UOL. Lula assina a medida provisória que zera imposto da taxa das blusinhas. Nunes Marques fala em desafios e perigo da inteligência artificial em posse no comando do Tribunal Superior Eleitoral. Petrobras perde US$1 bilhão com gasolina e reajuste deve superar 15%. Flu bate operário e avança na Copa do Brasil em meio à pressão sobre Zubeldía. Caio Jorge marca de pênalti e Cruzeiro elimina o Goiás com toque dramático. Mais um destaque do portal UOL, Gabriel Jesus e 7 do Flamengo. Veja a pré-lista completa com nomes de Ancelotti. Trabalhadores decidem que não farão greve no metrô de São Paulo. Mega Sena acumula e prêmio vai a R$60 milhões. Ciro Nogueira reapresenta emenda master para ampliar cobertura do FGC. Governo leva mais de um ano para recolher feijão com agrotóxico 355 vezes além do teto. Morte de servidores alerta para crise de saúde mental no setor público. São os principais destaques, as principais manchetes do portal UOL desta quarta-feira. Agora são 5:36, 5:36, temperatura repetindo na marca dos 8 graus. E Executivo Estadual propõe reajuste de 5,35% no piso regional. Detalhes com o repórter Eduardo Amaral, da agência Rádio Web.
4: Foi enviado na última sexta-feira para a Assembleia Legislativa o projeto de lei que reajusta o piso salarial regional em 2026. A proposta do Executivo é um reajuste de 5,35%, que leva em conta a reposição da inflação acumulada em 12 meses até abril deste ano, somada com a variação mais recente do PIB gaúcho. O piso regional do estado prevê 5 faixas salariais e, caso a proposta seja aprovada, a primeira ficará em R$ 1.844,75. Estão enquadrados nesta categoria trabalhadores agrícolas, da pesca, das indústrias extrativista, construção civil, de instrumentos musicais e brinquedos e também empregados domésticos, trabalhadores da área turística e hoteleira, além de motoboys e empregados em garagens e estacionamentos. Já na faixa mais alta, a faixa 5, onde estão enquadrados trabalhadores técnicos de nível médio, o novo salário proposto é de R$ 2.388,50. A data base do mínimo regional no Rio Grande do Sul é o dia 1º de maio e o projeto agora depende da aprovação dos deputados estaduais para ser sancionado pelo Executivo Gaúcho. Grupo Rádio Web, 25 anos. 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Produção e reportagem, Eduardo Amaral.
0: 5:38, daí o Eduardo Amaral trazendo aí o destaque da agência Rádio Web aqui no Bom Dia. 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Agora são 5:39, intervalo comercial e já voltamos com a sequência do Bom Dia Região dos Vales aqui pela Rádio Encantado. Sicredi está informando a temperatura. 8 graus.
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0: 5h44, a música do bonita do Biafra aí na nossa trilha musical do Bom Dia. Bom dia aqui pra Gema Bronca, Nari Versetti, tá mandando aqui o seu bom dia, sempre na nossa companhia, na nossa audiência. Um abraço pra Nari, pro Eleutério Lorenzon, a Márcia 20, lá em Roca Salles, também nos acompanhando, nos prestigiando. 5h45, temperatura 8 graus e o Bom Dia tá no ar contando com o apoio do Sicredi. 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Trazendo agora as informações agrícolas com o colega Claudinei Coferri.
1: E a Aliança Biodiesel manifestou preocupação com os termos em discussão para a implementação do Proconvim Mar 2, novo padrão de emissão para máquinas agrícolas e rodoviárias, conduzido pelo Ministério do Meio Ambiente e Mudança do Clima, em conjunto com o Ministério do Desenvolvimento, Indústria, Comércio e Serviços. Segundo a entidade, uma iniciativa da Associação dos Produtores de Biocombustíveis do Brasil e da Associação Brasileira das Indústrias de Óleos Vegetais, a proposta concentra esforços na redução de poluentes locais emitidos por máquinas fora da estrada, mas deixa em segundo plano o debate sobre descarbonização e mudanças climáticas. Para a associação, o novo marco regulatório deveria seguir a tendência internacional de incentivo aos biocombustíveis, como biodiesel e etanol, considerados alternativas aos combustíveis fósseis. Outro ponto levantado é o impacto econômico da medida. A estimativa é de que o preço das máquinas agrícolas suba entre 15% e 25%, podendo ultrapassar esse percentual em equipamentos menores utilizados pela agricultura familiar. Na avaliação da Aliança Biodiesel, o aumento de custos tende a ser repassado para cadeias como alimentos, obras e serviços, gerando impactos diretos para consumidores e produtores rurais. E a Secretaria Estadual da Agricultura, Pecuária, Produção Sustentável e Irrigação informou ontem a aquisição de duas caminhonetes equipadas com plataforma e cesto aéreo para reforçar a coleta de sementes de espécies florestais nativas aqui do estado. O investimento foi de R$ 829 mil, com recursos próprios. Os veículos serão usados em ações de campo ligadas à pesquisa agropecuária, recuperação ambiental e projetos estratégicos da pasta. A secretaria informou ainda que os veículos também deverão apoiar projetos voltados à descarbonização da agropecuária gaúcha. E a cultura de trigo aqui no estado se encontra em entressafra. A semeadura ainda não foi iniciada e os produtores ainda estão concentrados no planejamento da safra. O cenário indica a tendência de redução da área cultivada de trigo, influenciada por aspectos econômicos e climáticos. Os produtores estão temerários com relação à elevação dos custos de produção, especialmente fertilizantes e operações mecanizadas, além de adotarem uma maior cautela na tomada de crédito e contratação de seguro agrícola. Em relação ao clima, os prognósticos apontam maior frequência de precipitações ao longo do inverno e da primavera, o que aumenta o risco produtivo, sobretudo em fases sensíveis, como o florescimento e enchimento de grãos. A área a ser cultivada com trigo aqui no estado ainda está em levantamento pela Emater. Com as informações agrícolas, repórter Rádio Encantado, Claudinei Coferri.
0: 5h48, bom dia para o Júlio César da Silva, Isabel Lorenzon, o Harry Brauers, a Roseli Boaro, Davi Bispo, lá em Castro Alves, na Bahia, na terra do poeta. Querido amigo Davi, bom dia. Olinda Zílio Benincá, o Ari Batistella, Keila Canã. Bom dia para Elaine e o Alexandre Saldanha, lá no Jardim do Trabalhador. O Gilmar Reginato acompanhando a gente, o Paulo Puntel e o Dilamar Fontana. Turma querida que está na nossa companhia, que está na nossa audiência. 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Agora é hora do Bom Dia Saúde, chegando com a colega Érica de Oliveira.
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3: Pular refeições, substituir alimentos por café ou manter uma alimentação baseada em produtos ultraprocessados pode trazer consequências para a saúde física e mental. Especialistas alertam que a alimentação tem papel fundamental no funcionamento do organismo, influenciando diretamente os níveis de energia, concentração e disposição no dia a dia. A falta de nutrientes pode causar sintomas como cansaço, dificuldade de foco e alterações de humor. Por isso, profissionais da saúde recomendam manter uma rotina alimentar equilibrada, com refeições regulares e alimentos variados. Outro hábito importante é não ignorar o café da manhã. Começar o dia sem uma alimentação adequada pode impactar o rendimento em atividades de estudo e trabalho. Pequenas mudanças na rotina alimentar já podem trazer benefícios para a saúde e para a qualidade de vida. Com o Bom Dia Saúde para a Rádio Encantado, Érica de Oliveira.
0: Agora são 5:51, 8 graus a temperatura. Tá aí a Érica de Oliveira trazendo pra gente o Bom Dia Saúde aqui no Bom Dia Região dos Vales. Bom dia pro Josias Machado Mota, também o Edemir, mandando aqui o seu recado, mandando aqui a sua participação pra gente. 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Mais um boletim da agência Rádio Web, instalada na Assembleia Legislativa, comissão que vai apurar serviços da Corsan à Egea. Detalhes com a repórter Martina Santos.
4: Foi instalada a comissão especial para fiscalizar os serviços da Egea Corsan, com o objetivo de apurar a precariedade do abastecimento de água e fornecimento de serviços de saneamento. O colegiado tem 120 dias para efetuar o trabalho. São 317 municípios abrangidos pela concessão. E essas comunidades encaminharam para a Assembleia Legislativa reclamações tanto da prestação de serviço quanto do alto custo das tarifas. A presidente do colegiado especial, deputada Estela Farias, destacou que o Parlamento Gaúcho já realizou mais de 20 de audiências públicas para tratar do assunto, sem resposta da concessionária. A deputada destaca quais devem ser as principais ações do colegiado a partir de agora.
5: Nós pretendemos fazer um trabalho que seja dirigido diretamente às comunidades, com audiências públicas regionais, chamando toda a população para ouvir. Obviamente levantando documentação, levantando os contratos de cada região, as coisas mais absurdas serão levantadas, aventadas. Nós temos, obviamente, uma expectativa de que no mínimo melhore o serviço, que no mínimo ela se qualifique, se capacite, isso é o mínimo, né? E, obviamente, também temos a expectativa de que os órgãos de controle, especialmente a AGERGS, a AGESAN, que é uma outra agência reguladora, mas particularmente o Ministério Público, tome também a sua responsabilidade.
4: A comissão especial foi aprovada por unanimidade pelos parlamentares em plenário. Além da presidente, o colegiado é composto por 11 deputados titulares: Jefferson Fernandes, Adão Preto Filho, Marcos Vinícius, Rodrigo Lorenzoni, Juvir Costela, Delegado Zuco, Cláudio Tati, Doutor Tiago Duarte, Dirceu Franciscon, Luciana Genro e Professor Bonato. Da Assembleia Legislativa, Martina Santos.
0: 54, tá aí o boletim da Martina Santos, direto da Assembleia Legislativa, que também trata desta questão importante aí da Egea Corsan. Daqui a pouquinho tem mais uma situação envolvendo a Egea Corsan que a gente vai trazer aqui no Bom Dia. Maria de Lourdes de Lázari manda o seu bom dia. Mairi Kiela de Domênico, bom dia pro amigo José Lima. Leodir Rosa participando conosco, a Salete de Domênico, também o amigo Renato Gracioli, o Renatinho, e o bom dia aqui para Ivaneide Carboni e ainda a Antonina Palhano. Pessoal que manda aqui o seu recado, manda aqui a sua participação pra gente. O amigo Davi Bispo tá mandando seu recado, dizendo que lá na Bahia, lá em Castro Alves, temperatura de momento na marca dos 22 graus. Nosso rei da reciclagem, querido amigo Davi Bispo. Agora são 5 horas e 54 minutos. 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Compareça no setor pessoal da empresa. 5h55, o setor hoteleiro questiona aumento de tarifas da Aegea Corsan, reportagem da agência Rádio Web.
6: A Comissão de Economia realizou audiência pública para discutir o modelo de enquadramento tarifário das taxas de água da concessionária Corsan Aegea. O principal ponto discutido no debate foi a cobrança da tarifa básica de serviços de acordo com o número de quartos de hotéis e pousadas. A presidente do Sindicato dos Hotéis, Restaurantes, Bares e Similares do Litoral Norte, Ivone Ferraz Teixeira, afirmou que esse modelo de cobrança inviabiliza grande parte do setor.
7: Nós não podemos conceber que o tema 414, que é a cobrança por múltiplas economias, ou seja, cada quarto tem uma tarifa de R$ 71,00 por unidade, que é condomínio, condomínio é, tem autonomia, né? Nosso quarto, meu hóspede está ali temporariamente, ele não tem autonomia. Se eu fechar a porta do meu quarto, fechou o hotel, ninguém entra e ninguém sai. Então, o meu apartamento, o meu quarto de hotel não é autônomo. Então, a gente tem um hidrômetro e é isso que a gente quer, que a cobrança seja justa por consumo. Consumimos, pagamos, até porque a nossa sazonalidade nos meses de abril a dezembro é de 10%. Então, eu não posso pagar 45 apartamentos se eu tenho ali 4 apartamentos ocupados, estou pagando taxa por 45 apartamentos. Então não é justo.
6: O proponente da audiência pública, deputado Guilherme Pazin, destacou o sucesso do encontro e defendeu que há um vazio regulatório que precisa ser melhor trabalhado para resolver a situação.
8: Mas são pagamentos altíssimos que a gente está vendo. Não existe possibilidade de cobrança sob o âmbito judicial e legislativo em cima de algo que é interpretativo. O vazio regulatório, ele se mostra comprovado. Dessa forma, é impossível a cobrança. Então, nós estamos fazendo, a partir dessa audiência pública, uma representação coletiva a partir dos casos que nós relatamos aqui de hoteleiros que foram cobrados. E eu não estou falando de cobrança pouco. Estou falando de tarifas que saltaram de R$ 3.000 para R$ 11.000, R$ 12.000, 600% em alguns casos de aumento de cobrança, que é completamente indevido. Então, a gente já vai acionar o PROCON a partir disso e esperamos, com a tramitação do nosso projeto de lei número 77, que aí sim organiza essa lógica e proíbe a Aegea Corsan de fazer qualquer tipo de cobrança, a gente não apenas resolve esse assunto, mas também cria uma vacina para outros argumentos, porque qual a diferença na cabeça deles a cobrança de um quarto de hotel ou de um leito de hospital?
6: Já o diretor da Aegea Corsan, César Faccioli, salientou que as negociações para solucionar quaisquer cobranças indevidas continuam.
9: A Corsan tem absoluta segurança jurídica em relação à questão regulatória e legal da cobrança. Não se trata de uma interpretação nova, se trata, na nossa visão, respeitando todas as demais, né, de uma imposição por uma estrutura tarifária que já existia, inclusive antes da privatização, inclusive com hotéis que já pagavam com o critério de multiplicidade. Mas, em que pese isso, todo o respeito a todas as opiniões, nós vamos seguir, como dissemos ao deputado, ao presidente, a todos os presentes, vamos seguir no processo de negociação, né, com absoluta tranquilidade, segurança, para construir a melhor solução, entendendo que há uma dificuldade em alguns hotéis, especialmente do litoral. A empresa é sensível e a sensibilidade tem se traduzido nessa negociação que está em curso.
6: Faccioli salientou ainda que a empresa vai encaminhar à comissão da Assembleia todos os laudos periciais que comprovam a qualidade da água fornecida pela Aegea Corsan, em razão de questionamentos feitos durante a audiência. Da Assembleia Legislativa, Marcelo Bertani.
0: Agora são 5:59, 5:59. Nós vamos ao nosso intervalo comercial e depois do intervalo a gente volta com as loterias, com outros destaques, outras atrações aqui no Bom Dia. 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

0: horas, 7 minutos, 6:07, temperatura na marca dos 8 graus, tá aí o AGP da nossa trilha musical do Bom Dia de Lá.
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0: 6:08.
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0: Trazendo então agora, começando com as loterias, com a Mega Sena de ontem que acumulou novamente. Concurso 3007. 3007 Mega Sena. 17, 19, 27, 32, 38 e 44. Repito, 17, 19, 27, 32, 38 e 44. Acumulou 60 milhões de reais a estimativa de prêmio para amanhã.
1: Tá aí Marcelo Lorenzon, que quer uma cuia, né? Quer tomar um chima aqui, aí, até porque o chima é com erva mate da família. É com água, água de preferência, erva, né?
3: Exato.
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0: Loto Fácil ontem, concurso 3683. 2, 3, 5, 7, 8, 9, 10, 11, 12, 14, 16, 19, 20, 24 e 25. Repito, 2, 3, 5, 7, 8, 9, 10, 11, 12, 14, 16, 19, 20, 24 e 25. Tivemos aí um ganhador da Loto Fácil ontem. R$1.591.000. Deixa eu ver onde é que foi essa aposta ganhadora. Uma aposta simples, hein?
1: Ah.
0: E R$1.591.000. Loteria canal eletrônico. Tá. Canal eletrônico, não tem aqui onde é que foi. Então, esta aposta ganhadora da Loto Fácil de ontem, R$1.591.000.
1: Agora são 6:11, 8 graus a temperatura. 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
0: Quina ontem, concurso de número ontem da Quina. 7023. 16, 35, 44, 66 e 78. 16, 35, 44, 66 e 78. Uma aposta, 17.280.000 reais. Esta aposta foi feita esportiva Eldorado. Lotérica em Diadema, São Paulo. Diadema, São Paulo, então, esta aposta de 17.280.000 reais. Na esportiva Eldorado, em Diadema, São Paulo.
1: Tá certo, a aposta ganhadora da Loto Fácil de Lamar. Altamira, no Pará.
0: É mais um?
1: Altamira, no Pará. Toma mais um aí, Marcelo. Toma mais um que o Dilamar tá bondoso hoje.
0: É.
1: Ele tá feliz porque comeu um peixe no capricho.
0: Ah, ontem, né? Batata frita.
1: Feito aí pelo nosso querido...
0: Batata frita não.
1: Foi jantar com a esposa. Foi jantar fora com a esposa.
0: É isso aí. Levei minha Meu habeas corpus junto.
1: É, tá certo. 6:12, um abraço aqui pro Éder Pitol, a Ildegar e o Isidoro Kummer lá na Constância em Roca Salles e também o amigo Renoir Pessi.

0: Turma querida que está na nossa companhia, na nossa audiência, mandando seu recado no nosso WhatsApp da Rádio Encantado. 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
1: Time Mania, concurso de ontem do 2390-2390-4-21-22-36-46-58-78. 4-21-22-36-46-58-78. Acumulou estimativa de prêmio para amanhã de 26 milhões de reais. O time do coração ontem citado foi o São Paulo Futebol Clube.
0: Ah, tá bom. Então deve ter sido o Cezinho deve ter ganho, então.
1: É.
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1: 27.205 apostas no São Paulo, tá? R$8,50. A dia de sorte ontem, concurso de número 12-12, dia de sorte. 1, 2, 8, 18, 21, 22 e 23. Repito, 1, 2, 8, 18, 21, 22 e 23. Acumulou estimativa de prêmio para amanhã, R$750 mil.
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1: Pra gente encerrar então as loterias, vamos trazendo agora a loteria estadual de ontem. Quinto prêmio, 1.481, 1.481. Quarto prêmio, 763, 0.763. Terceiro prêmio, 6.430, 612.430. Segundo prêmio, 915, 0.915. E o primeiro prêmio, 3.095, 3.095. Repetindo, primeiro, 3.095. Segundo, 0.915. Terceiro, 612.430. O quarto, 0.763. E o quinto, 1.481. Resultado da loteria estadual de ontem, terça-feira.
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1: Tá na hora do mate, Xandão.
0: Vamos pro mate, então.
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0: Tá certo, nós temos aqui como aniversariantes de hoje, as nossos ouvintes aqui, a Deise Capitânio, tá de aniversário hoje, a Maria Helena Bergamaschi e também o Hélio Bianchi. Tu tem mais alguém aí, Dila?
1: Eu tenho aqui, deixa eu ver aqui, o Vander Huberto, aniversariante hoje, a Bruna Gonçalves, o Fabrício Zandonotto, a Vânia Cima, lá em Doutor Ricardo, saúde e paz para ela, o Daniel Schumann, ainda a Sônia Maria, o Hélio você já falou, a Vânia Tombini, também aniversariante hoje, e o Antônio Firmino, que trabalhava no fórum aqui de Encantado, aniversariantes para o dia de hoje. E eu quero mandar também um mate todo especial hoje para o município de Guaporé.
0: Guaporé.
1: Exatamente, para a querida Salete, né?
0: Ah, sim, a sogra do Marcelo.
1: Exatamente, ela que está se preparando para receber o Marcelo no final de semana, vai pernoitar lá na casa dela, inclusive no próximo sábado, tá?
0: Que legal.
1: É, já que é o genro preferido dela, né?
0: Sim.
1: Lá em Guaporé, vai receber a visita no sábado, o Marcelo que vai estar lá para aniversário da cunhada, né? Que é a Júlia, no sábado.
0: Uhum.
1: E aí fez questão de, faz questão e já fez questão de reservar então o espaço para pernoitar com a Eliane lá em Guaporé, na casa então da Salete.
0: Que
1: então,
0: legal, né?
1: Bate especial para ela também.
0: Tá bom, vai pro céu a Salete também, né? 6:19, aguentar o Marcelo,
1: tá,
0: né?
1: Tá bom, não sei.
0: É, mas é o genro preferido, né? Fazer o quê, né? 6:19, 6:19, querido Marcelo Lorenzon, que ontem esteve conosco lá na Peixaria Lambari do nosso querido amigo Gilmar Possebon, se deliciando, né?
1: Exatamente.
0: Comendo aquele peixe no capricho. O que que era aquele peixe no forno lá de Lambari?
1: Era tilápia, né?
0: É tilápia, né?
1: Tilápia no forno, com molho branco, estava excelente mesmo, tá? Eu só provei, só experimentei, né? Até porque tinha aquele camarão na moranga, que tava uma delícia, tinha aquela salada ótima, aquele arrozinho do Gilmar lá também, feito com ele coloca como ingrediente também o camarão, ele cozinha o camarão, põe um pouquinho daquele molho do camarão.
0: Isso.
1: Pra fazer então o arroz, né? Tava excelente mesmo, tá? Então, abraço, obrigado mais uma vez, né? Pela próxima, né? Estamos pela próxima confraria da moranga.
0: Tá bom.
1: Nós estamos pro o Cima, né? Que foi o doador da moranga também, né?
0: Isso, o seu Cima, né?
1: Isso.
0: Tá sempre lá nos prestigiando também.
1: Isso aí.
0: Companhia agradável, né, Dilamar? Gente boa aí da melhor qualidade.
1: Exatamente.
0: Ele e o Genro, né?
1: Genro.
0: Agora, o Genro tava por lá.
1: Esqueci do nome do Genro.
0: Tá certo.
1: Tá.
0: Depois o Gilmar conta pra nós quem é o Genro do Cima lá, que a gente esquece aqui.
1: Isso.
0: Tá desejando aqui o Gilmar uma feliz e abençoada quinta-feira a todos nós, e tá lá do lado do fogão a lenha, Dilamar. A foto não é fake news, não.
1: Não é, não.
0: É
1: não.
0: Foto real.
1: Foto real,
0: é claro, o Castoldi, né?
1: Castoldi.
0: O Castoldi. Isso aí, a gente tinha esquecido aí o sobrenome, é o Castoldi, né? Que é o genro do seu Cima. O seu Cima que é vô do Marciano, Brandão.
1: Exatamente.
0: É, vô do Marciano, né? Gente boa também lá da Casa Brandão, na linha Santa Lúcia, em Mussum. 6:21.
1: Hã? Tem dúvidas também, né?
0: O quê?
1: Se ela é gente boa.
0: Ah, o Marcelo é gente boa. Ah, esse eu garanto. Esse eu garanto. É,
1: claro.
0: Esse eu conheço.
1: Abração, Bruno.
0: Grande Marciano, e pra Michi, né? E pra toda a família
1: Isto.
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1: 6:22, 8 graus é a temperatura, né? 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Daqui a pouquinho, 6:30, o Luiz Fernando Latigal, da Metsu Meteorologia, vai trazer pra gente, então, a previsão do tempo. A temperatura amanhecer frio, né? Não tanto quanto segunda e terça. E a temperatura na parte da tarde deve ser um pouquinho mais melhor, diria um amigo nosso, né? Um pouquinho melhor na parte da tarde, como já aconteceu ontem à tarde. Ontem à tarde estava a temperatura agradável.
0: Estava bom.
1: Estava agradável ontem à tarde, e no final da tarde também não estava lá tão frio, né? Então, esta é a previsão para os próximos dias aí, mas daqui a pouquinho a gente vai confirmar com Luiz Fernando Nartigal, da Metsul Meteorologia.
0: Que essa temperatura continue assim nos próximos...
1: 6 meses.
0: 6 meses, ou mais. 6:23, intervalo comercial, já voltamos. 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

0: 6:28, 6:28, temperatura 8 graus. Bom dia, região dos Vales, aqui pela Rádio Encantado. E teve a música aí do Alma Nova, aliás, do Roupa Nova, na nossa trilha musical do Bom Dia. Alma Nova vai estar no Filó, em Doutor Ricardo, no final do mês, né,
1: Dilma? Dia 29.
0: Dia 29.
1: Dia 29, sim, tem a Filó em Doutor Ricardo, né?
0: Uhum.
1: O encerramento do Filó, né? Primeiro tem um show com a Le Farfalle, né?
0: Le Farfalle.
1: São mulheres aí que cantam, italiano, muito bom mesmo esse show. E depois, banda Alma Nova em Doutor Ricardo, dia 29 de maio. Atenção, né? Aquela história que a gente vem falando. Ingresso à venda, não deixe pra última hora, porque com toda certeza não vai ter ingresso aí. É isto que vem ocorrendo todos os anos, né? Última semana, pelo menos, não se tem mais ingresso.
0: É verdade. 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
0: 6:29, na sequência tem a previsão do tempo aqui no Bom Dia Região dos Vales, e a previsão do tempo tá chegando com Luiz Fernando Nartigal em nome da Ótica Regis. 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Em nome da Ótica Regis, teremos aí na sequência o Luiz Fernando Nartigal trazendo a previsão do tempo aqui no Bom Dia Região dos Vales. O Rebite já está fazendo o contato lá e na sequência então o Nartigal participa com a gente. Bom dia para o Neucir Barato em Riqueza, Santa Catarina, o Nelson Felicete na Fernando Abbott Roca Salles, a Maria Lourdes Baldo manda o seu bom dia, a Elaine Vian, Joanete Tomazini, bom dia para o Fábio Brufato Baixinho e também para o Áureo Botoni. Agora sim, Luiz Fernando Nartigal e a previsão do tempo no Bom Dia. Tudo bem, Nartigal? Bom dia.
2: Muito bom dia, Alexandre. Muito bom dia a todos. A massa de ar seco e frio associada a um sistema de alta pressão permanece atuando sobre o território gaúcho nesta quarta-feira. Hoje, no Vale do Taquari, o sol predomina ao longo do dia, teremos amplos períodos de céu claro, mas aparecem algumas nuvens no céu, especialmente nuvens altas do tipo cirrus. A temperatura nessa madrugada voltou a cair muito, tivemos temperatura abaixo dos 5 graus em diversas partes da região, muitas localidades registraram temperaturas de 3, 4 graus, alguns pontos com 5, teve até marcas com 2 graus de temperatura, então o frio ainda é bastante expressivo, inclusive com formação localizada de geada em algumas áreas. Durante o dia aquece, vamos ter máximas à tarde chegando na casa dos 20 graus. 20, 21, talvez alguns pontos consigam chegar a 22 graus. Depois, no fim do dia, volta a esfriar. Quinta e sexta, o tempo segue firme com o predomínio do sol, mas podem aparecer algumas nuvens no céu e ocorrerem algumas formações localizadas de neblina ao amanhecer. Na quinta-feira, vamos ter uma temperatura próxima da registrada hoje, e a madrugada e a noite seguem bem frias. Temos mínimas que voltam a ficar próximas ou abaixo dos 5 graus em vários pontos da região. Na sexta, as mínimas vão ficar mais altas, mas ainda vai fazer frio, com mínimas abaixo dos 10 graus. Alexandre.
0: Muito obrigado aí, Luiz Fernando Nartigal, trazendo pra gente as informações do tempo aqui no Bom Dia Região dos Vales, em nome da Ótica Regis.
1: 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A gente falava anteriormente sobre o Filó em Doutor Ricardo, né? A programação iniciou na última sexta-feira e prossegue agora com evento no dia 16, dia 20 e 29. No próximo sábado, dia 16, tem um jantar italiano na comunidade do Palacim. Após, tem show com a dupla Giovanni e Júlio. Fichas antecipadas no Mercado Ricardense, no posto Aco ou com o Rodrigo na Prefeitura de Doutor Ricardo. No dia 20, então, tem o Sarau Cultural às 19 horas com o show do grupo Sulitalia. E aí é para você levar também um prato típico que vai ser partilhado neste Filó. Dia 29, então, a data do grande Filó, né? Às 19 horas começa tudo com a tradicional missa em italiano, né? Na igreja, lá em Doutor Ricardo, igreja São Caetano. E no salão paroquial, você vai ser recebido para o tradicional 20º Filó. A animação ficará por conta de Le Farfalle e após a banda Alma Nova. Ingressos antecipados ao valor de 55 pilas, R$55. Em Doutor Ricardo, no Mercado Ricardense e Comercial Reginato. E Encantado, no Bar do Palhoça, na Júlio de Castilhos, ali ao lado da brigada, né? Desculpe, da delegacia de polícia e no mercado Potrick. Em Mussum, na loja de conveniência da Vere, no posto. Em Antagorda, na farmácia Avenida, ou também você pode fazer aí pelo fone 997817685. 997817685. Adquira teu ingresso, não espere para a última hora, que muito provavelmente vai estar lotado o ginásio de esportes lá no município de Doutor Ricardo, no Filó, do dia 29 deste mês de maio.
0: Presença confirmada da nossa colega Solange de Bortoli.
1: É.
0: Já comprou os ingressos
1: para
0: o Filó. Vai estar lá em Doutor Ricardo no dia 29 de maio.
1: Tá bom, então. Ótimo, né?
0: E nesse mês de...
1: Aproveite, né?
0: Aproveitado. 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
0: Chegando agora, Claudinei Coferri, com as informações regionais aqui no Bom Dia.
3: E a Associação SOS Habitar de Encantado lançou o edital para a seleção de beneficiários das habitações sociais do Bloco 1, composto por 19 apartamentos destinados à moradia temporária, por meio de locação social. O projeto foi criado para atender famílias que perderam suas residências em função das catástrofes climáticas, oferecendo assim um lar temporário com aluguel social acessível. As inscrições acontecem até o próximo dia 26 de maio. As fichas de cadastro podem ser retiradas presencialmente na sede do SOS Habitar, no mesmo endereço da ACI, ou então pelo site soshabitar.com.br. A classificação preliminar será divulgada no próximo dia 12 de junho. Caso haja empate, o sorteio público acontecerá no dia 18 de junho. Os recursos serão decididos no dia 19 e o resultado final será divulgado no dia 26 de junho. A sétima jornada técnica do setor alimentício segue até amanhã, quinta-feira, no Clube Tiro e Caça, em Lajeado. Hoje, quarta-feira, a programação contempla o 22º workshop em alimentos e o 4º seminário da qualidade e segurança de alimentos. Amanhã, quinta-feira, acontecem o 3º seminário de inovação e o terceiro seminário de lácteos. Como novidade desta edição, a jornada contará hoje e amanhã com a Arena Técnica. O governo municipal de Vespasiano Corrêa informa que as inscrições do programa RS Qualificação Recomeçar foram prorrogadas até amanhã, dia 14. O programa, em parceria com o governo do estado, oferece cursos gratuitos de eletricista residencial, encanador residencial e cuidador de idosos. A inscrição pode ser feita pelo site vespasianocorrea.rs.gov.br. E a SIC Vale do Taquari e a administração municipal de Roca Salles convidam a comunidade para prestigiarem a inauguração de duas importantes obras de infraestrutura rural, realizadas por meio do programa Reconstrói RS Segunda Fase. A inauguração de duas pontes acontece no próximo sábado, dia 16 de maio, às 9:30 da manhã, na comunidade do Campinhos, e às 10 horas, na comunidade do Parobé. A entrega marca a terceira obra inaugurada neste ano, dentro da segunda fase do Reconstrói RS. E a Univates abriu as inscrições para interessados em participarem do processo seletivo para os cursos de graduação à distância e para ingresso no segundo semestre. As aulas iniciam no dia 27 de julho. São ofertadas vagas em 11 cursos, entre bacharelados e superiores de tecnologia. As inscrições são gratuitas e podem ser feitas pelo site univates.br/vestibular ou pelo WhatsApp 3714-7043. Mais informações também podem ser obtidas no site da Univates. Com as informações regionais, repórter Rádio Encantado, Claudinei Coferri.
0: 6:40, 6:40, bom dia pro Nilton Capelari, o Elton Lapi, o Guilherme Machado, amigo Gui, o Éder Malvesti tá comendo um pinhão de labaredo. Que maravilha.
1: Ótimo,
0: mateando, né? E um pinhão na
1: mateando
0: chapa.
1: Mateando pinhão na chapa, tá bom.
0: Grande, é. Éder, aquele abraço. O Evandro Teles, lá em Vespasiano Corrêa, ele disse que é pra te mandar o Pix de Lamar.
1: É.
0: Mandar a tua chave Pix pra ele fazer o depósito, porque ele é teu sócio. Diz que
1: o número do meu telefone, tá?
0: A produção leiteira aumentou bastante.
1: Aumentou. Então tá. Mandro, manda aí o meu número do telefone. Tu tem meu número do telefone, manda aí o Pix, a chave Pix é aquele.
0: Tá, tá bom, então. Então pode.
1: Fique à vontade, né?
0: Isso aí. Tá lá pode na lida.
1: À vontade.
0: Tá lá na lida e acompanhando a gente.
1: E o teste de audiência lá em Guaporé deu certo, né?
0: Deu. É, o Salete tá nos ouvindo.
1: Exatamente, tá nos ouvindo, aguardando ansiosamente. A Salete e o Neudi, né?
0: Sim.
1: E aguardando ansiosamente a chegada do Marcelo no sábado.
0: O genro preferido.
1: Inclusive, ele vai subir, né? No sábado, na parte da tarde, não sei que horas vai. Então ele já combinou com ela. Me espera em casa, né?
0: Em casa.
1: É. Depois nós vamos pra festa. Então ele vai passar lá pra cumprimentar. Ele quer cumprimentar ela, quer ver onde é que ele vai dormir, porque passar a noite, pernoitar lá, tudo certinho na casa da Salete. Mas antes do aniversário, não vai direto pro aniversário, ele vai na cunhada, né? Primeiro ele vai na sogra, depois ele vai lá.
0: Tá certo. E tem uma recomendação pra ele,
1: ele,
0: né?
1: Ele quer cumprimentar a sogra, quer cumprimentar e ver a sogra de forma individual, né? Isso. Não no meio das pessoas.
0: Sim, é. Ele tem um carinho todo especial, né? E tem uma recomendação pra ele levar...
1: O forno?
0: Não, coberta.
1: É, pra esquentar o forno. É.
0: Ah, forno também.
1: Forno da padaria, né?
0: Pode ser também. Tá certo, então leva a coberta, Marcelo, segundo a Salete, porque tá frio lá.
1: Gelado, vai estar gelado, né?
0: Vai.
1: 6:42, 6:42, o Bom Dia Região dos Vales, aqui na programação da Rádio Encantado e o Grupo Encantado de Comunicação.
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1: Pois bem, o presidente Lula, né, assinou ontem, terça-feira. Sabe quando tu vai buscar aí? E some aí a informação, né?
0: Ah, isso acontece.
1: Quando desaparece, né?
0: Nas melhores famílias.
1: Melhores famílias.
0: Então eu vou
1: assinou dizendo... ontem, né, a famosa taxa das blusinhas, né, aqui, uma medida provisória que zera o imposto federal da chamada taxa das blusinhas, um tributo sobre mercadorias importadas de até $50. A assinatura da medida não estava prevista na agenda. O presidente convocou representantes dos ministérios e abriu uma transmissão para o ato que foi informada à imprensa instantes antes de acontecer. O secretário executivo do Ministério da Fazenda, Rogério Seron, explicou os detalhes da medida. Seron representou a pasta no ato, já que o ministro Dário Durigon estava em uma audiência pública na Câmara dos Deputados sobre a escala 6x1. Presidente, com a sua autorização, comunicamos que depois de 3 anos em que conseguimos combater o contrabando e regularizar o setor, nós podemos dar um passo adiante, disse Seron durante a cerimônia de entrega. Na prática, né? Todas as compras de até $50 feitas por pessoas físicas ficam com tributos federais zerados, segundo o secretário. Seron disse que o contrabando foi eliminado com a chamada taxa das blusinhas, o que permite agora também dar este outro passo extremamente importante.
0: 6h44. Bom dia para o Chico e a Michele lá em Capitão acompanhando a gente. A Luciana Marques manda o seu bom dia. Tadeu Zarpelon Weber, 5 graus em Santa Teresa. Natalina Vígolo de Roca Salles na escuta. A Ivone e o Leonir Triques também nos acompanhando, nos prestigiando lá na linha Salvação Reuvado. A Jurema Zílio Miquelon, o Antenor da La Libera, o Carlão, lá do Mercado do Carlão em Mussum, a Ivete Toriani, o Ademir Agostini, lá no Parobé, em Roca Salles, e o nosso amigo Nelson Facchini. Tá dizendo que lá em São Paulo tá um friozinho gostoso, Gilamar. 15 graus.
1: Lá no Parobé também deve ter um friozinho gostoso.
0: Ah, também. É. Com certeza. Vamos ao intervalo comercial, a gente já volta. 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

0: 50, tá aí a música da Rosana, Nenhum Toque, na nossa trilha musical do Bom Dia. Essa fez sucesso lá na década de 80, música bonita demais. Temperatura na marca dos 8 graus. Estamos no ar em nome de quem, Dilan?
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1: 6:51, voltando agora para 7, vamos trazendo então aqui as informações policiais, né? No Bom Dia, a região dos Vales, manhã então desta quarta-feira, né?
0: Antes, dizendo que tivemos ontem o Internacional em campo pela Copa do Brasil, né? Nas informações da dupla Grenal, o Inter fez 3-2 na equipe do Atlético e se garantiu nas oitavas de final da competição. Borré, Alex e Bernabé marcaram os gols da equipe colorada. Ian Lucas, em duas oportunidades, fez os gols do Atlético. O Inter já tinha vencido a primeira partida por 2-1. Hoje tem o Juventude em campo pela Copa do Brasil, joga às 19 horas contra o São Paulo no Jacone, em Caxias do Sul. São Paulo venceu o primeiro jogo por 1-0. E amanhã é a vez do Grêmio entrar em campo pela competição, 19 horas enfrenta o Confiança em Aracaju, Sergipe, lá no estádio Batistão. O Grêmio venceu por 2-0 e pode até perder por um gol de diferença, que estará classificado. Depois teremos as informações completas aí do esporte com a colega Júlia Banhara Facchini.
1: Só para destacar o lado positivo, o destaque positivo do Grêmio amanhã será a retomada ou a volta, né? Está à disposição do técnico Luiz Castro, o volante Vidiasanti, né?
0: Ah, é?
1: Está à disposição então para este confronto já.
0: Tá bom.
1: 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Pois bem, a polícia prendeu preventivamente ontem, terça-feira, um homem de 40 anos de idade, suspeito de ter abusado sexualmente da enteada, uma criança de 7 anos. A prisão ocorreu em Cachoeirinha, onde o investigado estava trabalhando. A investigação teve início em março, após a madrinha da vítima denunciar um episódio ocorrido no ano passado, em dezembro, em Canoas. Segundo relato, a mãe da menina teria presenciado o abuso durante a madrugada na cama em que os três dormiam, mas não registrou um boletim de ocorrência e permitiu que o suspeito continuasse na casa. A mãe também passou a ser investigada por omissão e negligência. A mãe presenciou e não denunciou o marido. O namorado, o homem. Um caminhão caiu da ponte sobre o rio Porongo, no quilômetro 222 da BR-386, entre os municípios de Tio Hugo e Soledade, fato que ocorreu na manhã de ontem. O caminhão tem placas de Coronel Domingos Soares, no Paraná. O motorista foi socorrido e encaminhado para o hospital Frei Clemente, em Soledade. Já um acidente de trânsito foi registrado também ontem na ERS-130, colisão traseira. Envolveu um Honda Fit e uma motocicleta Twister, os dois veículos, placas de Lajeado. O condutor da moto precisou ser levado para atendimento médico. Também destacando que na noite da madrugada, na verdade, de ontem, a Polícia Rodoviária Federal prendeu um homem que estava furtando aquelas peças de sinalização da rodovia, popularmente conhecida por o olho de gato. A ação ocorreu na 116 Esteio. Durante a averiguação, os policiais, então, um a pessoa que estava transitando, um usuário da via, né? Chamou a Polícia Rodoviária Federal. Ele utilizava uma marreta e um alicate. Na mochila, 24 peças já arrancadas. Ele tem 40 anos de idade, é de Porto Alegre, foi detido e aí disse que iria vender o material furtado e ganharia um pilinho, um real cada peça. Já a Polícia Civil de Santa Cruz do Sul cumpriu um mandado de prisão ontem. A ordem judicial foi expedida após uma investigação relacionada a roubo a pedestre, fato que ocorreu dia 21 de abril no centro, praticado aí mediante ameaça com a utilização de uma garrafa de vidro. Conforme o apurado, o suspeito teria abordado a vítima em via pública e roubou o telefone celular e também documentos. Que após o furto, inclusive, o investigado passou a intimidar a vítima e também testemunhas depois do fato. Dois homens morreram vítima de um grave acidente de trânsito registrado ontem na ERS-324 em Paraí. Alberto Antônio Foquesato, de 65 anos de idade, e Gladimir José Milan, 62, estavam em um veículo, uma Fiat Strada, que colidiu frontalmente contra um caminhão Volvo no quilômetro 262 da rodovia, já no município de Paraí. Na manhã de ontem, a Brigada Militar de Venâncio Aires realizou uma averiguação de um veículo que estaria abandonado no distrito de Palanque. Lá foi encontrado uma SPIN em situação de furto ou roubo. O veículo foi removido. Entra no sétimo dia hoje, né, as buscas pelo senhor João Erno da Rosa, 75 anos de idade, que está desaparecido no interior do município de Barros Cação. Segundo familiares, é portador de demência vascular e está desaparecido desde a madrugada do dia 7, quando saiu de casa sem ser percebido por familiares. Inclusive, a polícia e corpo de bombeiros está à busca dele. Foi recebida informação que tinha uma pessoa com as características no município de Progresso, cerca de 40 quilômetros longe. Foram até lá, mas não confirmaram, então, a identidade. Também ontem, uma grande operação foi realizada por parte da Polícia Civil e que culminou também na prisão de pelo menos 9 pessoas. A operação denominada Contra-Ataque, que foi voltada ao tráfico de drogas e atuação de um grupo criminoso investigado por monitorar movimentação de instituição da polícia em toda a região. A ação contou aí com 40 policiais da DP de Santa Cruz, Draco São Leopoldo, DP de Gravataí e Draco de Lajeado. Foram cumpridos 10 ordens de busca e apreensão domiciliar e 9 mandados de prisão temporária em Venâncio Aires, Gravataí e também São Leopoldo. Aquele pessoal que tem todo aquele trabalho, né, de investigação, de trabalho informar, né, onde estão ocorrendo barreiras policiais para que se passe despercebido ou sem droga, o transporte de drogas ou materiais, né, furtados, roubados ou até mesmo a questão do contrabando. Um Fusca de ano 1981 de Lajeado foi completamente consumido pelas chamas na madrugada de ontem no bairro São Bento. Segundo apurado, né, o motorista transitava para o trabalho quando percebeu o início do fogo no motor. Após as chamas, o veículo permaneceu até a chegada de um guincho que foi recolhido completamente destruído. 1981. O SAMU, o Corpo de Bombeiros, EGR e Polícia Rodoviária Federal atenderam no início da noite de ontem um grave acidente de trânsito envolvendo um veículo Ford Focus e um HB20 que caiu em um barranco com cerca de 10 metros de altura em Garibaldi. Pelo menos 3 pessoas foram resgatadas com ferimentos. Já policiais da Brigada Militar de Serafina Corrêa prenderam ontem um homem de 42 anos por conduzir veículo sob efeito de álcool e provocar um acidente de trânsito. A ação ocorreu, né, após os policiais serem chamados para atender um leve acidente de trânsito no pátio de um posto de combustíveis. A guarnição constatou que o condutor de um Fusca, ao sair do estabelecimento, né, quando estava saindo, teria colidido contra um cruze, guiado por um homem de 49. Aí, durante a abordagem, a guarnição verificou que ele apresentava visíveis sinais de alteração de capacidade, não conseguia sequer se manter de pé, né? E aí, o teste do etilômetro apontou aí, resultou 1,09 miligramas de álcool por litro de ar expelido. E aí, foi levado para a delegacia e preso. A Brigada de Teutônia prendeu um casal com uma criança de 1 ano após a fuga em um veículo roubado, fato que ocorreu ontem no bairro Canabarro. A ação ocorreu após as câmeras do vídeo monitoramento identificar a passagem de um veículo em situação de roubo. Após a ordem parada, né, o condutor desobedeceu e fugiu aí por alguns quilômetros até ser interceptado e abordado. Os dois ocupantes desse carro, uma mulher de 27 anos de idade e um homem de 24, foram presos. Inclusive uma criança de pouco mais de um ano, filha da mulher, também foi encontrada no banco traseiro. O conselho tutelar foi então acionado. O veículo havia sido roubado no município de Triunfo na última segunda-feira. Estas então as principais informações policiais aqui no Bom Dia Região dos Vales, nesta manhã de quarta-feira, em nome da Almeida Monitoramento e a Ótica Reis. 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
0: 7:01, agora as informações do resumo de notícias, temperatura 8 graus, e o resumo de notícias está chegando em nome da Farmácia Central Associadas e Daniel Veículos. 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Em nome de Daniel Veículos e Farmácia Central Associadas, o resumo de notícias chegando com o Dilamar dos Passos.
1: Frio perde força no Rio Grande do Sul e quarta-feira será de sol em todo o estado. Intervence o Athletic e garante a vaga à próxima fase da Copa do Brasil. Grêmio deverá ter um time alternativo para enfrentar o Confiança também pela Copa do Brasil amanhã. Lula anuncia fim da taxa das blusinhas para compras até $50. Senado aprova renovação automática da CNH para bons condutores. Mega Sena acumula novamente e prêmio principal vai para R$60 milhões. Nunes Marques assume presidência do TSE e diz que urna eletrônica são patrimônio institucional da democracia. Após explosão em Jaguaré, Defesa Civil vistoria 105 imóveis e mantém 19 interditados em São Paulo. Moradores começam a voltar para casa. Exercícios navais com porta-aviões americanos terminam nesta quinta-feira no litoral do Rio de Janeiro. Ações sobre a lei da dosimetria serão votadas no final de maio. STF deve manter redução de penas. Com o resumo de notícias, repórter Dilamar dos Passos.
0: 7:04, 7:04. 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
1: 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Sicredi e a temperatura. 8 graus.
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1: 7:10, 7:10, a música bonita aí do Só Pra Contrariar aí na nossa trilha musical do Bom Dia, temperatura na marca dos 8 graus, o Bom Dia tá no ar em nome do Sicredi, do Hospital Santa Terezinha de Encantado.
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2: Sabe por que o Revite rodou essa música agora?
1: Por quê?
2: Só para contrariar nós.
1: Ah, tá certo. Música boa demais. 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
1: Duarte Dalpian tá mandando aqui o seu bom dia pra gente, a Neiva Canep Liohano, Juarez Pereiro Joa, também mandando o seu recado, a sua participação. E o pessoal pode mandar o recadinho também para o Boca no Trombone, porque logo mais, às 7:30, tem o Boca no Trombone aqui no Bom Dia, região dos Vales da Rádio Encantado. Manda pra cá a sua reclamação, a sua reivindicação, a sua sugestão, o seu elogio, 37 51 15 80.

0: 3751-1580, que é o telefone do ouvinte, ou manda o seu recado no nosso WhatsApp, o 999-88-1543, porque aqui o ouvinte tem vez e voz. E logo mais, então, às 7h30, tem o Boca no Trombone no Bom Dia.
1: Aquele espaço do ouvinte, né? A gente já recebeu ontem, ainda no final da tarde, uma reclamação aqui, uma barbaridade, desta forma que eu vou tratar aqui, de uma cobrança por parte da Corsã, de um serviço que eles fizeram, então cobrando agora, e estão cobrando agora multa por uma inadimplência deles, tá? 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
0: Agora no Bom Dia Região dos Vales, as informações econômicas que estão chegando com o colega Claudinei Coferri.
2: E com a divulgação de novos dados de inflação nos Estados Unidos, apontando de que o índice de preços ao consumidor daquele país marcou o maior avanço em 3 anos, impulsionado pelo aumento de custos de alimentos e de energia. Com o conflito no Irã, o dólar fechou ontem com alta de 0,09%, cotado a R$4,89. A Bolsa de Valores de São Paulo fechou o pregão de ontem com recuo de 0,75%, nos 180.544 pontos. Em baixa, o euro fechou ontem cotado a R$5,74. O barril de petróleo tipo Brent, referência internacional, fechou o dia de ontem com valorização de 3,38%, negociado a US$107,73. Já o barril Texas intermediário fechou ontem negociado a US$102. Cadernetas de poupança com aniversário hoje tem rendimento de 0,66%. O Índice Nacional de Preços ao Consumidor Amplo, considerado a inflação oficial do país, subiu 0,67% em abril, segundo dados divulgados pelo IBGE. O resultado mostra uma desaceleração em relação ao mês de março, quando os preços haviam avançado 0,88%. Já na comparação com os últimos 12 meses, a trajetória foi de aceleração. A inflação passou de 4,14% até março para 4,39% em abril. No mesmo mês do ano passado, o IPCA havia registrado variação mensal de 0,43%. O grupo Alimentação e Bebidas foi o que mais pressionou a inflação do mês de abril, respondendo sozinho por 0,29 ponto percentual do IPCA. Na sequência, apareceu saúde e cuidados pessoais, com impacto de 0,16 ponto percentual. Com as informações da economia, repórter Rádio Encantado, Claudinei Coferri.
0: 7:17, 8 graus a temperatura. Bom dia aqui para Luciana Proto, lá no Lambari, acompanhando a gente. Aida Patucci, a Clarice Baldiceira, o Wilson Pedretti. Quem mais está conosco por aqui? A Marli Borniati, a Marisete Malman, a Júlia Cardoso. Tá mandando o seu bom dia lá de São Nicolau. A Cléa Schumann, a Cláudia da Silva, a Elza Mella. E também um bom dia pro Ademar Preto, cabeleireiro, a Janice Botoni Cadori e a Janete Mazo.
1: O plenário do Senado aprovou ontem, terça-feira, a medida provisória que permite a renovação automática da carteira de habilitação para inscritos no Registro Nacional Positivo de Condutores. aqueles motoristas, né, que não cometeram infrações de trânsito sujeitas à pontuação nos 12 meses anteriores. Além da renovação automática, o texto aprovado faz outras mudanças no Código de Trânsito Brasileiro. Permite, por exemplo, a emissão física ou digital da CNH a critério do condutor. A proposta mantém, no entanto, os exames de aptidão física e mental e avaliação psicológica para todos os condutores, mas determina que o preço seja e será único e fixado pelo órgão de trânsito da União. O valor vai ser atualizado anualmente com base do IPCA.
0: Você...
1: Esta, então, a novidade aí, que nós temos uma aprovação, o Senado aprova a renovação automática da CNH para bons condutores. Claro que agora tem mais um processo e passa também pela sanção presidencial, né?
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1: E a decisão da Anvisa sobre os produtos da IP, né, vira polêmica. O que faz mal, entenda por que faz mal ingerir detergente. Veja por que faz mal ingerir detergente, né? Na semana que passou, uma decisão técnica da Anvisa ganhou repercussão política e rendeu propostas e memes nas redes sociais. A fiscalização detectou várias e possíveis falhas no controle de produção de uma fábrica da IP, em Amparo, São Paulo, e constatou a presença da bactéria Pseudomonas no produto. O micro-organismo, comum no ambiente, é conhecido por causar infecções, principalmente em pessoas com imunidade comprometida. A contaminação levou a Anvisa a suspender a fabricação, a comercialização e a distribuição de detergentes, sabão líquido e desinfetante da marca com lotes de numeração 1, final 1. A decisão levou em conta fatores novos, mas também o histórico de problema com contaminação da empresa, que já enfrentou problemas semelhantes em 24 e também 25. A empresa, claro, recorreu da decisão. Produtos de limpeza não são indicados para o consumo humano e, portanto, não passam pelos testes de segurança necessária para esta finalidade. Os riscos trazidos são aí reação gastrointestinal, vômito e diarreia. A manifestação também depende da dose ingerida.
0: Bom dia aqui para o Darley Lapazini, bom dia para Maristela Vigolo, Cláudia Matos, a Cleide da Silva, também conosco a Neiva Zene e o Ademar Bertamon, ele Ateri, lá em Mussum acompanhando a gente, também nosso querido Oberdan. Obrigado aí pela companhia, pela audiência de vocês.
1: 7:21, 7:21. Lembramos então que o Internacional venceu ontem, apesar das dificuldades, a equipe do Atlético de Minas Gerais, jogo realizado em Porto Alegre, está nas quartas, nas oitavas, aliás, de final da Copa do Brasil. E o Grêmio joga amanhã e tem aí pela frente, né? Enfrenta aí o convívio do Fantasma do Z4 mais uma vez pelo terceiro ano de forma consecutiva, e o Grêmio que deve utilizar um time alternativo.
0: Cláudia Ribeiro manda o seu bom dia, Sereni Moreto, Eliane Ramírez, o Luiz de Domênico, a Lourdes Maria da Costa acompanhando a gente também, a Cirlei de Souza, a Geni Arni, bom dia para Maria Clerice Schinemann lá no Passo Juncal em Taquari, Laudice Zimmer, Jorge Simão Valgui manda aqui o seu bom dia, diz que a madrugada foi gelada lá em Doutor Ricardo, em torno de 3 e 4 graus. O Everaldo Horst manda um bom dia de Roca Salles, a Vani Pederiva e também o Adelmo Nicoletti e o Marciano Possebon. É, tá lá no Tocantins, o Marciano diz que lá a temperatura tá em 27 graus.
1: 27.
0: Mas pra ele aí, obrigado pela audiência.
1: Tá bom, então, ótimo, né? Ótimo, ótima temperatura. 7:22, nós vamos trazendo agora intervalo comercial, né, Xandão?
0: Isso.
1: E voltamos daqui a pouquinho já trazendo então aí as informações, você tem aí alguns minutos para mandar teu recadinho pelo 999-88-1543. 999-88-1543 ou 375.580 para o Boca no Trombone aqui da sua Rádio Encantado, que a gente traz logo na sequência.
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0: 8 minutos, 7:28, temperatura 8 graus, a música Sedução do Barbarella na nossa trilha musical do Bom Dia.
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0: Bom dia aqui pro amigo Luiz Mioto, a Tere, o Danilo Vianini lá em Mussum, a Fátima Fim em Roca, a Irene Locatelli, a Tânia de Vargas Lutz, seu amigo Genir, lá no Mercado Getânia em Roca, a Maria Dors, manda o seu bom dia, a Eni Flores, também conosco o Libório Wilges, lá de Venâncio Aires, meu querido amigo Fabinho Medeiros, manda aqui o seu bom dia, quase em Porto Alegre, Xandão e Dilamar, e na escuta da Rádio Encantado pelo Facebook. Um abraço pro nosso querido Fabinho, a Sueli Moura, manda aqui o seu bom dia, deseja aqui uma ótima quarta-feira para todos nós.
1: Vamos trazendo aqui a informação que o PDT Gaúcho, né, colocou em curso a tática de firmar a pré-candidatura de Juliana Brizola ao governo do estado, como uma alternativa que, apesar de comandar uma coalizão com partido de esquerda, terá identificação e propostas voltadas ao eleitorado de centro. O partido deixou a estratégia evidente na manhã de ontem, terça-feira, quando foi definido o nome do coordenador do grupo temático de finanças. Os grupos temáticos vão elaborar as principais propostas a serem estabelecidas em cada grande área, tanto na campanha como no plano de governo. A coordenação do grupo de finanças, que tratará de temas como dívida do Estado com a União, reforma tributária, previdência, custeio, folha de pagamento e investimentos, ficará com o advogado e consultor Luiz Antônio Bins. Luiz Antônio Bins é auditor fiscal, aposentado da Receita Estadual, foi diretor da Receita Administrativa do governo de Germano Rigotto, secretário adjunto da Fazenda no governo do também MDBista José Ivo Sartori. Em 2018, quando então titular da pasta Giovanni Feltes deixou o posto para disputar eleições, ele assumiu a titularidade. Mais um MDBista que vai ter apoio aí para Juliana Brizola na pré-candidatura ao governo do estado.
0: 7:30, chegou a hora da previsão do tempo aqui no Bom Dia, e a previsão do tempo tá chegando em nome da Ótica Regis. 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
2: Massa de ar seco e frio associada a um sistema de alta pressão permanece atuando sobre o território gaúcho nesta quarta-feira. Hoje, no Vale do Taquari, o sol predomina ao longo do dia, teremos amplos períodos de céu claro, mas aparecem algumas nuvens no céu, especialmente nuvens altas do tipo cirrus. A temperatura nessa madrugada voltou a cair muito. Tivemos temperatura abaixo dos 5 graus em diversas partes da região. Muitas localidades registraram temperaturas de 3, 4 graus, alguns pontos com 5. Teve até marcas com 2 graus de temperatura, então o frio ainda é bastante expressivo, inclusive com formação localizada de geada em algumas áreas. Durante o dia aquece, vamos ter máximas à tarde chegando na casa dos 20 graus. 20, 21, talvez alguns pontos consigam chegar a 22 graus. Depois, no fim do dia, volta a esfriar. Quinta e sexta, o tempo segue firme com o predomínio do sol, mas podem aparecer algumas nuvens no céu e ocorrerem algumas formações localizadas de neblina ao amanhecer. Na quinta-feira, vamos ter uma temperatura próxima da registrada hoje, e a madrugada e a noite seguem bem frias. Temos mínimas que voltam a ficar próximas ou abaixo dos 5 graus em vários pontos da região. Na sexta, as mínimas vão ficar mais altas, mas ainda vai fazer frio, com mínimas abaixo dos 10 graus.
0: Tá aí o Luiz Fernando Nartigal trazendo as informações do tempo aqui no Bom Dia Região dos Vales, em nome da Ótica Regis. 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
1: 7:33.
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1: Vamos lá então para o Boca no Trombone nesta manhã, então, de quarta-feira. Trazendo aqui mais uma barbaridade feita por parte da Corsan aqui no município de Encantado. O pessoal da Corsan esteve aqui na rua, um imóvel residencial, na rua Antônio Polese, no bairro Planalto Encantado. Eles chegaram lá e começaram a fazer no dia 8 a troca do hidrômetro, por livre e espontânea vontade. Não foi solicitado pelos moradores, não foi solicitado por ninguém esta troca, este material do trabalho e a troca do hidrômetro. Por que foi trocado? Na semana passada, também na questão da audiência pública, foi questionado sobre isso. E aí a explicação do Finamor, que é o representante naquele momento da Corsan, é de que todos os hidrômetros, quando são trocados, é porque tem um pedido. Nesse caso aqui, não havia nenhum pedido de troca. Esse trabalho começou então no dia 8. E ele não encerrou no dia 8 e foi para o dia 9. Aí não cabe aqui a gente julgar qual foi o motivo. Pois bem, nesse intervalo onde o hidrômetro não foi colocado, não foi trocado, não foi feito, passou alguém, o fiscal da Corsan. Aí passou alguém da Corsan e acabou emitindo uma irregularidade. Irregularidade: lacre de correções violado, reinstalação de lacres e conexões no artigo 165. A multa, R$ 492,62. O custos mais R$ 33,73. Aí ontem veio então esta multa para o ouvinte, para a pessoa que está com esse trabalho da Corsan que eu já falava. A multa é de R$ 526,35. E a seguinte explicação: você tem 15 dias a partir do recebimento desse comunicado para apresentar recurso administrativo na Corsan e regularizar a situação para que o fornecimento de água não seja interrompido. Após este prazo, a cobrança será feita na próxima fatura. Em caso de reincidência, a multa poderá ser cobrada em dobro, de acordo com a regulamentação da empresa. Da decisão, caberá recurso na agência regularizada do município. Para recalque do consumo, foram consideradas, aí tem algumas outras informações aqui. Então, quer dizer o seguinte, é mais uma barbaridade feita pela querida Corsan de Encantado. O ouvinte disse: olha, a gente foi lá no escritório da Corsan justificar, trazer, e num primeiro momento foi dito para nós que não, que a multa é esta e que tem que ser paga, que tem que ser paga, que tem que ser paga, que tem que ser paga, para papá, porque nós rompemos o lacre. Tentamos explicar e dizer que não foi nós, que nós não mexemos, que nós não fizemos absolutamente nada, que foi o pessoal da empresa que foi até a nossa casa para fazer esta troca que nós não solicitamos. E aí, no meio da conversa, eles conseguiram descobrir então que o trabalho, né, a ordem de serviço deles tinha ordem de serviço que tinha começado no dia 8 e encerrado dia 8, e a outra ordem de serviço que tinha começado dia 8 e encerrado dia 9. admitiram que erraram. Mas enquanto isso, tem a cobrança. A desinformação que nós temos por parte da Corsan. A desinformação que tem por parte da Corsan. Inclusive, a gente vai, já acionou, já mandou isso para o advogado, que a gente está em curso desse trabalho, e a gente vai cobrar. A gente vai cobrar, a gente vai fazer esse trabalho, tá? Ontem também, o vídeo também manda aqui, ó. Ontem a Corsan já estava trocando hidrômetros de água em várias casas, que é estranho. Sem solicitação, né? Sem solicitação. Sem a solicitação.
0: Por conta?
1: Hã?
0: Por conta?
1: Por conta.
0: Por conta.
1: É.
0: E vai cobrar.
1: O ouvinte fala que foi no bairro Português. O ouvinte fala que foi no bairro Português. Então, trocando também ontem. Vai ser cobrado isso? Com toda certeza.
0: Provavelmente.
1: Com toda certeza, né, Xandão? Tu acha que não vai ser cobrado? Com toda certeza vai ser cobrado. É mais um caso, um descaso e um abuso por parte da Corsan aqui em Encantado. A gente viu agora que a própria Assembleia instalou agora um novo procedimento, né?
0: Uma comissão,
1: né? Dessas contas abusivas, né? Olha o que está acontecendo para os hotéis, né?
0: O hotel, cada...
1: Cada
0: quarto paga uma taxa.
1: Tem que pagar uma taxa.
0: Uma taxa.
1: É. Independente se é usada ou não.
0: É.
1: Tu tem o hidrômetro que chega no hotel. Normal, né? Tudo certinho, maravilha.
0: Sim.
1: É a mesma coisa do condomínio. Tu tem um condomínio num prédio. Se são 10, ou 12, ou 15, ou 20 economias, a água pode ser, quando é condomínio, tem apenas uma entrada, um relógio. E aí vai ser rateada conforme os metros quadrados dos apartamentos ou conforme a legislação que tem do condomínio, né? É dessa forma. Tu não tem como cobrar uma taxa de cada apartamento que tem no prédio. Da mesma forma, o hotel. Tem uma chegada, uma entrada, tudo certinho. O que é gasto é pago, né? Se é 2 metros ou 200 metros no final do mês. Agora, tu imagina cobrar uma taxa de cada apartamento. Que cada apartamento, às vezes, a lotação é 10%, 20%, 50%, 70%, 100%.
0: Varia muito, né?
1: Varia muito da temporada e local, né? Varia muito da temporada. Por exemplo, tu pega no litoral, normalmente, época de verão, né?
0: Uhum.
1: Época de verão, aí tu tem a lotação total, ou quase que total, ou uma lotação boa. Aí tu pega nesse período de inverno, né? Os apartamentos, né? Os hotéis praticamente que vazios. E aí, mesmo assim, tu tem que pagar uma taxa por cada apartamento que tu tem. Tem 10 apartamentos, né? Pra alocar, alugou um dia no mês, vai ser cobrado. Alugou 20 dias, será cobrado. Alugou todos os dias, não alugou nenhum dia, tem que pagar a taxa.
0: Igual.
1: Vai inviabilizar, né?
0: Inviabiliza
1: o comércio.
0: Com certeza.
1: Inviabiliza a instituição, uma empresa. Vai inviabilizar. E eu acho que é isso que a Corsan quer.
0: Eu acho que sim. E no final, ou vai inviabilizar, ou tu vai ter que repassar
1: pro cliente.
0: Esse valor, porque exato. É um custo extra que tu vai ter na administração do teu empreendimento, né?
1: Vai dizer o seguinte, ó. E como é que vai ratear isso?
0: Pois
1: cada
0: é.
1: Um vai pagar?
0: Pois é.
1: Como é que vai saber quanto cobrar de cada cliente? Um cliente usou um per noite, o outro usou 25, outro usou nenhuma. E aí os 5 dias faltando, o hotel vai pagar?
0: Pois é. O ouvinte questiona aqui dos hotéis, será que todos de Encantado estão pagando essa taxa individual por quarto? Até um bom questionamento, dá pra gente ver essa situação aí, né?
1: É o que determina a lei, né? É o que determina aí a questão da Corsan tá cobrando. Segundo o contrato da Corsan, não é especificamente para o litoral, é para todo mundo, né? Seria para todos, né?
0: Uhum.
1: Ouvinte também faz um questionamento aqui, solicita melhorias, diz que tem muitos buracos próximo aí naquela rua que dá acesso ao cemitério Santo Agostinho, Encantado, pessoal pedindo então para conserto. Também pedindo aqui a prefeitura a gentileza de vir passar a máquina e largar um cascalho na rua Panambi. São cerca de 100 metros de chão batido, rua Panambi aqui em Encantado. Gostaria de saber de quem é a responsabilidade pela iluminação da RS-129. Está às escuras do posto Peteba em direção a Mussum. Passo todos os dias a pé depois das 19 horas. Acostamento ruim, um perigo de cair e se machucar. Aí de quem é a responsabilidade? O pessoal estava começando a fazer isso aí, tá? Estava começando a fazer esse trabalho de recuperação. É daquela iluminação do município, né? né, do município, através de um convênio que tem, é do município a responsabilidade, estavam trocando, né, ao menos esta era a informação, que estariam trocando aqueles cabos ali para melhorar aquela iluminação toda, como um todo, né? Bom dia. Aqui no Jardim do Trabalhador estão medindo a força da água. É, a questão da pressão, né?
0: Da pressão deve ser,
1: a questão,
0: né?
1: Da pressão da água, pressão, né? É. Questão da pressão. Outra que vem aqui, que é uma situação que a gente precisa, né? E a gente entende, para proteger nosso comércio, não adianta a gente fazer campanha, mais campanha, mais campanha, mais campanha pro comércio encantadense, no caso aqui, e continuar tendo os vendedores ambulantes todo dia. Bom dia, Bocano Trombone. Ontem tinha dois ambulantes no bairro Planalto, sendo que o que estava dentro do estacionamento do mercado AGF abordava quem entrava e saía. Oferecia panos de prato e alguns eletrônicos importados. E na negativa da compra, ou seja, quando a pessoa dizia que não queria comprar nada, ficava bravo. É uma situação de ambulantes que, encantado em especial, está ficando inviável. Sim. O cidadão estava no estacionamento. Quando está no estacionamento, é espaço privado, né? Tu não quer que as pessoas trabalhem? Eu quero que todo mundo trabalhe. Agora, nós precisamos pensar no comércio local. Nós precisamos pensar no comércio, no produtor local. Nós não podemos ter aí esta questão e que está se tornando cada vez mais inviável. Vou dar outro depoimento aqui. No sábado de manhã, nós tínhamos um caminhão vendendo frutas aqui na Praça da Bandeira. Estava sendo realizada aquela prefeitura na comunidade. A pessoal da prefeitura foi até o cidadão responsável. Ele não tinha nenhuma licença, ele não tinha nenhum alvará para estar ali. Aí foi solicitado que ele saísse, deram um prazo aí de alguns minutos. Ele simplesmente não saiu, ele ficou ali. A hora que ele entendeu que deveria ir embora, cerca de uma hora ou mais do que isso depois, ele foi embora. Ele carregou o que sobrou no caminhão e foi embora. Esta pessoa saiu daqui de Encantado com um bom valor, porque tem um produto, muitas vezes, de qualidade duvidosa, com preço bem abaixo do mercado, e ele não vai fazer nada em Encantado. Ele vai botar o dinheiro no bolso e vai comprar, abastecer o caminhão, comprar os seus produtos lá na cidade de origem dele. Que seja lá no Nordeste, que seja em São Paulo, que seja na Serra Gaúcha, que seja em qualquer ponto, qualquer lugar. Eu venho falando há um bom tempo que eu venho falando. Nós precisamos cobrar, precisamos agir e ter esta fiscalização maior. E nesta fiscalização precisamos trocar. Aí vem uma sugestão para os vereadores, tá? Por uma mudança de uma sugestão e uma orientação e uma mudança de lei. Que nós deveremos ter uma cobrança de um alvará. Agora, essa cobrança de alvará não pode ser uma taxa mínima, né? Bom, cidadão vem aqui, paga R$200, R$300. E aí? E aí vai embora com o dinheiro que oferiu durante a tua feira e vai comprar em outro município. Não, tem que ser um valor onde nós vamos aí ter a condição do município ganhar e todo mundo ter essa condição de trabalhar. Eu sempre digo, os nossos feirantes aqui de Encantado, eles vêm pra feira. Hoje não tem, hoje é quarta, né? Teve ontem, né? Tem na sexta-feira e também no sábado. Sexta na parte da manhã e tarde e sábado na parte da manhã. Eles estarão aí. Sai daqui, vai no mercado, vai no, na agropecuária, vai no posto de combustíveis. Todos eles têm o seu investimento em Encantado. E trabalham em Encantado. E produzem em Encantado. E cultivam em Encantado. E tem a família que consome em Encantado. E tem todos que trabalham no município. Então, nós precisamos disso. Os supermercados dispõem do trabalho, estão legalizados, todas as leis trabalhistas, todas as questões de impostos, toda a situação que precisa ser preservado. E eu venho falando há muito tempo sobre isso, desta fiscalização que nós precisamos ter. E aí eu não estou falando apenas de um determinado, aqui o pessoal falando do pano de prato. Nós temos vendedores aí, ambulantes, todos os dias. O pessoal chega um caminhão de sofá, chega um caminhão de eletroeletrônicos, chega um caminhão de eletrodomésticos, chega um caminhão de ferramenta e coloca onde quer. coloca onde quer e começa a venda. O preço dele é menor do que no mercado? Claro que é menor, porque ele não tem despesa nenhuma. Ele não tem despesa nenhuma e aí ele vem vender esse produto que muitas vezes, ou na grande maioria das vezes, não tem sequer o selo de qualidade, né? Não tem sequer o selo de qualidade. Mas se compra e o consumidor compra porque tem um preço abaixo do mercado. Agora, o relato que vem também pro ouvinte, né? A consciência do ouvinte. Tu tem teu filho, teu neto, tua neta, a tua sogra, a tua cunhada, o teu vizinho, o teu amigo, pessoas da tua família que estão trabalhando nos supermercados e trabalhando diariamente. Nós precisamos incentivar isso. Você vai comprar no comércio legalizado. No comércio legalizado é o que nós precisamos, essa questão do comércio encantado.
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1: Ouvinte também manda o seguinte, né? Essa troca de hidrômetros não é falta de comunicação, e sim má fé. Que eles estão trocando e depois manda alguém lá para fiscalizar e multar também, tá? É uma vergonha que tá acontecendo Encantada nessa questão Corsã. É uma vergonha sim o que tá acontecendo.
0: Falando nessa questão da Corsã, a gente deve reproduzir ainda hoje dentro do Bom Dia Região dos Vales uma manifestação bem forte, né? Do vereador Cris Costa na Câmara de Encantado na sessão da última segunda-feira, que fala sobre essa questão da Corsã, do trabalho que está sendo feito aqui na cidade de Encantado, aqui em nossa região. E o Cris Costa salienta, né, de que os encantadenses estão sendo roubados.
1: Roubados, exato.
0: Então a gente vai.
1: Termo correto.
0: Depois a gente vai colocar essa manifestação aí do vereador Cris Costa na Câmara de Encantado na sessão da última segunda-feira. Outros vereadores também se manifestaram aí nesse sentido. Eu lembro também que o Samuel da Silva, se não me falha a memória, também falou a respeito desse assunto. 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
1: 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A Corsã, 2 meses, não tem a leitura. Não foi para fazer a leitura. Não te preocupe, que a cobrança vai vir.
0: Vai vir, vem.
1: Ela vai vir.
0: A cobrança vai vir. Tem a bola de cristal.
1: Ah, né? Sim, eles têm a bola de cristal. Eles sabem quanto tu gastou, tá? Hoje é capaz de aparecer. Tu não vai ver ninguém entrega. A conta vai aparecer. Ou a tua notificação vai aparecer, tá? Infelizmente é assim que tá acontecendo. Ouvinte pedindo limpeza da iluminação da RE-129. Goleirinha, muitas árvores caídas sobre os cabos. Aqui na RE-129, então. Muitos ambulantes no centro e na frente do mercado Dália, vendendo peças de carro e frutas, além de pão de pratos. Já falava aí sobre essa questão aí dos vendedores ambulantes. Uma outra, a gente recebeu aqui um áudio, tá? Infelizmente não tem como ouvir agora, tá?
0: Nesse horário não.
1: Nesse horário não tem como ouvir. Eu vou ouvir e a gente pode fazer esse para amanhã, tá? A gente pode fazer para amanhã. O que a gente sempre pede, por favor, pessoal, pode mandar o teu recadinho, não tem nenhum problema. Mas manda um pouco antes, principalmente quando for áudio, pra gente ter essa condição de ficar a ouvir, né? De ouvir e depois repassar o que que é isso, né? O asfalto da 332 tem ondulação do início ao fim. Vai ser passado mais uma camada de asfalto e ajeitado, ou vamos ter que andar assim? Ficaram semanas para ajeitar um pedaço, tá horrível de andar. É a reclamação do nosso ouvinte 332, então. Também recebi ontem aqui na rádio um morador aí da próxima entrada aí, quem vai pro bairro São José, São José Scalabrini, que foi tirado aquele, aí nós tínhamos aí uns quebra-molas, tá? Tinha alguns quebra-molas na RS-332. E tem o trabalho de conserto, né? E esse trabalho que muitas vezes, e aí precisa da colaboração também dos motoristas, né? Que muitas vezes acabam as máquinas, estão ali e vão fazendo um zigue-zague, né? Passando do lado pro outro, pra cá e pra lá, pra cá e pra lá, e mesmo estão interrompido, tá? E aí eu vim te reclamar, disse, olha, a velocidade que tem, que os principalmente, eu tô falando agora, vou falar agora de caminhoneiros, tá? A velocidade que é desempenhada, desenvolvida por caminhoneiros que passam aqui é impressionante. Ele é impressionante. É impressionante o que se anda e a velocidade que os caminhoneiros principalmente passam por aqui. Então, uma situação bem, bem, bem complicada, bem difícil. Em Mussum tem comércio cobrando taxa de cigarro e figurinha da Copa, quando pagas via Pix, se o Pix é à vista. Não queremos, mas se continuar, vamos procurar o Procon. Temos que fortalecer o comércio, mas os mesmos também não precisam abusar. Tá? Outra. Sobre a feira. Mais errados são os nossos munícipes, que compram na feira clandestina, sabendo que nossa feira municipal é ao lado da biblioteca. Não adianta pedir fiscalização e ir comprar. Não precisa, vídeo tá bom. Esta questão, esta situação aí.
0: Tem mais uns recadinhos chegando aqui, tem uma situação aqui.
1: Pois não?
0: Relacionada aqui ao posto de saúde central e duas constatações de ouvinte que estiveram lá agora há pouco no posto central, que não estão atendendo porque a pessoa se atrasou um pouco para a consulta. Me atrasei por não achar estacionamento e não querem me atender. Ela tinha consulta 7:30, chegou aqui por volta de 7:40 e não foi atendida. E o mesmo aconteceu com uma senhora que foi para fazer uma extração de um dente, atrasou também e também não atenderam ela. Reclamações de ouvintes aqui em relação ao atendimento no posto de saúde central aqui de Encantado.
1: Eu vou convidando também, né, a comunidade Santa Rita de Cássia, do Jardim do Trabalhador Encantado, está convidando você a participar, então, no próximo sábado, dia 16, do tradicional Porco no Tacho, tá? Vai servir o porco no tacho, além de aipim, salada, pão e cuca. À tarde também tem música. O valor de ingresso é apenas 40 pilinhas, Xandão. Apenas 40 pilinhas para você almoçar sábado na comunidade Santa Rita de Cássia, no Jardim do Trabalhador. Então, como vai ter o porco no tacho, vai ter o aipim, salada, pão e cuca, sentadinho, tranquilo, né? Na mesa, lá servido nas mesas, apenas 40 pilinhas. Santa Rita de Cássia, sábado, tradicional porco do tacho.
0: A senhora acrescentou aqui que ela não foi antes no dentista porque ela não quis ficar esperando no frio na rua. Aí acabou não sendo atendida aqui no posto de saúde central. E a outra ouvinte não encontrou estacionamento, teve que ficar girando com o carro, quando chegou atrasada, também não foi atendida. Com a palavra aí a administração municipal em relação a estas duas situações verificadas agora há pouco, e deve ter ocorrido mais também, né?
1: Sim.
0: E aqui no posto de saúde central de Encantado. Deixaram de atender dois munícipes aí em função de um pequeno atraso.
1: 5:08?
0: Agora 5:08.
1: Vamos, Boca no Trombone.
0: Fechou?
1: Fechamos, o Boca no Trombone tá nesta manhã.
0: Então tá bom. Tem mais recados aí, mas aí tu dá uma olhada depois ali no WhatsApp da rádio aqui, que não deu pra gente atender tudo, né, que tá sendo repassado. Agora são 7:56, 7:56, são as informações trazidas aí no Boca no Trombone, aqui no Bom Dia Região dos Vales, da Rádio Encantado. 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
0: 7:56, vamos às informações do esporte com a Júlia Banhara Facchini, que está chegando aqui no Bom Dia Região dos Vales, da Rádio Encantado, na manhã desta quarta-feira, e a Júlia vai trazer as informações do esporte em nome da Farmácia Central Associadas de Encantado. 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Tudo bem, Júlia? Bom dia!
4: Bom dia, Xande, bom dia, Rebite, bom dia a todos que nos escutam aqui na Rádio Encantado. Vamos falar sobre os resultados da Copa do Brasil na noite de ontem. O Internacional está nas oitavas de final da Copa do Brasil. Nesta última terça-feira, o Colorado venceu o Atlético jogando no Beira-Rio por 3-2 e se garantiu na próxima fase da competição nacional. O time gaúcho entrou em campo com uma vantagem de 1-0, construída ainda no jogo de ida em Minas Gerais, e sofreu mais do que precisava para acelerar a classificação. Depois de abrir o placar com Borré, levou o empate em uma reação do Atlético, que não durou muito e Bernabé ampliou. E o Lucas fez mais um para o time visitante e Bernabé, de novo, salvou os gaúchos. O Cruzeiro também garantiu a classificação para as oitavas de final, em jogo disputado contra o Goiás. Após o empate por 2-2 no Serra Dourada em 22 de abril, a Raposa, com um gol de pênalti anotado por Caio Jorge, após toque de mão do zagueiro esmeraldino Ramon Menezes, venceu por 1-0 pela partida de volta da quinta fase, para ficar com a vaga. Lembrando que os cruzeirenses são os maiores campeões da Copa do Brasil, com 6 conquistas. O Fluminense venceu o Operário por 2-1 no Maracanã, com John Kennedy perdendo um pênalti para o tricolor no início do segundo tempo. O Fluminense encaminhou a classificação no primeiro tempo. Savarino de pênalti abriu o placar e Lúcio Acosta ampliou a vantagem antes do intervalo. Na reta final da partida, Felipe Augusto descontou para os paranaenses. Na sequência do gol, porém, Torres foi expulso e o bom momento dos visitantes no jogo logo foi interrompido. Nesta quarta-feira temos mais jogos da Copa do Brasil. Juventude e São Paulo se enfrentam nesta quarta-feira às 19 horas no estádio Alfredo Jaconi, em Caxias do Sul. Como venceu o jogo de ida por 1-0, o São Paulo joga com a vantagem de poder empatar para se classificar. Coritiba e Santos se enfrentam nesta quarta-feira também às 19h30 no Couto Pereira, em Curitiba. No jogo de ida, na Vila Belmiro, os times ficaram no empate por 0-0. Portanto, quem vencer garante a classificação às oitavas de final. Mirassol e Bragantino se enfrentam às 20h30. O confronto promete equilíbrio após o empate por 1-1 no jogo de ida em Bragança Paulista. O Palmeiras encara o Jacuipense às 21h30 no Estádio do Café, em Londrina. Depois de vencer por 3-0 na partida de ida, o Verdão pode até perder por 2 gols de diferença, que estará classificado. O confronto entre Ceará e Atlético Mineiro acontece também às 21h30 na Arena Castelão. O Ceará está em desvantagem no confronto, pois perdeu por 2-1 para o Galo no primeiro jogo. Remo e Bahia, às 21h30, também disputam no estádio do Mangueirão, em Belém, pelo jogo de volta da quinta fase da Copa do Brasil. A ida foi no dia 22 de abril, na Arena Fonte Nova, em Salvador, onde deu Leão por 3-1. O resultado garante que os donos da casa avancem até com derrota por gol de diferença. O tricolor precisa vencer por 2 gols para levar a disputa para os pênaltis, ou de 3 gols em diante para avançar às oitavas em tempo normal. Vasco e Paysandu jogam em São Januário às 19 horas. No jogo de ida realizado no Mangueirão em Belém, o Vasco venceu por 2-0 e tem uma boa vantagem para este duelo de volta. Com muitos jogos nesta quarta-feira, finalizamos mais um esporte aqui na Rádio Encantado por Júlia Banhara Fachin.
0: Valeu, Júlia, trazendo aí os destaques do esporte aqui na nossa programação do Bom Dia Região dos Vales da Rádio Encantado. Esporte movimentado neste meio de semana, principalmente aí com jogos pela Copa do Brasil e os gaúchos em campo, Inter ontem, hoje Juventude e amanhã o Grêmio. 8:01, 8:01. 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Um abraço para Juliana, para o Sérgio e toda a equipe do JMS Brasileiríssimo. 8:02, nós vamos ao intervalo comercial. Depois do intervalo, a gente volta com mais destaques, com mais informações aqui no Bom Dia, Região dos Vales, da sua Rádio Encantado. 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

0: 8:06, 8:06, permanece, né? 9 graus a temperatura, o Bom Dia Região dos Vales, na programação aqui da sua Rádio Encantada, nesta última hora, que tem oferecimento do Sicredi. 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Lojas Encantado, Guaporé, Soledade e Veranópolis. 8:08, vamos trazendo agora aqui na programação da Rádio Encantado a manifestação do vereador Cris Costa por ocasião da sessão ordinária realizada na última segunda-feira.
1: Quero começar falando da reunião que nós tivemos antes da sessão com a Defesa Civil Municipal e a Defesa Civil Regional, na pessoa do capitão Stobe, né, que esteve presente aqui, para nos falar um pouquinho do que mudou da última enchente de 2024 até agora. A gente precisava de informações, saber o trabalho que estava sendo realizado para prevenção, porque nós temos muita desinformação. Meteorologistas se revezam falando do El Niño que está previsto e a comunidade fica pavorosa porque não sabe se é um super El Niño.
0: Usada na última segunda-feira.
1: Quero começar falando da reunião que nós tivemos antes da sessão com a Defesa Civil Municipal e a Defesa Civil Regional, na pessoa do capitão Stobe, né, que esteve presente aqui, para nos falar um pouquinho do que mudou da última enchente de 2024 até agora. A gente precisava de informações, saber o trabalho que estava sendo realizado para prevenção, porque nós temos muita desinformação. Meteorologistas se revezam falando do El Niño que está previsto e a comunidade fica pavorosa, porque não sabe se é um super El Niño, se é um El Niño normal. E tem muita

0: Super El Niño, se é um El Niño normal, e tem muita informação desencontrada, e a gente precisava ter informação da Defesa Civil sobre o trabalho de atuação. Agradecer também a presença do prefeito Jonas, que aqui esteve também, para falar um pouquinho do trabalho de atuação a nível municipal. Nós tivemos semana passada, então, a nossa audiência pública no Auditório Itália da Prefeitura de Encantado, uma audiência pública que eu esperava mais público. Poucas pessoas, poderíamos ter mais gente lá, mas eu começo a concluir, e aqui eu faço das palavras do vereador Samo, essa empresa ela está roubando, e com todas as palavras. A empresa Corsan, a Egea, está roubando a população de Encantado. Essa é a definição que a gente tem. E outra coisa também é a preocupação deles, o deboche dos seus responsáveis. Nós temos aqui um supervisor regional que mora em Porto Alegre, não conhece a nossa realidade, que simplesmente debochou durante toda a audiência pública aqui realizada. Aliás, trouxeram mais slides, mostraram mais alguma coisa, que eles são bons em mostrar slides e dar desculpas, né? Só que chega de desculpa, a população já está cansada. Aqui eu quero trazer uma fala do prefeito Jonas, que ele disse que nenhum prefeito vai assinar um contrato para prejudicar a sua população. E aqui eu quero concordar com ele. Só que o prefeito Jonas agora, ele tem que ter a humildade de reconhecer o erro, um contrato que não está funcionando, e aqui ele já se demonstrou apto a isso, através da sua assessoria jurídica, doutor Juliano falou isso, eles já estão mais convencidos de que não dá mais. Né? E eu acho que a gente tem que ter essa humildade de reconhecer, ó, tentamos, não conseguimos, vamos partir para o plano B. E qual é o plano B? Na quinta-feira, eu e o vereador Diego estivemos em Venâncio Aires, num fórum realizado pela VAT, saneamento básico, privatização versus municipalização. E eu saí convencido deste fórum de que nós temos sim condições de municipalizar a água. E eu falo com todas as letras maiúsculas se precisar. Encantado tem condições de municipalizar a água. Nós temos condição. Nós temos que ver os bons exemplos que nós temos próximos daqui. Mussum é um deles. Teutônia é um deles. E vamos um pouquinho mais longe. Caxias do Sul. Caxias do Sul são 130 economias, se eu não estou enganado. E só para vocês terem uma ideia, o Samai, ele existe há 40 anos lá no município e já faturou muito. E tem em caixa milhões de reais em caixa. O Samai, que é a empresa que cuida do saneamento básico, ele cuida da água e do esgoto de Caxias. É uma empresa que trata o esgoto e fornece a água. Só para vocês terem uma ideia, população, uma família com 4 pessoas, o custo de água e tratamento de esgoto em Caxias do Sul é, em média, R$ 80,00 mensais. R$ 80,00 mensais é o custo médio de uma família de 4 pessoas em Caxias do Sul. Então a gente tem escolas, a gente tem aonde buscar informações de como fazer esse serviço. Mas nós precisamos ir atrás. Final do mês agora vai ter um Congresso Nacional de Saneamento na cidade de Caxias do Sul, no qual a gente já foi convidado pela VAT, estendo o convite aos demais vereadores, estendo o convite ao Executivo, que a gente busque informações. Quantas situações a gente já foi atrás de bons exemplos por aí? Nós temos que ir atrás de bons exemplos de fornecimento de água e esgoto. É simples, né? Podemos ter dificuldade no início? Sim, podemos. O que vem acontecendo, senhores, é que os servidores que hoje fazem parte da Corsan Egea, eles tentam, mas eles não conhecem o nosso sistema de esgotamento da cidade. Não conhecem o nosso sistema pluvial da cidade. Então, já ficou mais do que comprovado de que não dá mais, e a gente precisa desta humildade do Executivo em assumir que nós tentamos e não dá mais. Vamos para o plano B. Senão, nós vamos ser roubados na água e vamos ser roubados no esgoto.
1: 8h13, esta manifestação forte, então, do vereador Cris Costa, Cristiano, da Câmara de Vereadores aqui do município de Encantado na última segunda-feira, falando sobre principalmente esta questão que, via de regra, não se resolve, que é a questão Corsan. 8 horas com mais 14.

0: 14 minutos, 8:14, vamos ouvir agora parte do pronunciamento da vereadora Aline Costa Ganassini.
1: Hoje eu quero usar a tribuna para falar sobre o cuidado. Cuidado com as pessoas e com aquilo que às vezes não aparece. Que não aparece em números, mas que transforma vidas. E eu digo isso, Cris, porque no nosso município nós estamos vendo e ele vem vivendo muitas coisas boas. E todas ao mesmo tempo. São muitas obras acontecendo, projetos saindo do papel, investimentos, ações sociais, programas e atendimentos importantes. E às vezes é até difícil a gente escolher qual tema abordar nesta tribuna. Porque felizmente muita coisa boa vem acontecendo em Encantado. Mas hoje eu escolhi falar sobre pessoas. E casualmente casa muito com a sua pauta, vereador. Veja bem, maio é um mês muito importante de conscientização. Um mês que nos convida a olhar mais para o outro. Estamos vivendo o Maio Amarelo, que neste ano traz reflexão muito forte. No trânsito, enxergar o outro é salvar vidas. E essa é uma campanha que me toca profundamente, porque eu sei a dor que é perder alguém em acidente de trânsito. E talvez essa frase não sirva apenas para o trânsito, mas para a vida. Porque muitas vezes as pessoas só precisam ser enxergadas. Enxergadas na sua dor, no seu silêncio, no seu sofrimento emocional. E também estamos no Maio Laranja. O senhor antes me perguntou por que eu estava de laranja. Porque o Maio Laranja é o mês da campanha de combate ao abuso e à exploração sexual de crianças e adolescentes. Uma causa que faz parte da minha caminhada há muitos anos. Combater o abuso começa pela coragem de não se calar. E pasmem, mas nós temos vivido hoje, no ano de 2026, muito mais abusos do que se vivia, do que tinha alguns anos atrás. Mesmo com todas as informações, isso tem crescido e muito. Também no mês de maio, a gente fala do Maio Vermelho, que é de prevenção ao câncer bucal. Isso me fez refletir muito, porque às vezes existem tantas ações, campanhas e trabalhos importantes acontecendo e nem nós, enquanto representantes do povo, não conseguimos conhecer tudo com profundidade. E hoje, a gente conversando, nós nem sabíamos que o maio, então, é o mês do Maio Roxo, que é do câncer de intestino, o Maio Vermelho, a prevenção ao câncer bucal, o Maio Amarelo e o Maio Laranja. Então imagina a população se nós não levarmos todas as informações, o quão difícil é de saber, né, todas essas campanhas. E reconhecer isso também é importante. Falando sobre proteção, quero compartilhar com vocês que agora no próximo dia 14 eu estarei como painelista no seminário de combate ao enfrentamento ao abuso infanto-juvenil no município de Arvorezinha. Junto com a frente parlamentar, deputada Adriana Lara, que faz esses seminários nos municípios, junto com as escolas e os conselhos tutelares. E o meu tema é a importância da valorização dos conselheiros tutelares. Será um momento importante de diálogo e conscientização e fortalecimento da rede de proteção das nossas crianças e adolescentes. Mas hoje também quero falar algo que mexeu muito comigo nos últimos dias. E aí, vereador Cris, que eu digo que bate com a sua pauta. Eu estive procurando a secretária de saúde, fui levar os cartazes para divulgação do Cabelegria, da ONG, que nós conhecemos então nas palestras da UVB em Brasília, e buscar algumas informações sobre filas de espera, vereador Cardoso. Sobre os números da espera, sobre exames. E o que eu soube lá? Consegui todas as informações, mas eu tive um olhar voltado para coisas que acontecem e às vezes a gente não sabe. Parece que a saúde é como se fosse só exames, consultas, filas. E quantas coisas acontecem? Acontecem em oficinas terapêuticas, nos postos de saúde. Eu não sabia. Porque a gente pensa que a saúde se torna só um número e a gente não sabe o que está acontecendo. E isso me fez refletir todo final de semana, porque existe uma imensidão de projetos acolhimentos e trabalhos silenciosos acontecendo dentro da saúde do nosso município. E ali eu percebi que muitas vezes reduzimos a saúde apenas a consultas, exames, remédios, quando na verdade existe um trabalho humano gigantesco acontecendo todos os dias.
0: Esta então parte da manifestação da vereadora Aline Costa Ganassini por ocasião da sessão ordinária da Câmara de Vereadores Encantado da última segunda-feira. 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

0: 8:24, 8:24, Rádio Encantado e o Bom Dia Região dos Vales, manhã então desta quarta-feira fria, né? 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Nós vamos trazendo agora aqui na programação da Rádio Encantado e Bom Dia Região dos Vales, uma entrevista feita pela colega Karine, né? Com o prefeito do município de Imigrante, o prefeito Germano Stevens.
1: Estamos aqui com o prefeito Germano e gostaria de saber, prefeito, como o senhor avalia o momento vivido de Imigrante?
2: Olá, tudo bem? Bom, o momento de vida de Imigrante, depois de tudo que aconteceu, é um momento de reconstrução já, de muitas coisas em pé, é um momento diferente já, onde a gente olha para trás e tem a convicção e ao mesmo tempo a alegria e a felicidade de que a gente conseguiu reconstruir em tempo rápido e hoje nós estamos com um município melhor do que ele estava antes de tudo acontecer.
1: E quais são, prefeito, as principais prioridades da administração neste ano?
2: Bom, as nossas prioridades, primeiro é manter, desde o primeiro mandato, enfim, a gente tem uma preocupação muito grande sempre em primeiro manter as coisas boas que foram criadas por governos anteriores, inclusive, nós mantivemos as coisas boas, melhoramos algumas, incrementamos outras tantas, e o maior desafio hoje, até para a situação econômica, ela é primeiro nós mantermos aquilo que nós temos de bom, e aí é principalmente com o foco na saúde, na educação, enfim, as prioridades que são exigidas por parte de um gestor, com olhar para a agricultura, enfim. No mais, é dar sequência às obras que a gente iniciou e que estão avançando, algumas concluídas, outras por iniciar. Nós temos ainda uma gama gigantesca de obras que estão por iniciar e obras que nós estamos concluindo agora, claro que também em função da enchente, né? Mas muitas obras que nós já tínhamos dentro do nosso cronograma de trabalho, mas que acabou que a gente teve que fazer outro planejamento em função de tudo que aconteceu, e essas obras agora, graças à parceria que hoje, e aí não é um privilégio só do município Imigrante, é um privilégio que os municípios do estado do Rio Grande do Sul têm, de construirmos parcerias e convênios com o governo do estado e também com o governo federal, mas principalmente com o governo do estado hoje, onde nós temos acesso a recursos que nos possibilita fazer investimento nas mais diversas áreas, né? E nós hoje estamos investindo na infraestrutura, no esporte, na saúde, na cultura, tudo recursos em parceria com o governo do estado. E essa é a sequência, são as prioridades que a gente tem de também agora indo para digamos a metade do meu segundo mandato, do segundo ano de mandato, obviamente que a gente já começa a olhar para um horizonte que se aproxima do encerramento de um ciclo de dois mandatos, e aí também temos um olhar a partir de agora em justamente aquilo que eu falava no início, em concluir, iniciar as obras que ainda faltam, mas que estão no nosso planejamento, concluir as que estão praticamente para ser concluídas, mas fazer o acabamento delas, fazer o embelezamento, ajardinamento, enfim, tem várias questões, tendo um olhar para frente, já pensando no encerramento de um ciclo, e para isso, dentro daquilo que a gente se propôs e planejou, encerrar os nossos trabalhos.
1: Imigrante sempre se destaca pelo turismo e pelos belos eventos, prefeito, que ajudam a movimentar a cidade. Quais as novidades e projetos para essa área?
2: Bom, Imigrante sempre tem como característica a questão cultural, ela é muito forte, nós conseguimos aqui fazer com que a gente tivesse eventos e que foram crescendo gradativamente. Eu sempre falo, e falava isso nessa última Paixão de Cristo, que foi a maior e melhor edição de todos os tempos, mas eu dizia lá que lá atrás, lá em 2006, quando o Paulo Gilberto Altman, saudoso Paulo, prefeito à época, iniciou a Paixão de Cristo, duvido que passava pela cabeça dele que este evento teria hoje o destaque que ele tem a nível regional, nem se fala, estadual, e por que não dizer nacional. Então, e assim as questões vieram acontecendo no município de Migrantes. Nós temos hoje um Dia Mundial do Rock, que a cada ano passa a ser um desafio para nós, de fazermos algo a mais, melhor e maior, porque é um evento que está crescendo. Assim nós começamos com o evento cultural de danças, de grupos de danças, a nível internacional. Esse ano nós já temos previsto aí a participação de 5 grupos do exterior. Então, nós começamos lá atrás com um grupo. Ano passado nós já tivemos 3 e agora já estamos falando em 5. Então, dar sequência a esses eventos. E nós também tentamos contemplar as questões, as tradições que existem, as gauchescas. Nós temos aqui o baile do grupo de danças alemãs, que também já é uma referência do município. A gente passou a criar a Semana Farroupilha, que até então não havia um olhar com foco nisso também, mas nós temos hoje pessoas que gostam da tradição gaúcha também. Então, a gente tenta investir e buscar parceiros e patrocinadores para que a gente tenha possibilidade de fazer eventos olhando para todos os segmentos. Eu sempre digo que as pessoas, cada um com seu gosto, e nós, como gestores públicos, precisamos respeitar isso. E nós, graças a Deus, a nossa equipe é uma equipe dedicada, meus secretários, como um todo, se dedicam. A gente escreve projetos, nós corremos atrás na busca de parceiros para que a gente possa entregar para o munícipe de Imigrante, principalmente, mas de toda a região, eventos de alta qualidade, e isso faz com que nós tenhamos aí uma realização pessoal bastante grande, porque é um motivo de alegria você poder oportunizar para pessoas eventos que talvez as pessoas, por viverem num município menor, por não terem como característica daqui a pouco participar de eventos em outros municípios ou se deslocarem, mas elas terem a oportunidade de poder participar de grandes eventos no seu município.
1: Prefeito Germano, aproveitando 38 anos de Imigrante, né, comemorados agora dia 9 de maio, uma mensagem especial para os seus munícipes e para toda a população e quem está nos ouvindo.
2: Bom, Karine, a mensagem que eu sou um apaixonado por esse município, e quando você faz e você trabalha com amor, o teu resultado é outro. É dizer à nossa comunidade que ela continue assim, que com de mãos dadas e olhando para frente, um ajudando o outro. Nós hoje temos o maior exemplo de que, se nós olharmos Imigrante para trás, quando eu sempre reconheço e tenho muita gratidão por aquelas pessoas que tiveram a coragem de dizer: nós vamos emancipar. Então ali começa a coragem dessas pessoas. Muitas delas hoje já não estão mais no nosso meio, algumas ainda estão, e que bom que estão, e podem ver o quanto foi importante essa decisão de coragem que eles tiveram lá atrás. E aí, a cada administração, o município Migrante vem num crescimento, cada prefeito que aqui passou, cada administração deixou a sua marca, deixou seu legado, e assim, tomara Deus que sucessivamente isso possa continuar acontecendo. Mas isso se deve ao fruto do trabalho, às pessoas que aqui vivem, aqui moram, que aqui trabalham, porque é um povo hospitaleiro, um povo trabalhador, e que a gente possa aí continuar trabalhando em harmonia e colher bons frutos.
1: Muito obrigada, prefeito, por nos receber e nos dar essa oportunidade.
0: Essa então é a matéria da colega Karine, né? E com o prefeito do município de Imigrante, prefeito Germano Stevens, falando aqui na programação da Rádio Encantada, dando um panorama, né, do município e as dificuldades e atividades que estão sendo desenvolvidas naquele município. 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Sicredi e a temperatura. 10 graus.
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0: Oito e trinta e sete, 9 graus a temperatura. Bom dia, região dos vales, aqui na programação da Rádio Encantado. 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Também recebemos aqui informação de que uma emenda parlamentar do deputado federal Giovanni Cherini foi depositada, foi devidamente paga, né? Para o município de Mussum no valor de R$400 mil. Então, foi paga a emenda individual da autoria do deputado Giovanni Cherini para o município de Mussum no valor de R$400 mil. Este recurso, né? É para a reforma e restabelecimento da sede do Esporte Clube Fortes e Livres, repassados então ao município através da ordem número tal. Então, paga aquela emenda que foi articulada através do ex-vereador Alcir Paulo Brustolin e do PL do município Mussunense e também do atual vereador, o Jones Brustolin, então solicitando esta emenda para recuperação, para reforma, restabelecimento da sede do Fortes e Livres devidamente paga. Vamos trazendo agora, aqui na programação da Rádio Encantado, a manifestação do vereador Daniel Passaia, do União Brasil.
8: Eu acho que o assunto, vários importantes trazidos, mas nós temos que ainda rememorar o que passou semana passada quanto à Corsã, a importante audiência pública que nós fizemos e mostramos para a Corsã, ao vivo e a cores, toda a indignação da nossa população, todos os problemas reais que estão acontecendo dia a dia, porque quem sofre sem água no dia a dia não pode esperar mais um mês, mais dois meses. Precisa da solução imediata. A gente sabe que é difícil, que depende de obras muitas vezes, mas a Corsã ganha para isso, as pessoas pagam, então nada mais justo que nós cobrarmos, enquanto representantes e fiscais da população, cobrarmos essas melhorias. E aí eu falo também desse importante passo, agora que eu fiz o protocolo, montei algumas articulações, conversei com os demais colegas e protocolamos a primeira frente parlamentar da Câmara de Vereadores Encantado, justamente nesse tema importante para a nossa comunidade, que é a Frente Parlamentar Regional em Defesa contra os Abusos da Egea Corsã e Melhorias de Água e Esgoto. E por que regional? E por que uma frente parlamentar? Primeiramente, porque através desse instrumento regimental, nós, enquanto vereadores, poderemos debater de forma contínua sobre esse assunto aqui dentro na Câmara de Vereadores, em reuniões, e isso avança muito o trabalho, porque ela tem peso de oficialidade para nós intimarmos a Corsã e pressionarmos cada vez mais ela. Existe uma ata de fundação que foi feita, então todos os que assinaram farão parte desse ato de fundação, e um próprio estatuto, para que as pessoas entendam também, existe um estatuto que regula todas as nossas tramitações na frente parlamentar. E regional, porque nós vamos trazer, convidar outras câmaras de vereadores do bloco, para que possamos trocar experiências, conhecer os problemas que lá estão sendo enfrentados, ensinar o que nós aqui passamos, e assim buscar a solução para a nossa comunidade. Porque independente da discussão, municipalização, privatização, isso, aquilo, acolá, outra coisa, o que a população quer é água na torneira, é o valor justo na cobrança. E eu, por mais que seja um liberal que prefira a questão da concessão, da privatização, ela tem que funcionar bem, ela tem que dar o retorno. Porque lá como usuário, porque amanhã não estarei mais aqui, lá como usuário eu quero que chegue na minha torneira a água, eu quero que o esgoto da minha casa seja tratado e eu quero pagar o justo por isso. E é esse, eu tenho certeza, o pensamento também do resto da nossa comunidade. Essa frente parlamentar poderá também, por exemplo, conversar com o Ministério Público para uma vistoria isenta, a partir de técnicos do Ministério Público, de tudo o que está acontecendo em Encantado. Imparcial. Pessoas que o Ministério Público tem uma equipe toda que entende do assunto do saneamento. E isso podem também nos dar subsídios, a partir de organização que nós, enquanto vereadores, enquanto parlamento de Encantado, estamos dando um passo. Esse é um papel da frente parlamentar. E a própria questão do enfrentamento para a defesa das empresas que utilizam a água não como meio que gera esgoto, mas que utiliza para a industrialização dos seus produtos alimentícios. Ela não tem o descarte dessa média de 70% como esgoto, porque ela usa isso aí como insumo, a água como insumo. A defesa das nossas indústrias também passa pela frente parlamentar. Em paralelo à frente parlamentar, eu também já estarei, e talvez em conjunto, se nós conseguirmos já fazer as reuniões nessa semana, eu estarei solicitando novamente a isenção da água do município de Encantado para o Ministério Público. O Ministério Público esteve na audiência pública e percebeu que a principal demanda agora é a cobrança injusta das águas, a cobrança dupla. A Corsã não sabe o que está cobrando, eu sempre falo. E quem não sabe o que está cobrando não pode cobrar. Então o pleito que vamos fazer preferencialmente com a frente parlamentar, já demonstrando o serviço, demonstrando para que veio, é irmos ao Ministério Público e pedirmos a isenção agora da água, porque agora tem um subsídio a mais que o promotor tem conhecimento. Ele esteve na audiência pública e sabe o que está acontecendo. E que a Corsã passe a cobrar por pelo menos 6 meses apenas a tarifa da água. Nada mais. A tarifa básica. Daqui 6 meses vai ser reavaliado. E sem a possibilidade de cobrança retroativa. Porque senão vai gerar mais endividamento nas famílias. Então, é a isenção, a suspensão e a isenção. São 6 meses que a população do Encantado vai pagar apenas a tarifa básica da água. Claro, se o Ministério Público levar à frente também essa demanda, mas que agora ele percebeu que o problema é mais grave do que se pensava.
0: 8:48, 16, faltando para as 9, manifestação em torno do vereador Daniel Passaia, do União Brasil. Vamos rapidamente já trazendo a manifestação agora do vereador Diego Preto, do Progressistas.
9: Senhoras e senhores, suplentes, em especial o pastor Alexandre, que vai assumir a nossa cadeira a partir da semana que vem, por 15 dias. É um prazer mais uma vez estar aqui com vocês. Prometo dar 15 dias de férias para todos. Espero que vocês falem da Corsã. Espero que vocês continuem com essa luta que a gente está tendo há 5 anos, que nunca foi política, mas sim foi em defesa da nossa população. Tivemos semana passada uma audiência pública que foi histórica. O auditório Itália, lotado, como poucas vezes a população participou, demonstrando especialmente a sua insatisfação. O que é uma pena. Inclusive, iniciei a minha pergunta no momento dizendo: é uma pena que essa audiência pública não tenha acontecido há 2 anos e meio atrás. Era isso que a gente poderia ter e ali nós poderíamos ouvir, discutir e essa empresa se comprometer com a gente, com a população de Encantado. Eu vejo cada vez mais a importância da gente continuar a pressionar a IGEA, continuar a pressionar essa empresa que vem aqui com promessas, cada vez mais dizendo vai ter investimento, nós não vemos. Olha, aqueles documentos que apresentaram aquele dia, esses vereadores aqui já viram no mínimo umas 3 vezes. Estamos cansados de promessas, queremos ações, queremos que logo se resolva isso. Em função disso, imagino que teremos bastante cobranças nos próximos dias. Senhoras e senhores, estive passando aqui no centro, vendo a construção da rua coberta, me veio a pergunta: será que a Corsã Egea já colocou os esgotos novos ali, ou em breve vão destruir tudo para colocar os novos canos de esgoto? É uma pergunta, né? Eu não sei, né? Porque foi tudo resolvido, enfim. Será que a altura daquela nova estrutura vai comportar passar um ônibus de 2 andares? Porque a gente vê lá no Santo Antão já, e aqui já vim diversas vezes pedir que se resolvesse logo, que entrasse os ônibus e passasse os ônibus pelo viaduto Santo Antão, porque falta ali 40 centímetros para passar o ônibus embaixo do viaduto, e poderia se resolver. Será que nós vamos passar pela mesma coisa aqui, ao lado da nova estrutura? É uma pergunta, eu não sei, não estou denunciando, não estou dizendo, eu gostaria de saber. Porque às vezes a gente fica sabendo das coisas aqui na Câmara só depois que foi decidido o que vai acontecer. E muita gente da comunidade também passa por isso. Temos agora uma discussão que tivemos há pouco tempo aqui, e eu também vejo diversas vezes alguns cargos de confiança entrando nas nossas postagens. Joia, que bom, apresentem suas ideias, apresentem, né, as suas preocupações com relação às nossas postagens. Sério mesmo, acho importante isso. Cargo de confiança, parente de cargo de confiança. Só para dizer para essas pessoas que a comunidade sabe que são vocês que estão ali, talvez criticando uma postagem, ou talvez agregando com alguma dúvida às postagens dos vereadores, os questionamentos dos vereadores. Fiz diversos pedidos de informação, mas parece que cada vez que a gente faz mais pedido, mais mandam a gente procurar nos sites e coisas assim. Ah, fica feio para chuchu, né? uns pedidos bem preparados, a gente senta, a gente estuda, pedindo informações que a gente faz aqui é porque a comunidade também deve saber, não é? A gente não faz parte, é um egoísmo, eu quero saber sozinho, vou guardar. E tem isso às vezes aqui, né? Parece que eu sei e não vou contar para ninguém, né? Se lembra quando a gente era criança? Tinha disso. Tivemos também em Putinga, senhoras e senhores, numa reunião da direita, né? Uma reunião que fizemos lá e as grandes coisas que nós debatemos, nossa, viram que o governador decidiu trabalhar. De 3 em 3 anos, 4 em 4 anos, vem aí, arrumam asfalto para cá, arrumam asfalto para lá. Por que que não arrumaram ano passado? Não tinha dinheiro? Não, é que agora é eleição e eles querem se esconder atrás dessas obras feitas para buraco, a inépcia que passaram durante esses 4 anos. E ele dizia, vamos tirar, né, vamos sair de cima da cadeira. O cara só sai de cima da cadeira de 4 em 4 anos, bicho. Então a gente sabe, e olha, esse ano tem eleição. Esse ano tem eleição, senhoras e senhores. Prestem atenção, porque os votos exatamente, ou praticamente, os votos que levaram o senhor governador Eduardo Leite foram aqui de Encantado. Os 2.000 e poucos votos foi exatamente ou aproximadamente a votação que o governador precisou para passar para o segundo turno.
0: 10 faltando para as 9, 10 para as 9, esta então parte da manifestação do vereador Diego Preto. Por falar em Corsã, que os dois vereadores comentaram sobre este assunto e também o vereador próprio vereador Cris Costa, a Assembleia Legislativa instalou uma comissão que vai apurar serviços da AEG Corsã. Já está em andamento, já foi prorrogado também a CPI e agora esta comissão que vai apurar a prestação de serviço por parte da Corsã EG. A reportagem vem com a Martina Santos.
10: Foi instalada a comissão especial para fiscalizar os serviços da EG Corsã, com o objetivo de apurar a precariedade do abastecimento de água e fornecimento de serviços de saneamento. O colegiado tem 120 dias para efetuar o trabalho. São 317 municípios abrangidos pela concessão. E essas comunidades encaminharam para a Assembleia Legislativa reclamações tanto da prestação de serviço quanto do alto custo das tarifas. A presidente do colegiado especial, deputada Estela Farias, destacou que o Parlamento Gaúcho já realizou mais de 2 dezenas de audiências públicas para tratar do assunto, sem resposta da concessionária. A deputada destaca quais devem ser as principais ações do colegiado a partir de agora.
11: Nós pretendemos fazer um trabalho que seja dirigido diretamente às comunidades, com audiências públicas regionais, chamando toda a população para ouvir. Obviamente levantando documentação, levantando os contratos de cada região, as coisas mais absurdas serão levantadas, aventadas. Nós temos, obviamente, uma expectativa de que no mínimo melhore o serviço, que no mínimo ela se qualifique, se capacite, isso é o mínimo, né? E, obviamente, também temos a expectativa de que os órgãos de controle, especialmente a AGERGS, a AGESAN, que é uma outra agência reguladora, mas particularmente o Ministério Público, tome também a sua responsabilidade.
10: A comissão especial foi aprovada por unanimidade pelos parlamentares em plenário. Além da presidente, o colegiado é composto por 11 deputados titulares: Jefferson Fernandes, Adão Preto Filho, Marcos Vinícius, Rodrigo Lorenzoni, Juvir Costela, Delegado Zuco, Cláudio Tati, Doutor Tiago Duarte, Dirceu Franciscon, Luciana Genro e Professor Bonato. Da Assembleia Legislativa, Martina Santos.
0: Obrigado, então, trazendo aí a matéria que vem da reportagem da Martina Santos sobre a Assembleia Legislativa que instalou uma comissão que vai apurar serviços prestados por parte da Corsã AEG. Sicredi e a temperatura. 9 graus.
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0: minutos, faltando agora para as 9:05. O Bom Dia Região dos Vales, na programação aqui da Rádio Encantado e o Grupo Encantado de Comunicação. 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Faltando agora 9:04, nós vamos agradecendo a tua companhia, a tua sintonia, né? Também aos nossos patrocinadores desde as 5 horas da manhã de hoje, quarta-feira, aqui no Bom Dia Região dos Vales, prometendo voltar amanhã, quinta, a partir das 5 horas. O Igor Lopes tá aí, chega na sequência trazendo então o show da manhã aqui na sua Rádio Encantado.
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0: Oba, oba, oba! Bom dia, bom dia, bom dia, bom dia pra você. 9:00, 11 graus e a temperatura no Vale do Taquari. Salve, salve a quarta-feira. Meio da semana, senhoras e senhores, e você muito bem ligado, sintonizado nas ondas queridas da sua Rádio Encantado. Vamos lá, vamos encarar 13 de maio de 2026. Hoje, dia 13, a abolição da escravatura, hein? Dia da fraternidade, dia do automóvel, dia de Nossa Senhora de Fátima, dia nacional do chefe de cozinha, dia do zootecnista, dia internacional do hummus e também dia mundial do coquetel. São as datas comemorativas desse 13 de maio. 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Você participa? Manda o seu alô, o seu abraço, o seu beijo no 51999881543 no nosso WhatsApp. 51999881543. Nosso show da manhã tem as informações do tempo, polícia, tem ainda o horóscopo do dia e os aniversariantes. É o nosso Telecar nas ondas queridas da Rádio Encantado, beleza? Manda sua homenagem também no 51999881543. Tá no ar o show da manhã.

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A hora da coincidência, faz um pedido aí. 11 graus e meio é a temperatura no Vale.

0: 9 horas e 9 minutos, a hora da coincidência, faz um pedido aí, 11 graus e meio, é a temperatura no Vale, o nosso show da manhã, contando com a força parceria de Farmácia Ironi, tem os melhores preços, passa lá e confira, Farmácia Ironi, no Centro de Encantado. 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
1: Massa de ar seco e frio associada a um sistema de alta pressão permanece atuando sobre o território gaúcho nesta quarta-feira. Hoje, no Vale do Taquari, o sol predomina ao longo do dia, teremos amplos períodos de céu claro, mas aparecem algumas nuvens no céu, especialmente nuvens altas do tipo cirrus. A temperatura nessa madrugada voltou a cair muito. Tivemos temperatura abaixo dos 5 graus em diversas partes da região. Muitas localidades registraram temperaturas de 3, 4 graus, alguns pontos com 5. Teve até marcas com 2 graus de temperatura, então o frio ainda é bastante expressivo, inclusive com formação localizada de geada em algumas áreas. Durante o dia aquece, vamos ter máximas à tarde chegando na casa dos 20 graus. 20, 21, talvez alguns pontos consigam chegar a 22 graus. Depois, no fim do dia, volta a esfriar. Quinta e sexta, o tempo segue firme com o predomínio do sol, mas podem aparecer algumas nuvens no céu e ocorrerem algumas formações localizadas de neblina ao amanhecer. Na quinta-feira, vamos ter uma temperatura próxima da registrada hoje e a madrugada e a noite seguem bem frias. Temos mínimas que voltam a ficar próximas ou abaixo dos 5 graus em vários pontos da região. Na sexta, as mínimas vão ficar mais altas, mas ainda vai fazer frio, com mínimas abaixo dos 10 graus.

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0: sim, tá bonitinho, tá redondinho. 9:16, 11 graus e meio a temperatura no Vale do Taquari. Eu nem me liguei, rapaz. Que é isso? É o frio, né? É o frio. Dá um desconto que é o frio. Nosso show da manhã tá de volta nas zonas queridas, a Rádio Encantado. Quero mandar um abraço pra audiência. A Tere Lisboa tá junto conosco, pediu Amado Batista, a Folha Seca. Alô, minha querida Tere Lisboa, brigadão pela tua audiência. Sempre ligada junto conosco, tamo junto. Ainda, quem mais tá junto conosco aqui? O Luciano de Araújo Conceição. Tá mandando música aí pra Nádia Proto, se eu não me engano, né? Valeu, Luciano de Araújo Conceição. Obrigado pela tua audiência. Ainda, quem mais tá aqui? Deixa eu ouvir.
1: Bom dia, Igor. Pode ser soleado, Márcio Franco. Tô na rua, tô correndo, desculpa.
0: Tá na lida aí.
1: Tá, né? Abraço, tudo de bom.
0: Valeu, Circe Giovanella, um beijão. Tudo de bom pra você. Vai de boa, vai tranquila, vai serena, que é só quarta-feira. Abraço pra Verônica Duarte. Oi, toca Joana. A música amanhã talvez. Obrigado, abraço. Música Joana. Vou procurar aqui, viu? Abraço, obrigado pela audiência. Querida Verônica Duarte. Sérgio Cebei. Bom dia, Igor. Aqui tempo fechado, 8 graus. Toca Te Amo Demais do Leonardo. Pro meu amor, a Carmen Calmo. Obrigado, abraço. É o Sérgio Cebei de Moção. Grande Sérgio. Aí sim, hein? Aos corações apaixonados. Aê, pelo amor de Deus, hein? Aí, oh, coisa boa. Grande Sérgio Cebei. Alô, Carmen Calmo. Essa vai pro céu direto, né?
2: Bom dia, Igor. Carmen Pesce. Fica bem. Um beijo no coração. Pessoa maravilhosa que você é.
0: Obrigado, Carmen. Pesce de Mussum, brigadão pela tua audiência e pelo teu carinho. Obrigado mesmo. Tudo de bom. Abração carinhoso, excelente quarta-feira. Abraço pro André Luiz Schneider, da linha Franco Westfalia, até ele aí, a esposa Ana Lúcia, a filha Gabriela. Obrigado pela companhia, estão aí. 7 graus aí? Mas que loucura, meu querido. Pois é, né? Aqui tá 11,5 nesse momento, né? Aqui no centro tá um pouquinho melhor. Quero mandar um abraço pro Luan Sangali, tá sempre ligado aqui na Rádio Encantado. Mandou aqui, ó. Tô ligado, fera. É nóis, Luan. Abraço pra ti e pra família. Ligados aqui nas ondas queridas da Rádio Encantado. Aí sim. Excelente quarta-feira. Abraço pro Marciano Bach, também mandando seu bom dia. A Sueli Baggio mandou... toca Cristiano Araújo aí, qualquer uma. Vamos colocar aqui Cristiano Araújo, vamos escolher junto aqui. São tantos sucessos, né? Tantos sucessos. Vamos tocar o Cê Que Sabe, pode ser? Cê Que Sabe, amor. Vamos tocar daqui a pouquinho. Abraço, Sueli Baggio. A Eli de Donati Teles, ligada junto conosco, toca JM. Amor Antigo voltou. Abraço, Eli de. Beijão no teu coração.
3: Bom dia, Igor.
0: Bom dia.
3: Aqui é o Lécio, Dom Gilma, temos aqui lá do fogão, mais uma vez, tomando um bom chimarrão, escutando a tua rádio. Hoje eu vou fazer uma polentinha com costelinha de porco. Coisa bem boa. E uma saladinha, o que tu quer mais?
0: Que delícia.
3: Coisa mais boa do mundo.
0: Não queremos mais nada, né?
3: Mas, fala o seguinte, ó, toca uma música ali dos parabéns pra nós.
0: Parabéns.
3: Que nós temos de aniversário de casamento.
0: Não pode.
3: Ontem?
0: Dia 12.
3: Não.
0: Eu pode. E a minha esposa Jurema.
3: Não pode. E aí bota o meu genro junto, o Cristiano, que ele tava de aniversário também ontem.
0: Tô louco,
3: tá bom?
0: Beleza.
3: Cristiano Martini, tá bom?
0: Tá bom.
3: Um abraço, uma boa rádio, um bom dia. Valeu.
0: Valeu, né? Tem mais um.
3: É 16 anos de casamento. Completou.
0: De verdade.
3: E se Deus quiser, mais 16
0: é
3: ainda,
0: isso,
3: tá bom?
0: Aí. Um abraço, Lécio e Dona Jurema, o casal apaixonado, tudo de bom, meus queridos, abração aí, vou fazer uma homenagem pra vocês daqui a pouquinho nos aniversariantes, tudo de bom. Abraço pra Luciano e Max Franchini, estão aqui, ó, tremendo de frio, né? Capricha uma música de banda de alemão pra chacoalhar o esqueleto. Deixa pra mim. Alô, Luciane. Alô, Max Franchini. Tudo de bom pra vocês?
4: Bom dia, Igor.
0: Bom dia.
4: Igor.
0: Oi.
4: Fala. Ofereça a música pros meus amigos de Jacarezinho.
0: Jacarezinho.
4: Meu irmão, minha cunhada lá da Vinta Baixa.
0: Avião.
4: Pra minha irmã lá do... E o meu cunhado do Santo Agostinho. Pra minhas irmãs do Lambari.
0: Ali.
4: Pra meus amigos aqui de Jacarezinho.
0: Ali. E... Aí. Tá bom.
4: E pra você, hoje eu quero a música do Ronivon, A Mesma Praça.
0: Toca essa música. Valeu, Julei de Terezinha Barcelos. Abraço pra toda a turma aí do Jacarezinho. Bom dia, meu amigo Igor. Gostaria de mandar uma música pra minha mulher, Verônica Duarte. A música é o Romance Rosa. com Ed Brito e Samuel. Miguel Duarte, aí sim, abraço, tudo de bom, meu queridão. Abraço pra essa família querida. Lucas Brandão, bom dia, Igor, toca Quando Você Some, do Victor e Léo. Pá, mas hoje vocês estão querendo derrubar eu aqui, ó. Quando Você Some, hoje vocês estão diluídos, hein, cara. Cruz, incrédulo. É cada pedido musical maravilhoso aqui. Essas aí são diluídas, hein. Essas aí a cerveja abre sozinha, meu querido. Grande Lucas Brandão, ligado na rádio, na Colheita Floresta, isso aí. Valeu, Lucas Brandão, um abraço, obrigado pela tua audiência, bom trabalho aí. Vou tocar daqui a pouquinho essa, bah, essa música aí, é maravilhosa, né? Do Victor e Léo com o Zezé e Luciano, baita pedido.
5: Ô, bom dia, Igor, tudo bom?
0: Bom.
5: Tô te ouvindo. Estamos tomando chimarrão, tem meus amigos aqui.
0: Oh.
5: Tomando chimarrão, contando uns causos, umas mentiras. Toca uma na ponta da agulha aí, que nem diz o nosso amigo lá.
0: O Lécio.
5: Toca a montanha, se tu pode, Gilberto Carlos. Tá bom?
0: Valeu, Nelei Lanzini, abraço pra ti, tamo junto. Obrigadão pela audiência, abraço pra toda a galera aí que tá na tua casa aí também. E o Neto Santos mandou o seguinte aqui, ó. Bom dia, Igor, tudo bem? Igor, toca uma música romântica. Que a patroa anda meio brava. Meu Deus do céu. Eu vou tocar essa aqui, ó. Ó, canta pra ela, Neto. Neto Santos, canta aí pra Verinha aí, tá? Gustavo Mioto e Ana Castela, a princesa. Agora sim ela vai te perdoar. Agora vai ficar tudo bem aí, né? Chama ela, dança coladinho aí. Dança coladinho, vai lá.

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0: nosso show na manhã na Rádio Encantado, 23 para as 10, 12 graus e meio no Vale do Taquari. É, o sol está brilhando aqui na 7 de setembro, 792. Vamos lá, meus queridos, é o nosso show da manhã, que tem um oferecimento de, olha só, a Rede Sander. 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Deixa eu trazer recado nos ouvintes por aqui, antes das informações da polícia. Vamos lá, abraço pra Elza Girelli Pereira de Lajeado. Bom dia, bom programa pra vocês, estou na escuta, obrigado pela audiência. Oi Igor, bom dia. Meus parabéns aí pro meu irmão Dagoberto Graciola, é a Marisa. Opa, vou fazer homenagem pra ele daqui a pouquinho nos aniversariantes, abração. Quem mais?
1: Bom dia, Igor. Tudo bem? Ia tocar a Paula Fernandes, Pássaro de Fogo.
0: Pássaro de Fogo?
1: Se for possível.
0: Vai se entregar pra mim. Vamos a primeira
1: bom
0: vez.
1: Bom dia. Obrigado.
0: Tchau, valeu, tchau. Um abraço. É a Maria Isabel ligada junto conosco. Ainda bom dia, meu amigo Igor, as meninas do cassino. Manda música pra Nelly Zamboni, que hoje tá de aniversário. Ela adora a música do Amado Batista. Todas as meninas do Cassino do Pinheirinho, meu muito obrigado. Valeu, Maria Cristina Zamboni. Alô, Nelly Zamboni, de aniversário hoje, parabéns. Vamos tocar o Amado Batista daqui a pouquinho pra você, tá? Tudo de bom. Obrigadão mesmo, sempre ligado aqui nas ondas queridas da Rádio Encantado. Vou escolher uma das boas aqui do Amadão pra gente rodar daqui a pouquinho, tá certo? E vou fazer homenagem também nos aniversariantes, né? Ainda aqui, ó, bom dia, Igor. Quero parabenizar o meu pai, Valmor Brustolin. Tá completando mais um ano de vida, é o Guilherme Brustolin. Aí sim, hein? Abraço, vou fazer homenagem daqui a pouquinho também. Aí, ó. Bom dia, estamos na escuta aqui em Balneário Gaivota. É o Henrique Lutz e a Marisa, se possível, toca uma do Leonardo. Abraço, abraço pra vocês aí, ligados na Rádio Encantado, tudo de bom. Inês Colosial mandando seu bom dia, Dona Inês. A Cleide Tasca também junto conosco, pediu o Jane Herondi. Talvez consiga rodar, viu? A Nirce Enica tá mandando abraço pras amigas aí da nova morada da Barra do Jacaré. Ela que ontem estava circulando pela cidade, se assim posso dizer, encontrou diversas amigas, foi reconhecida na rua, isso que é bom demais, né? Alô, Nirce Enica, abraço pra todas as tuas amigas também, a família, toda a galera, viu? A Liane Giacomoli tá mandando música pra Luciana, Dorijane, todo mundo aí de Santa Terezinha, abraço pra vocês, tudo de bom. Inclusive, estamos devendo uma visita aí pra Santa Terezinha, né? Não conseguimos ir ontem, mas vamos fazer um esforço. Abraço! Bom dia, Igor, toca Henrique e Juliano. Obrigado, Deus, para minha família e amigas. Todos os ouvintes. Que Nossa Senhora de Fátima abençoe a todos. Valeu! E a Santina e o Hélio. Obrigado pela audiência. Aqui, ó, bom dia. Quero pedir uma música e dedicar pro meu chefe que tá comemorando aniversário de casamento hoje. É o Carlos. 26 anos de casamento. Toca a música Borboletas. Como é que é o nome da esposa aí do Carlos aí, o Michel Saraiva? Manda pra gente aí, pra fazer a homenagem certinha, tá? Abraço, obrigado pela companhia. Quem mais?
2: Bom dia, Igor. Bom dia a todos que nos ouvem.
0: Bom dia.
2: Ah, tô fazendo um sacrifício aqui, descascando pinhão.
0: Oh.
2: E com um cafezinho preto, né?
0: Coisa
2: bem quentinho, passado na hora.
0: Coisa boa.
2: Ótimo. E de sobremesa, ouvindo a Rádio Encantado,
0: Rádio,
2: né?
0: Encantado.
2: Como sempre. Muito obrigado.
0: Valeu, Flávio Gelati, tamo junto. É um sacrifício que vale a pena, né? Descascar o pinhão vale a pena, vale a pena. Pinhão é uma delícia, né? Alô, Luciane Max Franchini e Ed Flitterstall. Alô, minha querida Lúcia Chaquete de Lachado. O rum para papá pra vocês aí.

rumo para a papada, Mano Monique, no nosso show da manhã da Rádio Encantado. 16 para as 10, a temperatura está em 13 graus nesse momento no Vale do Taquari. Vamos às informações da polícia, o ouvinte é que tá esperando. 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Olha só. A Brigada Militar de Teutônia prendeu um casal com uma criança de um ano após fuga em veículo roubado no bairro Canabarro na tarde de ontem. A ação ocorreu após câmeras de vídeo monitoramento identificarem a passagem de um veículo em situação de roubo. Após a ordem de parada, o condutor desobedeceu e iniciou a fuga até que o veículo fosse interceptado e abordado. Os dois ocupantes, uma mulher de 29 anos e um homem de 24, foram presos. Uma criança de um ano de idade, filha da mulher detida, também foi encontrada no banco traseiro. O conselho tutelar foi acionado e ficou responsável pelo menor. O veículo havia sido roubado ainda na cidade de Triunfo. Policiais da Brigada Militar de Serafina Correia efetuaram na tarde de ontem a prisão de um homem de 42 anos por conduzir veículo sob efeito de álcool e provocar um acidente de trânsito. A ação ocorreu após os policiais serem acionados para atender sinistro de trânsito em um posto de combustíveis. No local, a guarnição constatou que o condutor do Fusca, ao sair do estabelecimento, colidiu contra um Cruze, conduzido por um homem de 49 anos. Durante a abordagem, a guarnição constatou que o homem causador do acidente apresentava visíveis sinais de alteração da capacidade psicomotora. Foi oferecido o teste do etilômetro, que resultou em 1,09 miligramas por litro de álcool de ar expelido. SAMU, bombeiros, EGR e PRF atenderam no início da noite de ontem um grave acidente envolvendo um Ford Focus e um HB20, que caiu em um barranco de cerca de 10 metros em Garibaldi. 3 pessoas ficaram feridas e foram encaminhadas para atendimento hospitalar. Um Fusca do ano de 1981 com placas de Lajeado foi completamente consumido pelas chamas na madrugada desta terça-feira no bairro São Bento, em Lajeado. Segundo informações, o motorista seguia para o trabalho quando percebeu o início do fogo na região do motor do veículo. Após o combate às chamas, o automóvel permaneceu no local até a chegada de um guincho, acionado mais tarde para realizar a remoção ao pátio do Detran. Também tivemos na manhã de ontem, a Polícia Civil de Venâncio Aires deflagrou a Operação Contra-Ataque, voltada ao combate de tráfico de drogas e a atuação de grupos criminosos investigados por monitorar movimentações de instituições policiais na região. A ação contou com o emprego de 40 policiais civis das delegacias regionais de Santa Cruz do Sul, Draco de São Leopoldo, DP de Gravataí e Draco de Lajeado, com cumprimento de 10 ordens de busca e apreensão domiciliar e 9 mandados de prisão temporária em Venâncio Aires, Gravataí e São Leopoldo. A investigação apura a atuação do grupo voltado ao tráfico de drogas, à associação do tráfico e ao monitoramento de viaturas e policiais, utilizando aplicativos de mensagens para informar deslocamentos, operações e rotinas nas formas de segurança. Conforme apurado durante a investigação, o grupo mantinha a rede de campanas digitais, compartilhando em tempo real informações sobre viaturas descaracterizadas, locais onde policiais realizavam refeições, deslocamentos em bairros e proximidades de delegacias, tudo com a finalidade de facilitar a movimentação do tráfico de drogas e dificultar a ação policial. Pelo menos 8 pessoas foram presas.
ao buscar pelo senhor João Erno da Rosa, de 75 anos, seguem mobilizando as equipes do Corpo de Bombeiros Militar e voluntários do interior de Barros Cassal. O homem, que é portador de demência vascular e está desaparecido desde a madrugada entre os dias 6 e 7 de maio, quando saiu de casa sem ser percebido por familiares. Na manhã de terça-feira, a Brigada Militar de Venâncio Aires realizou uma averiguação onde o veículo estaria abandonado no distrito de Palanque. No local foi encontrado uma SPIN na situação de furto e roubo. O veículo foi removido ao depósito. Essas são as principais informações da área da polícia aqui no nosso show da manhã, que vieram num oferecimento de Casa do Real, Almeida Monitoramento de Alarmes e também de Ótica Regis. Próxima edição das informações da polícia dentro do Jornal do Meio-Dia, a partir aí do meio-dia e 50.

0: Show da Manhã, Victor e Léo e Zezé de Camargo e Luciano, 6 para as 10, temperatura está em 13 graus no Vale do Taquari. 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
0: Valeu! 2 para as 10.

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2: 10:07, 13,5 graus no Vale do Taquari, a segunda hora do nosso show da manhã tá no ar. Vamos juntos, senhoras e senhores. 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Deixa eu trazer recado nos ouvintes, rapidinho aqui, antes da gente trazer o horóscopo do dia. Vamos lá, solte sua voz.
3: Bom dia, Igor, tudo bem? Tudo bem. Gostaria de ouvir uma música com o Eduardo Costa e ofereço para todas as minhas amigas e vizinhas. Uma ótima quarta-feira e um forte abraço.
2: Valeu, Fátima Isabel Fim, brigadão pela tua audiência.
4: Fala, seu Igor Lopes, bom dia, tudo bem? Olha, onde é que eu vou aqui trabalhar, fazer limpeza de placa solar? Eu só te escuto tu, cara. Meu Deus, só dá Igor Lopes. Que guri bonitinho.
2: Tu vê só, né? Grande Felipe Gonçalves, obrigado pela tua companhia. Isso mostra a audiência da rádio. Sim, meu queridão. Ou, né? Ou porque as outras rádios estão tão ruim que tem que ouvir eu, né? Grande Felipe Gonçalves, tamo junto, meu querido. Bom trabalho aí. Que barbaridade, né? Ai, ai, ai. Quem mais tá aqui participando junto conosco? A Sandra Reis de Roca Salles mandou aqui, ó. Tá fazendo sopa pra se aquecer. Ô, Sandra, é... Agora com o inverno aí tem que ter uma sopa mesmo, é isso aí. Abraço pra Terezinha Zanata do São José Scalabrini, pediu o chapeludo. Vamos lá, vamos tocar daqui a pouquinho, tudo de bom. Sandra Marques da Silva, bom dia, Sandra. Excelente, maravilhosa, abençoada quarta-feira pra você.
5: Bom dia, Igor. Gostaria de oferecer uma música pra minha sobrinha do coração, Arlete, toda a família dela, esposos, filhos, meus sobrinhos, pra todos eles, tá?
2: Tá bom.
5: Um abração. Toca uma música bem bonita.
2: Deixa pra mim. Alô, Maria do Sorriso, um beijo no teu coração. Tudo de bom? Bom dia, Igor. É o Joel, das lojas Benoit. Hoje o abraço vai pro Fio Coito, o maior e melhor chapeador da região. Camisa 10 do time do Lago Azul, quando ele era novo e corria, né? Manda um abraço pra ele, disse que é o amigo Joel da Benoit. Aí, Fio, ouviu essa, é? O maior e melhor chapeador da região, camisa 10 do time do Lago Azul, quando era novo e corria, né? Até porque hoje, né, Joel, tá do... ele tá... mais parecido com a bola, né? É, rapaz. Grande Fio Coito. Um abraço pra ti. Daqui a pouco ele manda mensagem pra gente, né? Pelo amor de Deus. Olha quem tá aqui. A Estela Kremer. Bom dia. Nós da DL Contabilidade, da Escuta da Rádio, queremos ouvir a música da banda Chopão. Grande abraço. Alô, Estela. Alô, galera da DL Contabilidade no Centro de Encantado. Obrigado pela companhia. Eu vou tocar aqui uma versão um pouco mais nova do Barril de Chope. Da banda Chopão, beleza? Abraço, obrigado pela audiência. Vamos trazendo os primeiros signos do horóscopo do dia. Signo de Áries, Touro, Gêmeos e Câncer. A você de Áries, o dia convida a valorização dos próprios talentos. Você pode perceber com mais clareza onde vale investir tempo, energia e recursos. Conversas produtivas ajudam a alinhar expectativas e a reduzir inseguranças. Aproveite para estruturar melhor plano e contabilidade na Escuta da Rádio. Queremos ouvir a música da banda Chopão. Grande abraço. Alô, Estela. Alô, galera da DL Contabilidade no Centro de Encantado. Obrigado pela companhia. Eu vou tocar aqui uma versão um pouco mais nova do Barril de Chope. Da banda Chopão, beleza? Abraço, obrigado pela audiência. Vamos trazendo os primeiros signos do horóscopo do dia. Signo de Áries, Touro, Gêmeos e Câncer. A você de Áries, o dia convida a valorização dos próprios talentos. Você pode perceber com mais clareza onde vale investir tempo, energia e recursos. Conversas produtivas ajudam a alinhar expectativas e a reduzir inseguranças. Aproveite para estruturar melhor planos que podem te trazer estabilidade, você de Áries.

conversas produtivas ajudam a alinhar expectativas e a reduzir inseguranças. Aproveite para estruturar melhor planos que podem te trazer estabilidade, você de Áries. Você de Touro, sua capacidade de comunicação está em destaque, facilitando diálogos importantes e tomadas de decisão. É um bom momento para expor ideias, esclarecer dúvidas e negociar acordos de forma serena. A confiança cresce à medida que você percebe que está sendo compreendido, você de Touro. Você de Gêmeos, o dia favorece reflexões internas, ajudando a organizar pensamentos e emoções. Você pode compreender melhor padrões que vêm se repetindo e encontrar formas mais saudáveis de lidar com eles. Conversas reservadas ou momentos de introspecção prometem ser produtivos a você de Gêmeos. E você de Câncer? As interações sociais tendem a fluir melhor e o céu favorece as trocas produtivas e o apoio mútuo. Conversas com amigos ou grupos podem trazer novas perspectivas e abrir portas interessantes. É um bom momento para alinhar projetos coletivos e fazer reuniões importantes a você de Câncer. Daqui a pouco tem os aniversariantes do dia aqui no Show da Manhã, mas antes tem o Chapeluz.

barril de chope e Etzflitestal. Nando Moreno com o Rio Negro e Solimões, o Chapeludo. 10 e 18, 14 graus e a temperatura no Vale do Taquari. 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

0: com os aniversariantes do dia, senhoras e senhores. Vamos encarar. Muita gente de aniversário hoje, vamos devagarinho, devagarinho, devagarinho. Vamos com o recado do Lécio novamente, acho que é aqui, ó.
1: Que nós temos de aniversário de casamento.
0: Opa!
1: Ontem. Dia 12. Eu e a minha esposa Jurema.
0: Cruz, incrédulo, hein?
1: E aí bota o meu genro junto, o Cristiano, que ele tava de aniversário também ontem. Tá bom?
0: Show.
1: É, Cristiano Martini, tá bom?
0: Beleza.
1: Um abraço, uma boa rádio, um bom dia. Valeu. É 16 anos de casamento.
0: Show
1: completou
0: de bola.
1: Ontem. E se Deus quiser, mais 16 ainda.
0: Muito
1: tá bom?
0: Mais.
1: Um abraço.
0: É, 16, 32, 64. E vamos indo, meu queridão. Um abraço, tudo de bom. Alô, Lécio, dona Jurema, parabéns. Saúde, saúde, saúde pra vocês. Muitos e muitos anos juntinhos, dançando coladinho. Eita, coisa boa. Tomando um chimarrão na área, na cozinha. Ah, coisa boa. Abraço, meus queridos, tudo de bom. Abraço de todos a rádio pra vocês aí, né? Eles estão ligados em todos os programas da rádio. Uma maravilha ter vocês aí, viu? Ainda, Marisa Graciola Silveira. Bom dia, Igor. Hoje, meu parabéns vai para o meu irmão, Dagoberto Graciola. Alô, Dagoberto! Parabéns pra ti, meu querido. Saúde, saúde, saúde. Deus abençoe você hoje, amanhã e sempre. E muitas bênçãos na tua vida, meu querido. Aí sim, hein? Quem mais tá aqui? As meninas do cassino, né? Do Pinheirinho. Estão mandando os parabéns aí pra Nelly Zamboni, que tá de aniversário hoje. Alô, Nelly Zamboni, parabéns, saúde, paz e prosperidade pra ti, tudo de bom. Saúde, saúde, saúde. Fiquei sabendo aí que a festa começa hoje e vai até domingo aí, é isso mesmo? Oh, coisa boa. Parabéns, Nelly Zamboni, tudo de bom, homenagem de todo mundo, das meninas do cassino. Eita, nós. Bom dia, Igor. Quero parabenizar o meu pai, Valmor Brustolin, que está completando mais um ano de vida. O Guilherme Brustolin. Alô, Valmor. Parabéns. Saúde e prosperidade para ti. Saúde, saúde, saúde. Ainda, o Michel Saraiva parabenizando o chefe, né? Que está comemorando aniversário de casamento. É o Carlos, 26 anos de casamento. E ele pediu a música Borboletas do Victor e Léo. Abraço, alô Carlos, 26 anos de casado. Saúde e prosperidade para ti e para toda a tua família, meu querido. Deixa eu ver, acho que são esses, né? Deixa eu dar uma espiadinha aqui, né? Porque às vezes a gente pode se perder também aqui nos aniversariantes, né? Que olha, é tanta gente que, meu Deus do céu. Quem mais tá de aniversário hoje? Acho que são esses, né? Aos demais aniversariantes do dia, que Deus abençoe hoje, amanhã e sempre com as mais ricas bênçãos. São os votos de todos aqui da Rádio Encantado pra

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1: Vamos de volta, senhoras e senhores. 10h26, 14 graus a temperatura no Vale do Taquari. 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Vamos lá que tem recado de ouvinte. Abraço para Luci Fagion, ligada junto conosco. Alô, Luci. Obrigadão pela tua audiência, sempre ligada aqui na Rádio Encantado. Beijo no coração. O Gilmar Taxista. Alô, Gilmar. Tamo junto. Tava de aniversário esses dias, né, Gilmar? Se eu não me engano, era tu, né? Acho que sim, né? Fizemos homenagem pra ti aí. Abraço, querido. Saúde e prosperidade. Atrasado, mas tá valendo também, né? Porque às vezes no aniversário a gente tá com a família, aquela coisa toda, né? Parabéns, Gilmar, taxista.
2: E era de batalha, Elizabeth. Igor, a Elizabeth tá tão com umas gripes aqui, pegando aquela gripe terrível, que é minha neta aqui, a Valentina. A outra ainda tá na aula, mas não tá fácil pra curar essas gripes.
1: É, feio o negócio.
2: A galinha nenhuma, hein? Tá feio de tanto que tem. Tá fácil.
1: Dá fácil, né? Alô, Elizabeth Miranda Costa, abraço pra ti, tudo de bom. É, tem que cuidar, viu? É troca muito brusca de temperatura e não tem saúde que aguente, né? Não tem. Complicado. Abraço pra Ivanete Formentini, pessoal de Coronel Pilar. Bom dia, Igor. Manda um abraço pra galera do Vale 7 de Setembro, meu amor, o Nenê, as amigas, a minha mãe, Gemo, Benjamin, os meus irmãos, a minha sogra, a Semo, o Adão Ferla. Toca a Vida Cor-de-Rosa. Ótima quarta-feira. Valeu, tudo de bom. Alô, Ivanete Formentini. Ainda, Ana Luísa Fussiger mandou o seguinte, ó, bom dia, meu amigo Igor. O teu amigo falou que todos estão escutando a Rádio Encantado. É verdade. Ainda mais vocês, locutores, que fazem a rádio ficar cada vez melhor. Por isso que ela é a mais ouvida do Vale. É isso aí. Valeu, Ana Luísa Fussiger. Um beijo no teu coração. Obrigado pelo carinho. É isso aí. Valeu. Obrigado mesmo, né? Se a audiência tá falando, é porque é verdade, né? E aqui tem um recado. Ouve só.
3: Igor, tudo bem, meu amigo? Como é que vai as coisas?
1: Tudo certo.
3: Aqui tá tudo certo.
1: Que bom.
3: E, Igor, é o seguinte. Queria pedir uma música pra minha avó, que da última vez você não tocou, cara. Só viu o áudio. Ah, que eu sei que tem muita coisa ali, mas...
1: Boca no trombone.
3: Eu só acho que conseguiria tocar a música Pé do Pecado. E pra minha avó... pra minha irmã, no caso, a música Pé do Pecado. Pra minha avó, a música... Na casa da vovó. Vai. E pra mim eu queria tocar a música Os Guri da Pecuária. Pode ser? Se não, toca só os dois primeiro, que é da vovó, da vó Lourdes Longo Marques e da Nathaniele Luiza Marques. E aqui é o David, lembra de mim?
1: Grande, David, abraço pra ti, meu querido. Ó, vamos fazer o seguinte, eu vou tocar o Pé do Pecado do grupo Menos é Mais. A música aí na casa da vovó, que é do Lourenço e Lorival. Eu vou deixar pro nosso querido Daniel Alves rodar. Que se eu tocar aqui nesse horário, quem vai levar uma mijada sou eu. Tá bom? Mas tá feito o registro pra vocês. Obrigado pela companhia, tá? Um beijo no coração. A música Pé do Pecado do grupo Menos é Mais eu consigo rodar com certeza. Mas como a música do Lourenço e Lorival, na casa da vovó, aí fica meio complicado eu rodar esse horário aqui na rádio, tá? Feito o registro, não fiquem chateados comigo. Beijo no coração, tá? Abraço pra essa família querida, obrigado pela audiência. Tô devendo a música aí faz acho que um mês pra ele, né? Tadinho aí, cara, complicado. Mas regras são regras, né, meu querido? Abraço, tamo junto, obrigado aí pela tua audiência. O Pé do Pecado eu garanto conseguir rodar, viu? E os meninos da pecuária, se der tempo, rodo também, tá? Braço, tamo junto! Chegando mais 4 signos do horóscopo do dia, signo de Leão, Virgem, Libra e Escorpião. A você de Leão, o dia favorece avanços profissionais e decisões ligadas à carreira. Conversas estratégicas podem ajudar a trazer reconhecimento e novas oportunidades. Você tende a sentir mais confiança para se posicionar e apresentar as suas ideias, você de Leão. Você de Virgem... O momento favorece estudos, planejamentos e reflexões sobre o futuro. É um bom dia para organizar projetos, rever metas e buscar aprendizados que ampliem sua visão. Conversas inspiradoras podem te fazer enxergar novas possibilidades, você de Virgem. Você de Libra, questões emocionais e financeiras podem ser analisadas com mais otimismo hoje. Conversas sinceras tendem a ajudar a alinhar as expectativas e a fortalecer os vínculos existentes, você de Libra. E você de Escorpião, o diálogo ganha destaque favorecendo entendimentos, reconciliações e acordos importantes. É um bom momento para esclarecer mal-entendidos e alinhar planos em conjunto. A escuta atenta e a empatia fortalecerão as parcerias, você de Escorpião.
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1: Hoje tá bom, né? Matheus Vargas.
4: Tô

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0: 16 para as 11, 14 graus e meio no Vale do Taquari. Vamos encarar, senhoras e senhores. Deixa eu mandar um abraço pra audiência. Alô, Heitor! Grande Heitor Buaro de Roca Salles, sempre escuta a rádio. Tamo junto! Escutando o programa e trabalhando. Grande Heitor, bom trabalho pra ti, tamo junto. Brigadão, brigadão, brigadão pela audiência e pela companhia. É, abraço pra Jussara. Alô, Jussara, tá ligada junto conosco, Jussara da Silva. Beijão pra ti, excelente quarta-feira.
1: Bom dia, Igor, tudo bom?
0: Tudo bem.
1: Vai ter hoje a música?
0: Qual?
1: Igor, eu queria um amor eterno. Renan Iraí.
0: Ai.
1: Oferecer pra todos os ouvintes.
0: Bom.
1: Abraços.
0: Amor eterno do Renan e Raí. Vou procurar aqui, viu? Se eu não conseguir rodar, eu deixo aqui pro anotadinho pro Daniel tocar no gaita e viola. Alô, Márcia Benini, abraço pra ti, tudo de bom. Ana Luísa Fusker mandou aqui, hoje eu vou fazer uma galinhada no fogão a lenha. Oh, que delícia, hein? Alô, Ana Luísa Fusker, beijão pra ti, brigadão pela companhia. Os últimos presságios do horóscopo do dia: Sagitário, Capricórnio, Aquário e Peixes. O Rivotril tá fazendo efeito, né? Almacine Sagitário, o dia favorece a organização, o planejamento e os ajustes na rotina. Pequenas mudanças na forma de trabalhar ou cuidar da saúde podem trazer benefícios duradouros. Conversas tendem a trazer soluções eficientes a você de Sagitário. Você de Capricórnio. A criatividade e a expressão pessoal estão em destaque, favorecendo atividades prazerosas e trocas afetivas. É um bom momento para conversar sobre sentimentos, desejos e projetos pessoais. Você de Aquário, questões familiares e emocionais estão em foco e há um favorecimento dos diálogos que trazem compreensão e acolhimento. É um bom momento para reorganizar um ambiente doméstico ou alinhar expectativas com quem convive com você. Procure ouvir com empatia. E você de Peixes? O dia favorece as trocas, os estudos, as conversas importantes e até deslocamentos. Aproveite para colocar os pensamentos em ordem e esclarecer pendências. Sua mente tende a estar mais clara, ajudando a organizar as ideias e comunicar sentimentos com mais precisão. É você de Peixes.
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0: E eu tô indo nessa, excelente, abençoada quarta-feira. Fiquem com Deus que eu vou com ele. Vem aí o Claudinei Coferro, informativo de Roca. Tchau!

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2: Bom dia, amigos, bom dia, amigas. Está no ar o programa informativo de Roca Salles, aqui pela Rádio Encantado 104.7 FM. 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Hoje é quarta-feira, dia 13 de maio de 2026. Uma quarta-feira com predomínio do sol, tempo seco aqui na região. Temperatura agora na marca dos 15 graus, 54% a umidade relativa do ar. 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Convite. A diretoria da Associação Ecumênica da Terceira Idade de Roca Salles convida seus associados para a programação do próximo sábado, dia 16 de maio, o Baile da Melhor Idade em Capitão. A saída do centro da cidade será ao meio-dia. As inscrições até às 16 horas de sexta-feira com a associação, contatando a diretoria pelo fone WhatsApp 9641-8252. Convite da diretoria da Associação Ecumênica da Terceira Idade. O Grupo dos Amigos da Melhor Idade comunica seus integrantes de que neste final de semana não haverá programação. A próxima programação está prevista para o dia 24, no Par Rural de Arroio do Meio, no Baile do Pastel. O CRAS Casa da Amizade convida para os encontros, para as atividades de hoje, quarta-feira, do projeto 60+, Conexão com Você. Hoje, às 13 horas e 50 minutos, encontro na comunidade do Pinheirinho. às 15h30, encontro na comunidade da Rua Augusta Baixa. E às 17h de hoje, encontro junto ao CRAS, no Centro Social Urbano. Projeto 60 Mais Conexão com você, atividades previstas para hoje. 13h50 no Pinheirinho, às 15h30, Arroio Augusta Baixa e às 17h junto ao CRAS. A Secretaria Municipal da Saúde informa um roteiro de atendimento da Unidade Móvel de Saúde no interior do município para esta semana. Amanhã, quinta-feira, dia 14, Unidade Móvel de Saúde, Dr. Gabriela Ortega e mais técnica de enfermagem, com atendimento pela parte da manhã, na comunidade da Rua Augusta Baixa, em frente ao salão. Lembrando que são disponibilizadas 12 consultas médicas por ordem de chegada. Secretaria também orienta as pessoas que vão em busca de atendimento na unidade móvel de saúde para que levem consigo o cartão do SUS e documento de identidade. Unidade móvel de saúde amanhã, atendendo na comunidade da Rua Augusta Baixa. 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
2: 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A Inspetoria Veterinária e Zootécnica de Roca Salles informa os produtores rurais, criadores e animais de que está em andamento o período para declaração anual obrigatória de rebanho. O prazo encerra no próximo dia 30 de junho. A inspetoria orienta os produtores para que não deixem para a última hora para fazerem a declaração anual obrigatória de rebanho. Para evitarem transtornos da última hora, também quem não fizer a declaração pode sofrer multa e terá a propriedade bloqueada para emissão de GTA, o Guia de Transporte Animal. Os criadores devem comparecer na inspetoria veterinária localizada em frente à Prefeitura de Roca Salles. Informar a quantidade exata de animais da propriedade, também devem informar um fone de contato do WhatsApp ou e-mail e apresentar documento de identidade. Lembrando que o prazo encerra no próximo dia 30 de junho. 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
2: Muito bom dia, você, querido irmão, querida irmã, que reza conosco nesse dia 13 de maio, juntamente com a paróquia São José de Roca Sales. Quem vos fala é o padre João Paulo Schaefer. O evangelho desse dia, João capítulo 16, os versículos 12 a 15. Naquele tempo, disse Jesus aos seus discípulos: tenho ainda muitas coisas a dizer-vos, mas não sois capazes de as compreender agora. Quando, porém, vier o Espírito da verdade, ele vos conduzirá à plena verdade. Pois ele não falará de si mesmo, mas será tudo o que tiver ouvido, e até as coisas futuras vos anunciará. Ele me glorificará, porque receberá do que é meu e vou-lo anunciará. Tudo que o Pai possui é meu. Por isso disse: o que ele receberá e vos anunciará é meu. Palavra da salvação. Glória a vós, Senhor. Você, querido irmão, querida irmã, evangelho de João que escutamos, capítulo 16, está se aproximando a Páscoa e de Nosso Senhor, e antes da Páscoa, Jesus também prepara os seus discípulos para esta despedida da sua ausência física, mas também da sua nova presença, que por meio do Espírito Santo. Do evangelho que nós escutamos essa semana, capítulo 16 de São João, ele nos apresenta este envio do novo paráclito, que é o Espírito Santo. Por isso Jesus destaca uma de suas missões: promover o entendimento e a compreensão de todas as realidades. Os discípulos, naquele momento, ainda não poderiam compreender tudo. Por isso, o Espírito Santo continuará a obra do ressuscitado, guiando-nos, na verdade, até o dia em que contemplaremos Deus face a face no céu. Assim, Jesus, antes da sua Páscoa, ele anuncia aos seus discípulos que é necessário que ele passe pela cruz, mas junto de Deus ele nos irá enviar o Espírito Santo Paráclito, para que nós possamos compreender, à luz, à força do Espírito Santo, os desígnios do amor de Deus. A programação da paróquia para esta semana. Ao longo dessa semana, desde segunda-feira até sexta-feira, nós padres, juntamente com nossos bispos, estamos em Veranópolis vivenciando o nosso retiro anual do clero diocese de Montenegro. Então rezem pelos padres, que nós padres aqui no retiro estamos rezando por cada uma de vocês. Para o final de semana próximo, teremos a seguinte programação. Sábado, às 15 horas, teremos a missa na comunidade Santo André, linha Fernando Abbott. Às 16 horas, comunidade Santo Antônio da Violanda. E às 18h30, comunidade Santo Isidoro do Campinhos. Missa do Padroeiro, Santo Isidoro, e após a missa, o jantar na comunidade Santo Isidoro do Campinhos. Para sábado ainda, teremos também a seguinte programação. 15 horas, comunidade São Roque, linha Brasil. 16 horas, comunidade Nossa Senhora do Rosário, Aroia Augusta Baixa. 19 horas, missa na Matriz. Para domingo, às 8h30, missa na Matriz. E às 9h40, missa comunidade Sagrado Coração de Jesus, na Constância. Também domingo, 8h30, missa comunidade Nossa Senhora Perpétua Socorro, Aroia Augusta Alta. E às 9h40, missa comunidade Nossos Navegantes no Picão. A programação para esta semana. Na próxima semana estaremos celebrando a semana de oração pela unidade dos cristãos. E aqui na paróquia São José nós estaremos realizando o culto ecumênico nessa semana de oração pela unidade dos cristãos, na quinta-feira, dia 21, às 19 horas. Então informamos que nós não teremos a missa na quarta, como de costume, e sim na quinta teremos o culto ecumênico. E convidamos para trazer um prato a ser partilhado no salão paroquial. Antes da nossa celebração, podemos deixar o nosso prato para partilha no salão paroquial,

0: para depois fazermos a confraternização. Então, sempre um momento bonito, na semana de oração pela unidade dos cristãos, que vivenciamos na próxima semana, e podemos, junto com nossos irmãos evangélicos, luteranos, fazermos esse bonito momento de oração, de convivência e de partilha fraterna. A programação das comunidades festivas para também esta semana. Lembrando que sábado, dia 16, temos o jantar na comunidade Santo Isidoro, no Campinhos. E no domingo, dia 31, a festa em honra a Nossa Senhora Caravaggio, na comunidade Nossa Senhora Caravaggio, na linha Bento Gonçalves. São as programações para a nossa comunidade para esta semana. E também segunda-feira, dia 18, temos um momento importante da nossa diocese, em que todas as áreas pastorais elas se reúnem para fazer o ensaio de cantos para o tempo comum. E nós teremos esse momento às 19h30, de segunda-feira, dia 18, na paróquia Nossa Senhora do Rosário, em Teutônia, fazer o ensaio de cantos para o tempo comum do ano litúrgico, que logo após as festividades da Páscoa, nós iremos retomar no tempo litúrgico o tempo comum. Imploramos a bênção de Deus sobre a tua vida, sobre a tua família, sobre o teu trabalho, para que tu possas deixar que a bondade de Deus te conduza no caminho da vida. O Senhor esteja convosco, Ele está no meio de nós. Que pela intercessão de São José e Maria Santíssima, abençoe-vos Deus Poderoso, Pai, Filho e Espírito Santo. Amém. Tenham todos um bom dia, uma abençoada semana, graças a Deus.
1: 11 horas e 18 minutos, a temperatura 15 graus. 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A Secretaria Municipal da Saúde comunica à população de que está em andamento a vacinação contra a Covid para o público adulto e também pediátrico, e também a vacina da gripe na sala de vacinas do posto de saúde do centro. 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Para mais informações sobre vacinação, contate a sala de vacinas pelo fone WhatsApp 3753-1366. 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Programa que volta amanhã a partir das 11h. A todos os ouvintes, um bom almoço, um bom dia. Na sequência da programação vem aí o recado do AGF e depois o Jornal do Meio-Dia.
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4: 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Mensagem de hoje: se você pode sonhar, pode realizar. Acredite no seu sonho. 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

0: 11:29, nós estamos iniciando aqui na Rádio Encantado FM mais uma edição do Jornal do Meio-Dia, edição desta quarta-feira, dia 13 de maio, agora 11:30. Na Central Técnica, Érica de Oliveira. Bom dia, ouvintes. Bom dia, Érica. Bom dia, Júlia.
1: Muito bom dia, Zé, bom dia, Érica, e muito bom dia a todos os nossos ouvintes aqui na Rádio Encantado.
0: De agora até às 13:30, nós estaremos aqui nos microfones da Rádio Encantado com o Jornal do Meio-Dia, sempre com o apoio do supermercado Bergamasque e também com o apoio da Cressol.
1: O Jornal do Meio-Dia, deste dia 13 de maio, tem hoje na história informativo de Vespasiano Correia e Mussum, a hora das comunicações e, é claro, informações da polícia, esporte, economia e a previsão do tempo com Érica de Oliveira.
0: 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Agora, vamos às manchetes, os destaques da edição de hoje.
1: Polícia Penal do Rio Grande do Sul abre concurso público com mais de 200 vagas.
0: Justiça Eleitoral mantém inscrições abertas para mesários e voluntários.
1: Frio perde força no Vale do Taquari, mas manhãs seguem geladas até domingo.
0: Ministério Público descarta a participação de adolescente na morte do cão Orelha.
1: Poço das Antas comemora 38 anos com investimentos em qualidade de vida.
0: Roca Salles inaugura duas pontes reconstruídas com apoio da SIC Vale do Taquari.
1: Jornada da Espiritualidade terá experiência imersiva no espaço multiverso.
0: Festa de Maio inicia com shows nesta quinta-feira em Teutônia.
1: Jornada técnica do setor alimentício tem número recorde de expositores.
0: Escritora mussunense conquista pela quinta vez o prêmio Açorianos de Literatura.
1: Arroio do Meio recebe Sandro Dias na etapa do Circuito Gaúcho de Skate.
0: Câmara de Encantado instala a primeira frente parlamentar em 109 anos de história.
1: Ordem de serviço autoriza asfaltamento entre Relvado e Coqueiro Baixo.
0: Turismo do Rio Grande do Sul registra crescimento de mais de 11% em 2025.
1: O Inter vence o Atlético e avança às oitavas de final da Copa do Brasil.
0: Também na Copa do Brasil, Juventude enfrenta o São Paulo no dia de hoje.
1: Brigada Militar de Teutônia prende casal e criança de um ano com carro furtado.
0: Idosos morrem em acidente de trânsito em Paraí.
1: Veículo foi destruído por incêndio em Lajeado.
0: Tudo isso na edição de hoje do Jornal do Meio-Dia. 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
0: Agora 11:34. Um levantamento divulgado neste mês de maio aponta que um em cada cinco brasileiros afirma já ter sido alvo de tentativa de compra de voto em períodos eleitorais. A pesquisa revela preocupação com práticas ilegais envolvendo oferta de dinheiro, benefícios ou favores em troca de apoio político. Especialistas destacam a importância das denúncias aos órgãos eleitorais para combater irregularidades e garantir a transparência do processo democrático.
1: A Polícia Penal do Rio Grande do Sul publicou ontem o edital de um novo concurso público com mais de 200 vagas para diferentes áreas da instituição. As oportunidades são destinadas aos cargos de Polícia Penal, analista e técnico administrativo, com remunerações iniciais que variam entre R$ 5,1 mil e R$ 9,7 mil. Ao todo, o certame oferece 84 vagas para Polícia Penal, 121 para analista e outras 8 para técnico administrativo, além da formação de cadastro reserva. A organização do processo seletivo ficará sob responsabilidade da Funtec.
0: Os tribunais regionais eleitorais seguem com inscrições abertas para cidadãos interessados em atuar como mesários voluntários nas eleições gerais deste ano. O cadastro permanece disponível de forma contínua e também poderá ser utilizado em futuras convocações da Justiça Eleitoral. A iniciativa integra uma mobilização nacional coordenada pelo Tribunal Superior Eleitoral, que busca ampliar o número de colaboradores, especialmente entre o público jovem.
1: A massa de ar frio começa a perder intensidade no Vale do Taquari nos próximos dias, mas as manhãs seguem geladas pelo menos até domingo. Conforme institutos de meteorologia, as temperaturas continuam baixas nas primeiras horas do dia, com possibilidade de nevoeiro em alguns municípios da região. A tendência é de elevação gradual das máximas durante as tardes. A previsão completa do tempo você acompanha aqui no Jornal do Meio-Dia com Érica de Oliveira.
0: Agora 11 horas 36 minutos. O Ministério Público de Santa Catarina informou que não há indícios de que o cão Orelha tenha sido morto por adolescentes, como apontavam informações divulgadas nas redes sociais, tendo solicitado o arquivamento do processo. A investigação do Ministério Público apurou as circunstâncias da morte do animal como sendo por morte natural. O caso ganhou grande repercussão no estado e mobilizou entidades de proteção animal e moradores da comunidade onde o cão vivia.
1: O município de Poço das Antas comemora 38 anos de emancipação, com destaque para investimentos em infraestrutura, serviços públicos e qualidade de vida da população. A administração municipal ressalta avanços em obras, melhorias urbanas e avanços voltados ao desenvolvimento econômico e social. A programação de aniversário conta com atividades culturais, comunitárias e eventos voltados à integração das famílias do município.
0: A SIC Vale do Taquari e a Prefeitura Municipal de Roca Salles realizam no próximo sábado a inauguração de duas importantes obras de infraestrutura rural que foram executadas por meio da segunda fase do programa Reconstrói RS. A programação inicia na linha Campinhos, com a inauguração de uma nova ponte que recebeu investimentos de R$ 515 mil. Na sequência, acontece o ato oficial e protocolo de inauguração da ponte da linha Parobé, estrutura que foi construída com investimento de R$ 480 mil.
1: Como tema, compaixão prática, como cuidar de si e do outro sem se perder, saúde e bem-estar, ocorre neste sábado a quarta edição da Jornada da Espiritualidade de Encantado. A iniciativa é da Associação Comercial e Industrial de Encantado, a ACI, e neste ano terá como principal novidade a concentração das atividades no espaço multiverso do Boulevard Encantado. O avanço terá projeções mapeadas em 360 graus que criarão uma experiência imersiva ao público.
0: A tradicional festa de maio em Teutônia inicia nesta quinta-feira, com programação especial reunindo shows, gastronomia, atrações culturais e atividades para toda a família. O evento deve movimentar a economia local e atrair visitantes de diferentes municípios da região. A organização destaca a expectativa de grande público durante os dias de festa, considerada uma das celebrações mais tradicionais do calendário regional.
1: Foi aberta em Lajeado a 7ª jornada técnica do setor alimentício, reunindo números recordes de expositores nesta edição. O evento apresenta novidades em tecnologia, inovação, produção e segurança alimentar, além de palestras e debates voltados ao desenvolvimento do setor. Empresários, estudantes e profissionais da área participam da programação, considerada uma das mais importantes do segmento no Vale do Taquari.
0: Agora 11h40, este é o Jornal do Meio-Dia aqui na Rádio Encantado, com apoio do supermercado Bergamasque e também com apoio da Cressol. Agora, no nosso programa desta quarta-feira, Lucas da Rosa nos traz o Hoje na História.
2: Quarta-feira, 13 de maio de 2026. Hoje é dia da abolição da escravatura, da fraternidade, do automóvel, do zootecnista, do chefe de cozinha e dia mundial do coquetel. Na religiosidade, é celebrada Nossa Senhora de Fátima. Hoje, na história. Em 1808, Dom João VI criou o primeiro regimento de cavalaria do exército, o atual Dragões da Independência. Em 1809, foi fundada no Rio de Janeiro a Divisão Militar da Guarda Real de Polícia, a atual Polícia Militar do Estado do Rio de Janeiro. 1830, o Equador alcançou a sua independência da Grã-Colômbia. 1888, sob intenso clamor popular, a princesa regente Isabel assinou a Lei Áurea, abolindo a escravidão no Brasil. 1891, Rui Barbosa, o então ministro da Fazenda, ordenou a queima dos arquivos da escravidão no país. 13 de maio de 1917, em Fátima, Portugal, três pastorinhos declararam ter visto uma aparição da Virgem Maria. Eles receberam mensagens preditivas que, no transcurso do século, revelaram-se verdadeiras. No ano de 1926, em Florianópolis, capital de Santa Catarina, foi inaugurada a Ponte Hercílio Luz. 1950, foi realizada a primeira corrida do Campeonato Mundial de Fórmula 1, em Silverstone, na Inglaterra. 1981, o Papa João Paulo II foi alvejado com dois tiros na Praça São Pedro, no Vaticano. O pontífice sobreviveu após se submeter a uma cirurgia. No ano seguinte, em 1982, João Paulo II visitou pela primeira vez o Santuário de Nossa Senhora de Fátima. 1984. Morreu o médico e escritor brasileiro Pedro Nava. Ele foi um dos mais destacados memorialistas da literatura brasileira do século XX. 2009, morreu o militar brasileiro Valdemar Levi Cardoso. Proeminente militar que serviu em Monte Castelo, Levi Cardoso morreu aos 108 anos. 2014, uma explosão em mina de carvão subterrânea na Turquia matou 301 trabalhadores. Já em 2017, o Papa Francisco viajou a Portugal para celebrar o 100º aniversário das aparições de Fátima no santuário da cidade. Na ocasião, ele canonizou dois dos três pastorinhos, Francisco e Jacinta. 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
0: Obrigado, Lucas da Rosa, que nos trouxe os fatos que marcam a data de 13 de maio, no Hoje na História. Agora, 11:44. A escritora e poeta gaúcha Maria Carpi voltou a ter seu nome destacado entre os maiores da literatura do Rio Grande do Sul. Nascida na linha General Osório, hoje município de Mussum, a autora, que é mãe do escritor Fabrício Carpinejar e do promotor de justiça e também escritor Rodrigo Carpinejar, conquistou pela quinta vez o Prêmio Açorianos de Literatura, uma das mais importantes premiações culturais do estado. Maria Carpi foi premiada nas categorias Poesia e Livro do Ano com a obra O Lugar do Corpo.
1: O município de Arroio do Meio recebe nesta sexta-feira até domingo a oitava etapa do Circuito RS de Skate. O evento contará com a presença do multicampeão brasileiro Sandro Dias, conhecido como Mineirinho, além de atletas de diferentes regiões do estado. A programação prevê competições, apresentações e atividades voltadas ao incentivo do esporte e integração entre os participantes.
0: Pois a Câmara de Vereadores de Encantado instalou na última segunda-feira, pela primeira vez em seus 109 anos de história, uma frente parlamentar voltada ao acompanhamento dos serviços de água e esgoto prestados pela Corsan à Egea. A Frente Parlamentar contra os Abusos da Corsan à Egea e por Melhorias na Água e Esgoto foi proposta por todos os vereadores do Legislativo. Segundo o presidente da Câmara, Cláudio José da Silva Neto, a iniciativa amplia as ações de fiscalização e debate sobre abastecimento, saneamento e cobranças no município.
1: Teve início nesta semana o asfaltamento de um novo trecho da RS-129, próximo à divisa entre Colinas e Roca Salles. A obra integra o projeto de recuperação e melhoria da rodovia, considerada estratégica para o transporte regional. Os trabalhos incluem pavimentação, drenagem e reforço da infraestrutura, com expectativa de melhorar a segurança e a trafegabilidade no trecho.
0: Agora 11:47. Neste início de semana, a colega Karine Sieben, olha o trava-língua. A colega Karine Sieben esteve conversando com o prefeito de Imigrante, Germano Stephens.
3: Estamos aqui com o prefeito Germano e gostaria de saber, prefeito, como o senhor avalia o momento vivido de Imigrante?
4: Olá, tudo bem? Bom, o momento de vida de imigrante, depois de tudo que aconteceu, é um momento de reconstrução já, de muitas coisas em pé, é um momento diferente já, onde a gente olha para trás e tem a convicção e, ao mesmo tempo, a alegria e a felicidade de que a gente conseguiu reconstruir em tempo rápido e hoje nós estamos com um município melhor do que ele estava antes de tudo acontecer.
3: E quais são, prefeito, as principais prioridades da administração neste ano?
4: Bom, as nossas prioridades, primeiro é manter, desde o primeiro mandato, enfim, a gente tem uma preocupação muito grande sempre em primeiro manter as coisas boas que foram criadas por governos anteriores, inclusive, nós mantivemos as coisas boas, melhoramos algumas, incrementamos outras tantas, e o maior desafio hoje, até para a situação econômica, ela é primeiro nós mantermos aquilo que nós temos de bom, e aí é principalmente com o foco na saúde, na educação, enfim, as prioridades que são exigidas por parte de um gestor, com olhar para a agricultura, enfim. No mais, é dar sequência às obras que a gente iniciou e que estão avançando, algumas concluídas, outras por iniciar. Nós temos ainda uma gama gigantesca de obras que estão por iniciar e obras que nós estamos concluindo agora, claro que também em função da enchente, né? Mas muitas obras que nós já tínhamos dentro do nosso cronograma de trabalho, mas que acabou que a gente teve que fazer outro planejamento em função de tudo que aconteceu, e essas obras agora, graças à parceria que hoje, e aí não é um privilégio só do município Migrante, é um privilégio que os municípios do estado do Rio Grande do Sul têm, de construirmos parcerias e convênios com o governo do estado e também com o governo federal, mas principalmente com o governo do estado hoje, onde nós temos acesso a recursos que nos possibilita fazer investimento nas mais diversas áreas, né? E nós hoje estamos investindo na infraestrutura, no esporte, na saúde, na cultura, tudo recursos em parceria com o governo do estado. E essa é a sequência, são as prioridades que a gente tem, de também agora indo para, digamos, a metade do meu segundo mandato, do segundo ano de mandato, obviamente que a gente já começa a olhar para um horizonte que se aproxima do encerramento de um ciclo de dois mandatos, e aí também temos um olhar, a partir de agora, em justamente aquilo que eu falava no início, em concluir, iniciar as obras que ainda faltam, mas que estão no nosso planejamento, concluir as que estão praticamente para ser concluídas, mas fazer o acabamento delas, fazer o embelezamento, ajardinamento, enfim, tem várias questões, tendo um olhar para frente, já pensando no encerramento de um ciclo, e para isso, dentro daquilo que a gente se propôs e planejou, encerrar os nossos trabalhos.
3: Imigrante sempre se destaca pelo turismo e pelos belos eventos, prefeito, que ajudou a movimentar a cidade. Quais as novidades e projetos para essa área?
4: Bom, Imigrante sempre tem como característica a questão cultural, ela é muito forte. Nós conseguimos aqui fazer com que a gente tivesse eventos e que foram crescendo gradativamente. Eu sempre falo, e falava isso nessa última Paixão de Cristo, que foi a maior e melhor edição de todos os tempos, mas eu dizia lá que lá atrás, lá em 2006, quando o Paulo Gilberto Altman, saudoso Paulo, prefeito à época, iniciou a Paixão de Cristo, duvido que passava pela cabeça dele que este evento teria hoje o destaque que ele tem a nível regional, nem se fala, estadual, e por que não dizer nacional. Então, e assim as questões vieram acontecendo no município Migrante. Nós temos hoje um Dia Mundial do Rock, que a cada ano passa a ser um desafio para nós, de fazermos algo a mais, melhor e maior, porque é um evento que está crescendo. Assim nós começamos com o evento cultural de danças, de grupos de danças, a nível internacional. Esse ano nós já temos previsto aí a participação de 5 grupos do exterior. Então, nós começamos lá atrás com um grupo. Ano passado nós já tivemos 3 e agora já estamos falando em 5. Então, dar sequência a esses eventos, e nós também tentamos contemplar as questões, as tradições que existem, as gauchescas. Nós temos aqui o baile do grupo de danças alemãs, que também já é uma referência do município. A gente passou a criar a Semana Farroupilha, que até então não havia um olhar com foco nisso também, mas nós temos hoje pessoas que gostam da tradição gaúcha também. Então, a gente tenta investir e buscar parceiros e patrocinadores para que a gente tenha possibilidade de fazer eventos olhando para todos os segmentos. Eu sempre digo que as pessoas, cada um com seu gosto, e nós, como gestores públicos, precisamos respeitar isso. E nós, graças a Deus, a nossa equipe é uma equipe dedicada, meus secretários, como um todo, se dedicam. A gente escreve projetos, nós corremos atrás na busca de parceiros para que a gente possa entregar para o munícipe de Imigrante, principalmente, mas de toda a região, eventos de alta qualidade, e isso faz com que nós tenhamos aí uma realização pessoal bastante grande, porque é um motivo de alegria você poder oportunizar para pessoas eventos que talvez as pessoas, por viverem num município menor, por não terem como característica daqui a pouco participar de eventos em outros municípios ou se deslocarem, mas elas terem a oportunidade de poder participar de grandes eventos no seu município.
3: Prefeito Germano, aproveitando 38 anos de Imigrante, né, comemorados agora dia 9 de maio, uma mensagem especial para os seus munícipes e para toda a população e quem está nos ouvindo.
4: Bom, Karine, a mensagem que eu sou um apaixonado por esse município, e quando você faz e você trabalha com amor, o teu resultado é outro. É dizer à nossa comunidade que ela continue assim, que com de mãos dadas e olhando para frente, um ajudando o outro. Nós hoje temos o maior exemplo de que, se nós olharmos imigrante para trás, quando eu sempre reconheço e tenho muita gratidão por aquelas pessoas que tiveram a coragem de dizer: nós vamos emancipar. Então ali começa a coragem dessas pessoas. Muitas delas hoje já não estão mais no nosso meio, algumas ainda estão, e que bom que estão, e podem ver o quanto foi importante essa decisão de coragem que eles tiveram lá atrás. E aí, a cada administração, o município imigrante vem num crescimento, cada prefeito que aqui passou, cada administração deixou a sua marca, deixou seu legado, e assim, tomara Deus que sucessivamente isso possa continuar acontecendo. Mas isso se deve ao fruto do trabalho, às pessoas que aqui vivem, aqui moram, que aqui trabalham, porque é um povo hospitaleiro, um povo trabalhador, e que a gente possa aí continuar trabalhando em harmonia e colher bons frutos.
3: Muito obrigada, prefeito, por nos receber e nos dar essa oportunidade.
0: Obrigado, Karine, que nos trouxe esta conversa com o prefeito de Imigrante, Germano Stevens. Agora 11:56. A comunidade de Linha São Brás, Palacim, em Doutor Ricardo, receberá uma noite especial no próximo sábado, com a realização do tradicional jantar italiano. O evento integra a programação do mês da Terra do Filó e promete reunir famílias e visitantes em um ambiente de confraternização, gastronomia típica e valorização das raízes italianas. O cardápio contará com pratos tradicionais da culinária italiana, incluindo polenta com molho, massa, fortaia, carnes de frango e porco, além de diversas saladas.
1: Foi assinada a ordem de serviço para asfaltamento de um trecho de 7,5 quilômetros entre Relvado e Coqueiro Baixo, com um investimento superior a 15 milhões. A obra busca melhorar a mobilidade regional, facilitar o escoamento da produção agrícola e ampliar a segurança dos motoristas. Lideranças locais destacam que a pavimentação representa uma reivindicação histórica das comunidades da região.
0: A Dália Alimentos lançou o projeto Dália Mais 100, iniciativa voltada ao debate sobre o futuro da atividade leiteira nos próximos 100 anos. O programa busca reunir produtores, especialistas e lideranças do setor para discutir inovação, sucessão familiar, sustentabilidade e perspectivas econômicas da cadeia produtiva. A cooperativa pretende construir estratégias para fortalecer o setor leiteiro regional nas próximas décadas.
1: O município de Bom Retiro do Sul recebeu um veículo adaptado por meio do programa RS Sem Barreiras. O automóvel será utilizado no transporte de pessoas com deficiência e mobilidade reduzida, ampliando o acesso e serviços de saúde, educação e assistência social. Autoridades municipais destacaram que o investimento representa avanço na inclusão e melhoria da qualidade de vida da população atendida.
0: Agora 11:58. Vamos lembrando que você pode acompanhar todos os jogos da dupla Grenal pelo Campeonato Brasileiro, pela Copa do Brasil, pelas competições em que a dupla está participando aqui na Rádio Encantado FM 104.7. Rádio Encantado, a emissora mais tradicional da região alta do Vale do Taquari, na rede Gaúcha Sat. 11:59, é hora de falarmos de Vespasiano Corrêa. Vem aí, Alexandre dos Santos e o informativo de Vespasiano Corrêa, um amor de cidade.
5: 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No ar, o informativo de Vespasiano Correia aqui pela Rádio Encantado. Programação da paróquia São João Batista de Vespasiano Correia. Hoje acontece reunião de comarca dos padres em Nova Brécia. Às 19h30 tem missa com peregrinação de São João na comunidade Nossa Senhora Aparecida Rui Barbosa. Sexta-feira, 15 de maio, 19h30, missa no povoado Porta Lupe. Sábado, 16 de maio, 14 horas, missa na comunidade São Judas Tadeu, povoado Mulinari. E 19 horas, missa na matriz. No domingo, dia 17, 9 horas, missa na matriz. 10h30, missa com festa de Nossa Senhora do Caravaggio na comunidade São Venceslau, Coronel Maia. 14 horas, missa na comunidade São Luís, na Borges de Medeiros. 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Convite para a festa. A comunidade da linha Coronel Maia Vespasiano Correia tem a grata satisfação de convidar você e a sua comunidade para participarem da festa em honra à Nossa Senhora de Caravaggio, a realizar-se no próximo domingo, dia 17 de maio. Às 10h30 haverá missa em honra à Nossa Senhora do Caravaggio, com bênção à saúde de todos os devotos, rezada pelo Padre Rafael. Às 12 horas, almoço com churrasco, carnes de res, salsichão, coxa e sobrecoxa de frango, além de cuca, pão, maionese, saladas e bebidas em geral. Às 14 horas, início da reunião dançante com garotos fandangueiros. Valor das fichas: adultos R$65 e crianças de 7 a 12 anos, R$30. Fichas limitadas. Para confirmar a presença, comunicar o número de participantes e entrar em contato com a diretoria. Até a próxima sexta-feira, dia 15 de maio, para que possamos ter uma boa organização e receber a todos da melhor forma possível. Entre em contato pelos números 9-9420-0871 ou 9-9106-8077. No dia da festa, não aceitaremos PIX. Desde já, a diretoria agradece a presença de todos. Portanto, domingo, dia 17 de maio, festa em honra à Nossa Senhora de Caravaggio, na linha Coronel Maia, Vespasiano Correia. Participe! Atenção, moradores de Vespasiano Correia. Para manter nossa cidade limpa e organizada, o recolhimento do lixo domiciliar ocorre sempre às segundas, quartas e sextas-feiras. Coloque o lixo no local de coleta até às 7h30 da manhã, garantindo que os resíduos sejam recolhidos corretamente. Sua colaboração é fundamental. Descartar o lixo de forma adequada contribui para uma cidade mais limpa, saudável e sustentável para todos. Vamos juntos cuidar do nosso amor de cidade. Atenção ao racionamento de água em Vespasiano Correia. O decreto número 025 de 2026 estabelece medidas temporárias para garantir o abastecimento em nosso município. Durante este período, alguns usos não essenciais estão proibidos. Primeiro, lavagem de calçadas, pátios, ruas, veículos e similares com uso contínuo de mangueiras. Segundo, irrigação de jardins, gramados e hortas em horários não autorizados. Terceiro, enchimento de piscinas. Quarto, lavagem de fachadas, telhados e superfícies externas. E quinto, qualquer uso considerado não essencial pela administração municipal de Vespasiano Correia. Contamos com a colaboração de todos os munícipes para preservar esse recurso tão importante. Este foi o informativo de Vespasiano Correia aqui pela Rádio Encantado, num oferecimento de Britagem Mussum. 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Programa de Vespasiano Correia volta ao ar amanhã aqui pela Rádio Encantado. A todos.
0: Obrigado, Alexandre dos Santos, que nos trouxe o informativo de Vespasiano Correia, um amor de cidade. Atenção, a administração municipal de Coqueiro Baixo está informando que a próxima entrega de alevinos acontece no próximo dia 26. Os produtores interessados devem realizar seus pedidos até o próximo dia 22 de maio, junto à Secretaria da Agricultura ou Emater. Esta será a última entrega antes do mês de dezembro, reforçando a importância dos interessados garantirem suas encomendas dentro do prazo. Portanto, até o dia 22 de maio, encomenda de alevinos no município de Coqueiro Baixo. Agora 12h07. 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
0: Agora 12h07.
1: E vamos ao intervalo comercial.
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8: Vamos então às notas, avisos e comunicados do informativo mussunense desta quarta-feira. Iniciamos pela programação da paróquia Nossa Senhora da Purificação. Hoje, quarta-feira, às 18h30, terço luminoso no trevo do bairro Fátima até a capela. Em seguida, missa com a coroação de Nossa Senhora e a presença das zeladoras de capelinhas. Quem quiser pode levar uma flor para ofertar a Nossa Senhora. Amanhã, quinta-feira, às 15 horas, terço da saúde na Gruta Nossa Senhora de Lourdes, ao lado da igreja. No sábado, dia 16, 18 horas, missa na matriz. Domingo, dia 17, 8:30, missa na capela 13 de maio e às 9:30 tem missa na capela do Bracharel. Convite. A Secretaria da Saúde e Meio Ambiente convida a comunidade de São Romédio a participar do Grupo da Saúde, que vai ser realizado hoje, quarta-feira, 13 de maio, às 13:30, no Salão Comunitário. Leve o chimarrão. 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Atenção, contribuintes. A Secretaria da Fazenda comunica que vence na próxima sexta-feira, na sexta-feira, dia 15, a primeira parcela ou cota única do IPTU. Portanto, vence na próxima sexta-feira, dia 15, a primeira parcela ou cota única do IPTU. Você pode fazer aí, acessar o site do município, aí a opção de consulta de débito do IPTU, informe CPF ou CNPJ, clique em consultar e em seguida duas vezes no sinal mais para emitir a guia. Qualquer dúvida pode ser retirada, sanada no setor de tributos da Prefeitura em Mussum. Sexta-feira, vencimento da cota única ou primeira parcela. A Liga Feminina de Combate ao Câncer convida para o tradicional chá, sábado, 16 de maio, no Salão Paroquial. Início 14:00. Portanto, vence na próxima sexta-feira, dia 15, a primeira parcela ou cota única do IPTU. Você pode fazer aí, acessar o site do município, aí a opção de consulta de débito do IPTU, informe CPF ou CNPJ, clique em consultar e em seguida duas vezes no sinal mais para emitir a guia. Qualquer dúvida pode ser retirada, sanada no setor de tributos da Prefeitura em Mussum. Sexta-feira, vencimento da cota única ou primeira parcela. A Liga Feminina de Combate ao Câncer convida para o tradicional chá, sábado, 16 de maio, no Salão Paroquial, início 14:30. Será uma tarde marcada

Feminina de Combate ao Câncer convida para o tradicional chá, sábado, 16 de maio, no Salão Paroquial, início 14h30. Será uma tarde marcada por laços e abraços. Durante a tarde, sorteio da rifa com lindos brindes doados pelos comerciantes. Adquira fichas na Farmácia Luca, Farmácia Manipulares ou com uma voluntária. A Liga desde já conta com a presença de todos. Tem aí neste sábado a grandiosa festa em honra a Nossa Senhora do Caravaggio, na Linha Alegre, em Mussum. Às 10h30, missa. Ao meio-dia, o almoço com res, frango, porco, pão e saladas diversas. Ingresso R$70 adulto, R$35 para crianças de 7 a 12 anos. Reservas pelos telefones, área 54 999 688232, com a Dilson, ou com a Simone, 996-23-8112. À tarde, sabadeira dançante com Célio Luiz e os Reis do Bailão. A comunidade convida para a grandiosa festa em honra a Nossa Senhora do Caravaggio na Barra das Contas, em Mussum, dia 24 de maio. Às 10h30, missa. Ao meio-dia, almoço. À tarde, a animação ficará por conta da dupla Giovanni e Júlio. 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Comunicado de férias. A Secretaria da Saúde informa que a doutora Madeleine está em período de férias até o próximo dia 18 deste mês de maio. 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Vem aí o chá do Clube de Mães Sempre Unidas da Comunidade da Barra das Contas, dia 13 de maio. Já a Secretaria de Obras reforça à população que o recolhimento realizado nas quintas-feiras nos bairros e sexta-feira no centro é destinado exclusivamente para entulhos. É importante não misturar entulho com lixo doméstico. Quando os materiais são misturados, o recolhimento não pode ser realizado, pois cada tipo de resíduo possui a destinação adequada. Lembre-se, a colaboração da população é fundamental para manter a cidade limpa, organizada e com descarte correto. 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A Inspetoria Veterinária comunica aos produtores que o período para declaração de rebanho prossegue até o dia 29 de junho, mas não deixe para a última hora. Atenção para os horários de funcionamento da Biblioteca Pública Municipal, somente no período da tarde. Segunda-feira, das 13h30 às 17h30. Na terça-feira, de terça a sexta, atendimento à tarde entre 13 e 17 horas. Atenção para o roteiro de recolhimento de lixo no interior do município, hoje, dia 13, nas linhas Bracharel, 13 de maio e também 20 de setembro. 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A Secretaria Municipal da Saúde comunica que continua a vacinação contra a influenza para os grupos prioritários. Crianças de 6 meses a menores de 6 anos, idosos, gestantes e puérperas, profissionais da área de saúde,

0: Pessoas com comorbidade, doença crônica, profissionais das áreas de educação, caminhoneiro, transporte coletivo, policiais e bombeiros. A Liga Feminina de Combate ao Câncer comunica que continua abrindo a sede, atendendo a população sempre nas quintas-feiras, na parte da tarde. 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O Clube de Mães Padre Luiz Segale, da linha Bracharel, convida você para o jantar dançante que vai ser realizado no dia 6 do mês de junho. 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Lembramos que os dois telefones são área 54. Também destacamos que na programação religiosa, hoje, às 18h30, terço luminoso, saindo do trevo do bairro Fátima até a capela. Em seguida, na chegada, a missa, com a coroação de Nossa Senhora e a presença das zeladoras de capelinhas e respectivas capelinhas. Quem quiser, poderá levar uma flor para ofertar para Nossa Senhora de Fátima. Com isto, nós apresentamos aqui na Rádio Encantado mais uma edição do informativo do município de Mussum, prometendo voltar na programação amanhã, quinta-feira, 12h10. Você segue no Jornal do Meio-Dia com José Raimundo Tramontini e a Júlia Banhara Facchini.
1: Obrigado, Dilamar, que nos trouxe o informativo da Princesa das Pontes aqui no Jornal do Meio-Dia. Agora, 12h19. Na sequência, aqui na Rádio Encantado, vem aí a Hora das Comunicações.
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1: Chegando aqui na Rádio Encantado, a Hora das Comunicações, oferecimento Construvale e Farmácia Central. 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
1: Doze horas 25 minutos. Esta é a hora das comunicações. Agradecimento e convite para a missa de sétimo dia de falecimento de Deunila Brandão Capelari. Nossa mãe Deunila foi amor em forma de pessoa. Uma mulher bondosa, amorosa, querida, atenciosa, sempre preocupada com todos ao seu redor. Foi forte e corajosa em cada momento da vida, enfrentando tudo com dedicação e carinho pela sua família e por quem amava. Como esposa, demonstrava seu amor nos cuidados diários, na presença constante e na forma atenciosa com que conduzia a vida ao lado de quem amava, deixando sua marca em cada gesto simples do dia a dia. Como avó, era presença, cuidado, aconchego. Sempre queria estar perto da família, reunir todos, saber se estavam bem, cuidar de cada detalhe com aquele jeito único que só ela tinha. Seu amor era demonstrado nas pequenas coisas, no olhar, nas palavras, no colo e na preocupação constante com cada um de nós. Sua partida deixou um vazio enorme em nossos peitos. Sua ausência é sentida a todo instante, nos dias que não são mais os mesmos, no silêncio da casa, nas lembranças espalhadas em tudo o que vivemos a seu lado. Permanecem as saudades eternas em todos que tiveram o privilégio de conhecê-la, conviver e receber seu amor. A família agradece de coração a todos que prestaram suas homenagens, enviaram palavras de carinho e se fizeram presentes neste momento de despedida. Todo gesto de apoio, oração e afeto ficará guardado em nossos corações. Com esta mensagem, a família convida a todos para a missa de sétimo dia de falecimento de Deunila Brandão Capelari, que será celebrada amanhã, ou melhor, no dia de hoje, dia 13, às 18h30, na Igreja Matriz de Doutor Ricardo.
18: Agora, 12h27. 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
1: Convite. O Clube do Lar Unidas Trabalharemos de linha Jacaré convida seu clube para participar de um delicioso chá que acontece no próximo sábado, dia 16 de maio, no Salão Comunitário da linha São Roque. Na programação, a recepção aos convidados acontece a partir das 13h30 e o chá será servido às 15h. O valor é de R$40 por pessoa. Haverá música para animar a tarde. Contamos com a sua participação, confirmando a presença até o dia de hoje, com Maria de Lourdes pelo telefone 519-9712-4320 ou Elma pelo telefone 519-8918-3182. Clube do Lar Unidas Trabalharemos. A nossa alegria é poder dividir momentos especiais com pessoas que fazem parte da nossa história.
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1: Participe do 20º Filó de Dr. Ricardo, nos dias 16, 20 e 29 de maio. 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
1: 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Agora 12 horas 39 minutos. 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
18: Agora, 12 horas e 40 minutos.
1: E agora, aqui no Jornal do Meio-Dia, Érica de Oliveira e a previsão do tempo.
19: A tarde segue com tempo firme e ensolarado devido à atuação da massa de ar seco e frio. As temperaturas ficam agradáveis ao longo do período, com máxima prevista de 23 graus. Pela manhã, houve registro de frio e possibilidade de nevoeiro isolado em pontos da região, além de chance de geada nas áreas de maior altitude. Amanhã, o tempo segue firme, com predomínio de sol e variação de nebulosidade ao longo do dia. As temperaturas variam entre 7 e 22 graus. Não se descarta a formação de nevoeiro isolado nas primeiras horas da manhã. Na sexta-feira, o dia pode começar com bancos de nevoeiro. Porém, assim que essa nebulosidade se dissipar, o sol até aparece entre nuvens na região. O amanhecer e a noite ainda serão frios, e a tarde agradável, com as temperaturas variando entre 9 e 20 graus. E no sábado, o tempo permanece firme, com predomínio de sol e variação de nebulosidade ao longo do dia. O amanhecer será frio, com mínima de 8, enquanto a tarde terá temperaturas agradáveis, chegando aos 23 graus. Há possibilidade de nevoeiro isolado nas primeiras horas da manhã e chance de geada em áreas mais elevadas da região. Com os dados do Núcleo de Informações Hidrometeorológicas da Univates, Érica de Oliveira.
1: Obrigado, Érica, que nos trouxe as informações da previsão do tempo neste meio de semana aqui em Encantado e na região. Agora 12:42. Este é o Jornal do Meio-Dia aqui na Rádio Encantado, com o apoio do Supermercado Bergamasque e também com o apoio da Cressol. O presidente Luiz Inácio Lula da Silva anunciou o fim da cobrança de impostos ou de imposto federal para compra internacional de até 50 dólares. A medida altera regras conhecidas como taxa das blusinhas e busca reduzir custos para consumidores que utilizam plataformas de comércio eletrônico do exterior. O governo afirma que a decisão também pretende estimular o consumo e ampliar a competitividade do mercado digital no país.
18: O setor turístico do Rio Grande do Sul registrou crescimento de 11,4% em 2025, conforme levantamento divulgado nesta semana. O avanço é atribuído à retomada econômica, ampliação de eventos e fortalecimento de destinos turísticos em diferentes regiões gaúchas. O governo estadual destaca que o turismo tem papel estratégico na geração de empregos, renda e movimentação econômica após os impactos causados pelas enchentes em 2024.
1: O ministro Nunes Marques tomou posse como novo presidente do Tribunal Superior Eleitoral. Durante a cerimônia, o magistrado destacou a importância da segurança jurídica, da transparência e da confiança no processo eleitoral brasileiro. A nova gestão ficará responsável pela condução das eleições municipais e pelo acompanhamento das ações relacionadas ao sistema eleitoral do país, assim como das eleições presidenciais neste ano de 2026.
18: O governador Eduardo Leite afirmou durante palestra nos Estados Unidos que o Rio Grande do Sul busca se tornar referência em reconstrução e preparação para eventos climáticos extremos. O chefe do Executivo Gaúcho apresentou ações de recuperação após as enchentes de 2024 e defendeu investimentos em infraestrutura resiliente, prevenção e planejamento urbano diante das mudanças climáticas.
1: A Polícia Civil está investigando um suposto desvio de 1,5 milhão de reais na Prefeitura de Canela, na Serra Gaúcha. Um fiscal de tributos e uma advogada são apontados como suspeitos de participação no esquema. Conforme as investigações, os valores teriam sido desviados por meio de fraudes administrativas envolvendo processos tributários do município.
18: A União Europeia informou que pretende proibir, a partir de setembro, a compra de carne e animais do Brasil. A média estaria relacionada a novas exigências sanitárias e ambientais impostas pelo Bloco Europeu. Representantes do agronegócio brasileiro demonstraram preocupação com possíveis impactos econômicos e comerciais, especialmente nas exportações do setor pecuário nacional.
1: Agora 12:46. Claudinei Coferri nos traz as informações econômicas.
20: E entidades do setor de varejo e da indústria reagiram à decisão do governo federal de encerrar a chamada taxa das blusinhas, nome dado ao imposto de importação de 20% cobrado sobre compras internacionais de até $50, feitas por meio do programa Remessa Conforme. Apesar de especialistas ressaltarem que a medida terá impacto imediato nos preços para o consumidor, o setor demonstra preocupação com as empresas brasileiras e com os empregos. A Associação Brasileira do Varejo Têxtil classificou a medida como um grave retrocesso econômico e um ataque direto à indústria e ao varejo nacional. No mês de abril, mais de 50 entidades lançaram um manifesto contra o fim da taxação, possibilidade que já era ventilada pelo governo na época. E o Comitê Gestor do Fundo de Financiamento Estudantil, FIES, publicou no Diário Oficial da União a resolução com as regras do Desenrola FIES, programa de renegociação de dívidas para estudantes atendidos pelo fundo. A medida prevê descontos que chegam a 99% para parte dos contratos. As novas condições entram em vigor hoje e podem ser solicitadas até o dia 31 de dezembro deste ano. A expectativa do governo é que mais de 1 milhão de estudantes sejam beneficiados com o refinanciamento. Cadernetas e poupança com aniversário hoje tem rendimento de 0,66%. E com o mercado monitorando negociações entre Estados Unidos e Irã em busca de um acordo de paz que possa contribuir para a reabertura do Estreito de Hormuz, o dólar fechou a manhã de hoje com alta de 0,09%, cotado a R$4,90. Na semana, a moeda norte-americana acumula valorização de 0,03% frente ao real. Com as informações da economia, repórter Rádio Encantado, Claudinei Coferri.
1: Obrigado, Claudinei Coferri, que nos trouxe as informações econômicas nesta quarta-feira, dia 13 de maio. Agora, 12:48. 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
1: Aqui é o Jornal do Meio-Dia, nós vamos ao intervalo comercial. Na sequência, Gilamar dos Passos para Almeida Monitoramento de Alarmes nos traz as informações da polícia.
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0: 8:53, esse é o Jornal do Meio Dia aqui na Rádio Encantado. Agora vamos às informações policiais para Almeida Monitoramento de Alarmes com Dilamar dos Passos.
1: 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Pois bem, um acidente de trânsito deixou uma pessoa ferida nesta manhã no bairro Hidráulica em Lajeado. O acidente envolveu uma moto Honda C100 Bis de Lajeado e também um veículo T-Cross de Curitiba, no Paraná. A condutora da moto, 48 anos de idade, inclusive com suspeita de fraturas, foi levada para atendimento médico. Um adolescente de haitiano, 17 anos de idade, foi resgatado em situação de extrema vulnerabilidade ontem em Lajeado. A ocorrência teve início quando a brigada foi chamada para verificar a presença de uma pessoa dormindo em um campo de futebol no bairro Campestre. Lá o jovem foi encontrado. Apresentava ferimentos, descalço e vestindo apenas roupas parciais e também rasgadas. Diante do estado físico, né? Ele foi encaminhado para atendimento e depois disso para a delegacia de polícia. Ele afirmou que foi agredido fisicamente pelo padrasto e em seguida expulso de casa. Ao ser contatada por telefone, a mãe minimizou a situação. Alegou que o filho teria apenas se desentendido com o homem e sofrido uma queda. Ela afirmou que não iria até a delegacia para buscar o filho, deixando sob custódia policial. O conselho tutelar também foi chamado e se recusou a comparecer. Segundo o registro, uma conselheira diz que o caso não seria de atribuição do órgão e justificou a ausência, mencionando que o jovem completará 18 anos em 2 meses. O fato foi então comunicado ao Ministério Público. Após ser notificado pelo Ministério Público, aí sim o conselho tutelar compareceu na delegacia de polícia. Um caminhão caiu da ponte sobre o rio Porongo, no quilômetro 222 da BR-386, entre os municípios de Tio Hugo e Soledade. Fato que ocorreu ontem. O motorista foi levado para atendimento médico. O SAMU, o Corpo de Bombeiros, EGR e Polícia Rodoviária atenderam no início da noite de ontem um grave acidente de trânsito que envolveu um Focus e um HB20. O HB20 caiu em um barranco com cerca de 10 metros de altura em Garibaldi. 3 pessoas precisaram de atendimento médico. Já policiais de Serafina Corrêa efetuaram ontem a prisão de um homem de 42 anos por conduzir um veículo sob efeito de álcool. A guarnição foi chamada após um pequeno acidente de trânsito no pátio de um posto de combustíveis, onde o condutor de um Fusca teria batido contra um cruze. Durante a abordagem, foi verificado visíveis sinais de embriaguez no condutor deste Fusca. O teste de etilômetro apontou 1,09 miligramas de álcool por litro de ar expelido. Em Teutônia, a Brigada Militar prendeu ontem um casal que também estava com uma criança de 1 ano, depois de uma fuga em um veículo roubado no bairro Canabarro. A ação ocorreu após a câmara de vídeo monitoramento identificar a passagem de um veículo com registro de roubo. O condutor tentou fugir, mas foi abordado. Os dois ocupantes, uma mulher de 27 anos e um homem de 24, foram presos. Uma criança de apenas 1 ano de idade, que seria filho da mulher, também estava no veículo e o conselho tutelar foi acionado. Um Fusca de Lajeado foi completamente consumido pelas chamas na madrugada de ontem, terça-feira, no bairro São Bento, ano e modelo 1981. O proprietário ressalta que estava andando quando percebeu as chamas no veículo. As buscas pelo senhor João Erno da Rosa, 75 anos de idade, prossegue no dia de hoje. Ele está desaparecido desde a quinta-feira da semana que passou no município de Barros Cassal. 2 homens morreram vítima de uma colisão frontal que envolveu um veículo de passeio, uma Fiat Strada e um caminhão Volvo. Fato que ocorreu no dia de ontem na RS-324 em Paraí. As vítimas fatais são Alberto Antônio Foquesato, de 65 anos de idade, e Gladimir José Milan, de 62 anos. Já a polícia em Santa Cruz do Sul cumpriu ontem mandado de prisão preventiva. A ordem judicial foi expedida após investigação relacionada a um crime de roubo a pedestre ocorrido dia 21 de abril. Depois do roubo do telefone celular e documentos, o suspeito também teria passado a intimidar vítimas e também testemunhas. 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
0: Obrigado, Dilamar, que nos trouxe as informações da polícia aqui no Jornal do Meio-Dia. Agora, 12 horas 59 minutos. 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
0: Agora 13 horas e 1 minuto. O ministro André Mendonça, do Supremo Tribunal Federal, afirmou esperar que todos os brasileiros votem com liberdade e responsabilidade nas próximas eleições. A declaração foi dada durante evento público em meio ao debate nacional sobre democracia, liberdade de expressão e ambiente político. Mendonça destacou a importância do respeito às instituições e da participação consciente da população.
2: A inflação brasileira ficou em 0,67% no mês de abril, conforme dados divulgados pelo Instituto Brasileiro de Geografia e Estatística. Apesar da desaceleração em relação aos meses anteriores, o índice acumula alta de 2,60% em 2026. Os principais impactos continuam ligados aos setores de alimentação, combustíveis e serviços. Economistas acompanham os efeitos da inflação sobre juros, consumo e poder de compra das famílias.
0: Um levantamento divulgado nesta semana aponta que 6 em cada 10 brasileiros têm medo de sofrer algum tipo de violência política. A pesquisa revela preocupação crescente com agressões verbais, ameaças e conflitos motivados por posicionamentos ideológicos. Especialistas defendem campanhas de conscientização, fortalecimento do diálogo democrático e combate à intolerância para reduzir a tensão política no país.
2: A Polícia Rodoviária Federal começará ainda e os testes de radares inteligentes capazes de identificar infrações cometidas dentro dos veículos. No Rio Grande do Sul, rodovias federais poderão receber os equipamentos em caráter experimental por 180 dias após proposta da empresa gaúcha Cop Tecnologia. As câmeras conseguem detectar até 82 tipos de infrações, entre elas uso de celular ao volante, falta de cinto de segurança e motoristas dirigindo enquanto tomam chimarrão.
0: Agora 13 horas 3 minutos, vamos ao intervalo comercial. Na sequência, voltamos com mais informações.
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1: Treze horas 7 minutos, nós estamos de volta com o Jornal do Meio-Dia aqui na Rádio Encantado. O Tribunal Superior Eleitoral, o TSE, apresentou na semana que passou os números iniciais do cadastro eleitoral que servirá de base para as eleições de 2026. Em todo o país, o Brasil soma cerca de 158 milhões de eleitores registrados até o momento, com ampla maioria já identificada com biometria. No Rio Grande do Sul, o levantamento aponta 8.487.805 pessoas aptas a votar. O número representa uma redução de aproximadamente 2,2% em relação ao eleitorado contabilizado no pleito municipal de 2024.
2: O Conselho Nacional de Trânsito publicou novas regras para a Carteira Nacional de Habilitação, permitindo que alunos escolham instrutores e autoescolas por meio de aplicativo digital. A medida busca ampliar a transparência e facilitar o acompanhamento das aulas práticas e teóricas. O sistema também permitirá avaliação dos serviços prestados. Segundo o governo federal, a mudança deve modernizar o processo de formação de condutores no país.
1: 13 horas 9 minutos, é hora de falarmos em esporte. Agora, Júlia Banhara Fachini nos traz as informações do esporte nesta quarta-feira.
2: A quinta fase da Copa do Brasil continua na noite desta quarta-feira. Juventude e São Paulo se enfrentam às 19 horas no estádio Alfredo Jaconi, em Caxias do Sul. Como venceu o jogo de ida por 1-0, o São Paulo joga com a vantagem de poder empatar para se classificar. Vasco e Paysandu jogam também às 19 horas. No jogo de ida realizado no Mangueirão, em Belém, o Vasco venceu por 2-0 e tem uma boa vantagem para o duelo de volta. Coritiba e São Paulo se enfrentam às 19h30 no Couto Pereira, em Curitiba. No jogo de ida, na Vila Belmiro, os times ficaram no empate por 0-0. Portanto, quem vencer garante a classificação às oitavas de final. Mirassol e Bragantino se enfrentam também nesta quarta-feira às 20h30. O confronto promete equilíbrio após o empate por 1-1 no jogo de ida em Bragança Paulista. O Palmeiras encara o Jacuipense às 21h30 no Estádio do Café em Londrina. Depois de vencer por 3-0 na partida de ida, o Verdão pode até perder por 2 gols de diferença que estará classificado. O confronto entre Ceará e Atlético Mineiro acontece às 21h30 na Arena Castelão. O Ceará está em desvantagem no confronto, pois perdeu por 2-1 para o Galo no primeiro jogo. Remo e Bahia jogam às 21h30 no estádio do Mangueirão, em Belém, pelo jogo de volta da quinta fase. A ida foi no dia 22 de abril, onde o Leão venceu por 3-1. O resultado garante que os donos da casa avancem até com derrota por 1 gol de diferença. O tricolor precisa vencer por 2 gols para levar a disputa para os pênaltis, ou de até 3 gols em diante para avançar às oitavas no tempo normal. Grêmio tem jogadores convocados na pré-lista da seleção brasileira. O Grêmio segue resistente quanto à possibilidade de liberar a Musu para defender a seleção de Gana durante a próxima data FIFA. Internamente, a resposta da direção continua sendo clara. O atacante deve permanecer em Porto Alegre para a sequência decisiva antes da pausa para a Copa do Mundo. Grêmio já soube também que Matias Villasanti está fora da pré-lista da seleção paraguaia e não disputará a Copa do Mundo. Balbuena, por outro lado, está presente na lista. Endrick está de volta ao Real Madrid. O clube espanhol sinalizou que Grêmio tem jogadores convocados na pré-lista da seleção brasileira. O Grêmio segue resistente quanto à possibilidade de liberar a Musu para defender a seleção de Gana durante a próxima data FIFA. Internamente, a resposta da direção continua sendo clara. O atacante deve permanecer em Porto Alegre para a sequência decisiva antes da pausa para a Copa do Mundo. Grêmio já soube também que Matias Villasanti está fora da pré-lista da seleção paraguaia e não disputará a Copa do Mundo. Balbuena, por outro lado, está presente na lista. Endrick está de volta ao Real Madrid. O clube espanhol sinalizou que Endrick irá retornar para a próxima temporada. Ele irá fazer o

0: Endrick está de volta ao Real Madrid. O clube espanhol sinalizou que Endrick irá retornar para a próxima temporada. Ele irá fazer o último jogo pelo Lyon no domingo e já seguirá para Madrid. O atacante deve acompanhar a convocação para a seleção brasileira da cidade e, se for convocado, vai treinar no Real Madrid até a apresentação. Essas foram as informações do esporte na Rádio Encantado por Júlia Banhara Fachini.
1: Obrigado, Júlia, que nos trouxe as informações do esporte nesta quarta-feira. Agora, 13 horas 12 minutos, este é o Jornal do Meio-Dia aqui na Rádio Encantado, com o apoio do supermercado Bergamasque e também com o apoio da Cressol. O governo federal apresentou recurso ao Tribunal de Contas da União para tentar liberar novamente o crédito consignado destinado a aposentados e pensionistas do INSS. A suspensão ocorreu após suspeitas de irregularidades em contratos e descontos indevidos. A Advocacia Geral da União argumenta que a paralisação afeta milhões de beneficiários que utilizam a modalidade. O caso segue em análise e ainda não há prazo para decisão definitiva do tribunal.
0: A Justiça do Rio Grande do Sul considerou inconstitucional a lei que revogava a proibição de distribuição gratuita de sacolas plásticas no comércio de Gramado. A decisão restabelece a norma anterior que restringe o fornecimento sem custo ao consumidor. O entendimento aponta vício na tramitação e reforça a competência para legislar sobre questões ambientais. A medida reacende o debate sobre sustentabilidade e práticas no varejo local.
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1: Agora 13 horas 14 minutos. Este é o Jornal do Meio-Dia aqui na Rádio Encantado FM 104.7. No último sábado aqui na Rádio Encantado, dentro do programa Panorama, eu estive conversando com o presidente da Amturvales, Rafael Fontana, e também com Raquel Cadori, presidente da ACI. Entre os assuntos abordados, nós conversamos aqui no programa Panorama sobre a Jornada da Espiritualidade que acontece no próximo sábado e também sobre o programa SOS Habitar. Nós estamos às vésperas aí da Jornada da Espiritualidade. A gente sabe que o Cristo Protetor tem papel importante na principalmente na abertura da Jornada da Espiritualidade, ela que vai acontecer esse ano no Boulevard, né? Então, vai ser tudo em alto nível, né? Vai ser no Cristo e no Boulevard.
2: Nas alturas.
1: Bom dia, Raquel.
3: Bom dia a todos. Sim, até não só o Cristo tem bastante importância na jornada, não só porque ela inicia com uma meditação no Cristo, né? Mas a ideia de trazer a jornada para cá, a gente está no quarto ano já, foi em função do Cristo começar a trazer esse movimento e a gente pensou, né? Vamos abrir para a espiritualidade. Quando eu falo em espiritualidade, eu não estou falando em religião e em crença, é algo maior. E o Cristo tem muito a ver com isso, né? Então, pensamos também em ser mais um evento, né? Para que as pessoas se conectem com o que realmente importa, consigam parar, consigam aprender, consigam fazer trocas, se conectarem, mas que venham, e vem muita gente de fora, né, Tramontina? Eu acho que então sim, o Cristo complementa muito a jornada da espiritualidade, sempre foi apoiador desde o início. Graças a Deus nós conseguimos fazer as 3 edições passadas a meditação lá, né? Essa semana até disse pra Vanessa, combina com o Cristo para não chover sábado, para que a gente consiga fazer esse momento, porque vem uma pessoa de fora fazer esse

0: momento lá. Então a jornada sempre começa, vai ser no dia 16 de maio, agora no próximo sábado. Ela sempre começa com uma meditação ao nascer do sol, lá aos pés do Cristo Protetor. É um momento bem importante para a gente começar o dia de uma forma diferente. Só estando lá, né, vendo o dia nascer, isso já é muito enriquecedor. E muitas pessoas aqui de Encantado mesmo nos procuram: por que a gente faz meditação só quando tem a jornada? Que gostariam que tivesse mais esse momento, né? Porque realmente é bem importante. E a partir das 8h30 a gente recebe, né, todos os participantes, os palestrantes, no Multiverso, né, no Boulevard Encantado, com uma experiência 360, né? Então a gente acredita que vai ser um dia bem promissor, assim. O tema da jornada desse ano é compaixão prática, como cuidar de si e do outro sem se perder. A gente está falando em saúde e bem-estar, então é um guarda-chuva bem amplo, né? Teremos duas palestras pela manhã e três palestras na parte da tarde. Então inicia 8h30 com um coffee lá no Multiverso. As palestras iniciam, a abertura oficial é às 9h, 11h30 fizemos o intervalo para o almoço, voltamos às 14h até às 16h30, né?
1: Isso que dia é ainda?
0: 16 de maio.
1: 16 de maio, então estamos aí na próxima semana.
0: Sim,
1: né?
0: No próximo sábado.
2: Próximo sábado.
0: E não terão só palestras, né? A gente vai ter música, a gente vai ter experiências, a gente vai ser um momento bem especial. Quem foi, volta, né? E quem não foi, às vezes até vai por curiosidade e acaba voltando e trazendo, né? Então fica o convite, nós temos toda a programação no site, no Instagram da jornada, na CI, nós também divulgamos amplamente, né? Mas podem entrar em contato com a CI.
1: As pessoas que desejarem
0: ingresso, Sim, através do LumiPass, a gente passa o link, né? Sim, no site da CI.
1: É coisa?
0: Sim.
3: No site
0: 3751-2255. Isso aí.
1: Poucos telefones que eu lembro.
4: Talvez
1: acho que é o único.
3: Até reforçar, Tramontini, que assim, a Raquel faz trabalho há bastante tempo e a Raquel tem uma dedicação enorme nessa questão da cultura, das pessoas, sabe? Da boa convivência.
0: É um cuidado, né? A jornada é um cuidado pessoas, com as pessoas.
3: E nós temos que cuidar de nós internamente, Tramontini, porque se nós estamos bem, a Vanessa tem uma frase, né? Como é que a gente feliz não incomoda.
2: Não enche o saco.
3: Não.
2: Não vai ver uma pessoa feliz incomodando o Tramontini.
3: Mas eu quero pegar esse dia.
1: Eu feliz e eu incomodo.
2: Não,
1: mas você vai dar pra sacanear.
2: Então tem alguma coisinha.
1: Não é pra sacanear as pessoas.
3: Eu peguei essa frase pra dar risada, mas é um pouquinho mais. Pessoal, assim, ó. Se nós estamos bem conosco mesmo, internamente. E aí a jornada é importante para isso, esse tratamento interno da nossa espiritualidade, não da religião, de nós termos a nossa crença, a nossa fé, a espiritualidade, se nós estamos bem, nós construímos uma sociedade melhor. Porque muitas vezes a maneira como nós tratamos, como nós julgamos, como nós falamos os outros,
0: como nos relacionamos,
3: tem mais a ver com o que nós internamente sentimos
0: do que com o outro.
3: Quando nós criticamos, é mais uma crítica nossa do que com o outro, muitas vezes.
0: Verdade.
3: Porque nós estamos insatisfeitos conosco mesmo, a gente precisa botar a culpa em alguém. A gente não faz aquela reflexão interna para saber até onde eu sou culpado. É. Se nós tivéssemos maior maturidade nesse sentido, certamente nós teríamos menos guerras, nós teríamos mais união, uma convivência muito melhor, uma família melhor, uma sociedade muito melhor. Então, isso é bem importante, essa reflexão.
0: Sem dúvida, a jornada ela é sobre desenvolvimento, né? Sobre o autodesenvolvimento e o desenvolvimento de comunidades e relacionamentos mais sadios. É o que a gente precisa, né? A gente está vendo que vem a NR1 agora, começa 26 de maio, e ela fala exatamente sobre isso, a saúde mental, né? Como eu vou cuidar do outro se eu realmente não estou inteiro para isso? Então, vai ser um dia bem importante, assim, nesse sentido, né? Do cuidado, da compaixão, que muitas vezes a gente acha que a compaixão, ela é uma entrega, né? A gente precisa dar tudo pro outro, mas a gente tem que cuidar da gente, porque a gente precisa, né? Quantas lideranças precisam, quantas pessoas precisam estar bem, para o pessoal do Cristo, né? Vou dar o exemplo do Cristo, que é o que a gente estava falando. Se eles não estão bem ali, eles estão lidando com o público, né? Como tu vai responder a isso, né? Então é sobre isso.
1: Agora vamos falar um pouquinho aí sobre o SOS Habitat. E aí eu questiono, a Raquel está mais próxima, eu acho, da questão do SOS Habitat. Como é que, em que pé está esse trabalho, esse movimento, enfim, como é que está o SOS Habitat hoje aqui em Encantado?
0: Sim, eu acho que nós aqui da mesa todos estamos bem próximos ao SOS Habitat, né? E esse evento, Tramontini, sem dúvida, né? Foi a primeira vez que teve espeto corrido no clube comercial. Né, nós ficamos muito, muito felizes assim com o resultado, não somente com o resultado financeiro, que esse era o propósito, né, mas de novo falando com a colaboração e a contribuição da comunidade para que a gente consiga entregar essa obra, né, o projeto do SOS Habitat, o primeiro bloco. Então nós lançamos o edital no dia 5 de maio, né, as inscrições para as famílias e para as pessoas interessadas, elas abrem no dia 11 de maio até o dia 26 de maio. Então é bem importante esse momento, né? Se você que está escutando, que tem interesse, ou saiba de alguém que tem o interesse, né, que passe na Associação Comercial Industrial de Encantado, que é a sede do SOS, né? Lá nós temos todo o regimento, nós temos o estatuto, nós temos todos os documentos que vai precisar. Então, em horário comercial, das 7:30 ao meio-dia e da 1:30 às 5 horas, para pegar a documentação e também para entregar toda a documentação. Nós vamos ter uma equipe do SOS das 16 até as 20 horas todos os dias, do dia 11 ao dia 26, e também aos sábados de manhã, para tirar dúvidas, para auxiliar as pessoas em todo esse processo, né? E nós temos todo um cronograma já para o SOS Habitat. Perguntaram como é que estava a obra, né? A gente esteve lá essa semana e realmente está muito bonito, viu? A gente fica.
1: Quantos apartamentos?
0: São 19 apartamentos. Tem apartamentos de 3 dormitórios, 2 dormitórios e 1 dormitório. Como é que funciona, né? A gente não vai fazer doação para essas pessoas, né? A gente vai fazer uma locação, chama locação social, né? Apartamento de 1 dormitório é 10% do valor do salário mínimo, 2 dormitórios 15% e 3 dormitórios 20% do salário mínimo. E com esse valor a gente vai manter o condomínio, né? E todas as despesas do bloco, né? Mas isso para facilitar com que as pessoas busquem a sua própria moradia, né, com mais tranquilidade, com dignidade, né, morando num lugar legal. A gente não está entregando somente apartamentos, né, a gente pretende dar um suporte, inclusive, para todas as pessoas ali. É um projeto bem bacana.
3: Esse é o objetivo, né, Raquel, Vanessa, que seja um espaço de permanência temporária, para que a pessoa ali possa se organizar, possa organizar sua vida, e depois sim, porque a maioria das pessoas talvez queira ter um terreno com uma casa, com um ambiente maior e tudo mais, ali é um espaço para justamente ser temporário, com valores acessíveis, por 5 anos, né, podendo ser prorrogado por mais 5, a permanência ali, mas depois também a gente gostaria que esse espaço servisse também para que a gente pudesse abrigar aí profissionais da área da segurança, né, profissionais da área da saúde também, para vir contribuir com a cidade, e outros moradores que vão talvez ter trabalhadores da cidade que precisam ter esse espaço disponível também, né? Então,
0: eu acho que é importante também, né, Tramontini, a gente informar quem é que pode participar. Sim. Então dessa seleção, né, pode fazer, se inscrever, são famílias, casais, pais e mães solteiros, né, com filhos, pessoas sozinhas também podem, famílias com dependentes como pais e avós também, né. Para tudo isso a gente vai precisar de alguns comprovantes, né. Eu já posso adiantar aqui que, por exemplo, que a pessoa que perdeu a moradia por destruição, interdição ou condenação pelo poder público, agora elas precisam ter pelo menos um integrante da família, né, que seja economicamente ativo, não possuir outro imóvel habitável no município, né, e não estar atualmente contemplado por nenhum programa habitacional, né. A gente vai usar alguns critérios de seleção que já foi amplamente divulgado também, né, nós temos um regimento interno para isso. Então vai depender muito, sempre, né, a gente tá trabalhando muito com uma pontuação e ela vai ser muito objetiva e bem transparente, né. A gente tem uma comissão quem vai julgar esses, que vai analisar, na verdade, essas inscrições, né. A comissão é composta então pelo presidente do SOS Habitat, que é o Rafael. Vai ter um representante da CI, um representante da Associação Amigos de Cristo, um representante da AOB, um representante da CEA Vale, além de um representante do Executivo Municipal e da Promotoria
2: E a SIC Vale
0: Pública do também. E a SIC Vale do Taquari. Vai depender os critérios de seleção, né? Vai depender, por exemplo, a quantidade de filhos, tem filhos com necessidades especiais, como é a renda familiar, a situação escolar dos dependentes, situação socioeconômica da própria família, né? Então tem uma série de requisitos ali que a gente trabalhou bastante para que fosse para que a gente conseguisse atender o maior número de famílias ou pessoas que realmente precisam para esse momento.
3: É importante, Tramontina, assim, ou no site soshabitar.com.br ou passar na SI, né, conforme a Raquel falou, para retirar aí a ficha de inscrição, né, o formulário de inscrição e também para ver quais são os documentos que precisa apresentar. E o prazo, né, é importante ressaltar isso, do dia 11 de maio até o dia 26 de maio, então até o dia 26, para retirar e para entregar a documentação. Tem que entregar a documentação até o dia 26 de maio.
0: Isso.
3: E depois já vai ser o período de seleção, de avaliação. Né, dos inscritos.
0: Então, do dia 11, né, eu preciso reforçar isso, ao 26 de maio, assim, horário comercial até às 20 horas, né, a gente vai estar lá atendendo para auxiliar as pessoas, mas para receber a documentação é das 16 até às 20 horas, e sábado de manhã, né, os dois sábados, das 8 às 12 horas. Ou também toda a documentação, tudo isso que a gente vai estar entregando lá, pode conseguir de forma online através do site do SOS Habitar.
1: Esta a conversa que tivemos com Raquel Cadori, presidente da SI, e também com Rafael Fontana, presidente da Amtur Valles, que estiveram conversando conosco no último sábado, e entre os assuntos abordados foi tratado o assunto, a questão da Jornada da Espiritualidade, que acontece no próximo sábado, e também sobre o SOS Habitar. Agora 13 horas 28 minutos. 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Na Cressol, tudo começa por você. 13 horas 29 minutos, nós estamos encerrando o Jornal do Meio-Dia, edição desta quarta-feira, dia 13 de maio. Nós voltamos amanhã a partir das 11 horas e 30 minutos. Na sequência, vem aí Claudinei Coferri e o show de bandas. Tenham todos uma boa tarde.
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0: 13h34, 20 graus. Boa tarde. Está começando aqui pela Rádio Encantado 104.7 FM. Mais uma edição do Show de Bandas. É no ar a partir de agora a programação musical na tarde da Rádio Encantado 104.7 FM. 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Mais um dia com predomínio do sol, tempo seco aqui na região. Temperatura amena, 20 graus nesse momento, aqui no centro da cidade de Encantado, a cidade do Cristo Protetor, aqui no Vale do Taquari. E aquele clima gostoso de outono. E a partir de agora, tua participação aqui na programação pelo telefone 3751-1580, ou então pelo WhatsApp aqui do estúdio, através do 99988-1543, lembrando que é tudo área 51. Hora de colocar as pernas para dançarem, hora de esmigalhar o baixo astral, é hora de colocar pressão, moçada. Bora, porque a partir de agora você vai curtir comigo até as 4 horas, mais um.
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0: E o Show de Bandas que começa com a banda Brilhação em Rainha Musical.

0: 10 minutos agora faltando para as duas, a temperatura 15 graus. É, você curtiu aqui na programação do Show de Bandas, a banda Champion. Mês que vem a gente casa. E antes, Céu e Cantos, Copo Furado. 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Então, fale com a equipe da Agência Aqua. 8 minutos, voltando agora para as duas, a temperatura na marca dos 20 graus, uma boa tarde da quarta-feira, esse dia 13 de maio, é? Dia 13 de maio, né? Uma tarde linda, maravilhosa, com predomínio de sol, tempo seco aqui na região. Para você no trabalho, uma boa tarde, um bom trabalho. Obrigado aí pela audiência, obrigado pela companhia. E a tua participação aqui na programação do Show de Bandas é pelo telefone 3751580 ou então pelo WhatsApp aqui do estúdio, através do 99988-1543. Lembrando que é tudo área 51. Gilmar de Sena em Coronel Pilar. Boa tarde, Sena. Ligadão aí na programação do Show de Bandas. É, o pessoal aí da Secretaria de Obras da Prefeitura de Coronel Pilar trabalhando. Operador de escavadeira hidráulica, né? É, os amigos aí da Concha Pesada, né? Um abraço pra vocês. Uma boa tarde da quarta-feira. Um bom trabalho. Deve estar soprando o vento gelado aí em Coronel Pilar, né, Sena? Então tá, uma boa tarde, obrigado aí pela audiência, obrigado pela companhia, um bom trabalho pro Sena aí de Coronel Pilar. O Ayrton Clark, lá em Progresso, também tá ligado, tá curtindo a programação do Show de Bandas. Tá dizendo uma boa tarde, tá fazendo frio, soprando o vento gelado aqui em Progresso. E eu quero curtir uma música do JM. Muito bem, né? Vamos mandando um abraço todo especial aí pros nossos amigos ouvintes de Progresso.
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0: E curtir o musical JM.
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0: Recordando Barquinho Azul.

0: É, agora são 14h02, 20 graus. Você curtiu aqui na programação no Show de Bandas, os atuais, os reis do baile, a clássica Barco do Amor, né? E antes o San Marino, ele te trai. 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O Boticário. 14h04, 20 graus a temperatura, sol brilhando, tempo seco aqui na região. Dia lindo desta estação do outono, esse dia 13 de maio. É para você aí no seu local de trabalho, acompanhando a nossa programação, curtindo o Show de Bandas. Uma boa tarde da quarta-feira, um bom trabalho, obrigado pela companhia. Para você em casa, de boa. Tá naquele modo off, tá em frente ao fogão a lenha. Tá preparando o chimarrão da tarde, tá curtindo esse solzinho gostoso aí no pátio. Uma boa tarde da quarta-feira também, né? E a tua participação aqui na programação é pelo telefone 3751580. Ou então pelo WhatsApp aqui do estúdio, através do 99988-1543. Lembrando que é tudo área 51. Pelo WhatsApp aqui do estúdio, a mensagem escrita ou falada pra gente. 14h05, 20 graus a temperatura, mandando aquele abraço. É, agradecendo a companhia, a audiência dos nossos amigos aí da construção civil, os pedreiros e serventes, a moçada nas obras da região, né? Trabalhando e também acompanhando a Rádio Encantado 104.7 FM, curtindo o Show de Bandas. O rádio pendurado em andaime, né? Pra te fazer companhia. Então, acompanhando aí pelo aplicativo da Rádio Encantado no celular, né? Conectado na através do Bluetooth. Aí na JBL, né? Isso aí. Importante é que saia o som da Rádio Encantado aí. Deixa eu mandar um abraço especial aí para os amigos que estão trabalhando no Centro de Encantado. Aí pertinho do restaurante central, né? Da loja Por Menos, o pessoal que tá construindo, né? Trabalhando aí na Rua Coberta de Encantado, a futura Rua Coberta. É, o pessoal aí da construtora Royer trabalhando na escuta da programação do Show de Bandas. Timaço aí do Júlio Royer, né? É, uma boa tarde pro seu Alvori, também pro Tisco. Alô, Carlos, eita, Carlinhos, é. Uma boa tarde também pro Gelson, pro Schmidt, alô, Schmidt. É, não sei se esqueci de alguém aí, mas se esqueci, peço desculpas, tá bom? Sei que o time é grande aí, tá? Então tá, tudo coordenado aí pelo Júlio, um abração pra vocês, uma boa tarde, um bom trabalho, obrigado aí pela companhia. Subindo a estrutura aí da Rua Coberta, né, moçada? Fazendo ferragem, caixaria, daqui a pouquinho chegando concreto também. Uma boa tarde pro pessoal aí da construtora Royer. A Elaine Giacomoli do Lambari também participando, tá dizendo boa tarde, manda um abraço aí pro pessoal da linha Quinta, interior de Antagorda, pessoal que tá na colheita do fumo. Um abração todo especial aí para a Camila Giacomoli, também pro Edilson Vicinguerra. E uma boa tarde também para a Rafaela, para o Luca e também para a Cecília. Pessoal da linha Quinta, obrigado aí pela audiência, obrigado pela companhia. O Matheus está trabalhando lá em Vespasiano Correia. Alô, Matheus Martins. É, o pessoal das obras da construção civil, pedreiro Matheus Martins, né? Dizendo, manda música para os guris da obra. É o Matheus, o Ismael e também o Leandro. E também manda aquele abraço aí pro Jadir Spediorini. Ele que tá trabalhando aí no Jardim da Fonte. E aí, terminou o contrapiso aí, Jadir? Tá nivelado, tá tudo certo aí? Então tá, né? Um abração. Obrigado aí pela companhia, Matheus. Tá pedindo aí a banda Passarela Quarto 12. Toca na sequência. Cleide Tasca, no Centro do Encantado. Boa tarde, Cleide. Obrigadão aí pela companhia, pela sintonia. Tá bom, Cleide? O André Seregatti trabalhando na colheita de nozes aí no Campinhos, em Roca Salles. É, na propriedade do Bertinato, né? Seu Anor e também a Jovilde. Uma boa tarde para vocês, um bom trabalho. Obrigado aí pela sintonia. O André Seregatti também, o Anor e a Jovilde Bertinati aí no Campinas. Ana Júlia Damasio Agostini aí no Parobém, Roca Salles também na escuta da programação, pedindo música, se possível, Amor Proibido. Uma boa tarde também para toda a família Agostini. Cláudio Schwartz aí na Rua Augusta Baixa em Roca Salles também participando. Tá dizendo, quero mandar música pro meu filhão Guilherme, que tá de aniversário hoje, completando 19 aninhos. Alô, Guilherme, parabéns, felicidades, muita saúde, muita paz, muita alegria, tudo de bom. Abraço aí do Cláudio, da Silva, da Silvia, dos manos, né? Parabéns, Guilherme, felicidades, tudo de bom. 2:09.
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0: Banda Passarela e o Quarto 12.

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0: 2:25, 21 graus, tarde de sol aqui na região, uma excelente quarta-feira, esse dia 13 de maio, dia de Nossa Senhora de Fátima. É uma boa tarde da quarta-feira, vamos juntos até às 4 horas com show de bandas alegrando, animando, agitando a tua tarde da quarta-feira. É a trilha do bailão aqui na 104.7 FM, aquecendo a tua tarde da quarta. E a tua participação pelo telefone 3751580 ou então pelo WhatsApp aqui do estúdio através do 99988-1543, lembrando que é tudo área 51. 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Oportunidade de trabalho é na Só Escritório Móveis Planejados de Encantado, que está selecionando analista de orçamentos, auxiliar de estoque e expedição e também montador e auxiliar de montagem. Manda teu currículo pelo WhatsApp 3751-2417. 2:26 e a tua participação aqui na programação pelo telefone 3751580 ou então pelo WhatsApp 99988-1543. A Circe Giovanella tá participando, tá dizendo boa tarde, escutando o show de bandas. Uma boa tarde para Circe Giovanella aí no Centro do Encantado. Obrigado pela sintonia. Oi, boa tarde, tudo bem? Aqui é a Marinês Otti da Santa Terezinha Encantado. Estamos colhendo aipim, estamos descascando aipim e ouvindo a Rádio Encantado 104.7 FM. Uma boa tarde para vocês, um bom trabalho, obrigado aí pela companhia, né? É, colocando aipim aí no freezer e quando precisar, buscar e colocar na panela, né, Marinês? Uma boa tarde aí para a família Zotti. A Nelita Stefani, relevado também na escuta, tá dizendo tarde maravilhosa demais, principalmente na companhia do show de bandas, aí fica completa. Se possível, uma música da banda Terceira Dimensão. Uma boa tarde para vocês, hein, relevado. Obrigado aí pela audiência, obrigado pela sintonia. O Ademar Buaro aí da Fernando Abo também tá na escuta da programação, tá dizendo, manda um abraço pro pessoal que tá trabalhando na obra lá em Santa Teresa e também acompanhando a programação do show de bandas, os meus amigos, o Eber Zamboni, também o filho dele, né? O Chico Felicetti e o Daniel Kell. Uma boa tarde para vocês, um bom trabalho, obrigado aí pela companhia, pela sintonia, moçada trabalhando em Santa Teresa na escuta do show de bandas, o Éder Zamboni, o filho também, né? Chico Felicetti, alô Chicão, tudo certo Chico? E também o Daniel Kell, né? Recado aí do Ademar Boaro. A Léo Almeida do Encantado também tá na escuta da programação, ela que é da Santa Clara, tá dizendo vamos Inter, tá feliz com aí com a classificação, né? Pra próxima fase da Copa do Brasil. Foi com alguns sustos, né? Mas deu tudo certo no final, né, Léo? É, que coisa, o Colorado sofre, né? Então tá, uma boa tarde aí pra Léo Almeida aí da Santa Clara, obrigado aí pela sintonia. A família Franchini na Linha Alegre, aí no interior de Moção também, na escuta do programa também participando, dizendo boa tarde, toca uma música aí do Rogério Magrão, abraço aí pra Luciano e pro Marcos e também para a Brenda, família Franchini. José Pedro Tonini, alô Zecão, em Roca Salles também na escuta do programa, tá mandando música, tá mandando um abraço pros amigos aí do Bar Grenal, né? É, o Bar do Graxa. Aí em frente ao bairro Morada do Sol. Pessoal que tá na escuta também da programação da Rádio Encantado 104.7 FM. Vai a próxima aí, tá bom, Zecão? Guilherme Machado Souza levando na carona aí pelo Centro de Encantado a programação do Show de Bandas. Uma boa tarde da quarta-feira, um bom trabalho. É, frete pra lá, é frete pra cá, né? Não para o Guilherme. E levando aí na caçamba da caminhonete a programação do Show de Bandas também. Gladys, Radaela em Roca Salles também na escuta da programação do Show de Bandas. Boa tarde, Gladys. Uma excelente quarta-feira. Obrigado aí pela audiência, obrigado pela sintonia. Opa, boa tarde, aqui o Jardel Lagocini, estou na escuta do programa, trabalhando na retroescavadeira aqui em Vespasiano Corrêa. Manda um abraço para toda a minha família, a família Agostini do Parobé Alto em Roca Salles. Manda um abração especial aí para a esposa Andréia e também para as filhas Lara e Luísa. Um abraço para vocês, uma boa tarde da quarta-feira. Obrigado aí pela participação, Jardel Agostini. É, tá operando a escavadeira, né? A retroescavadeira. Retroescavadeira gabinada com o radinho aí, sintonizando a Rádio Encantado 104.7 FM. Aliás, aquele abraço a todos os operadores e máquinas trabalhando na escuta do Show de Bandas. Pessoal aí da Daluz, Terraplanagens e Transportes, alô, Osni! Trabalhando aí nos altos e relvado também na sintonia do programa. Uma boa tarde para vocês, obrigado aí pela companhia. O Tafarel Benini em Roca Salles está dizendo boa tarde, manda um alô, manda música para todos nós aqui na obra do Leonel Barzotto aqui no centro da cidade. Os pedreiros Tafarel, Guilherme e também o André. Manda um abraço também pro pintor João Serves e pra faxineira Miriam Schneider. E os guris aí da MC Informática, o Shailon e também o Diego. Ah, e também especialmente para todos os colorados que estão felizes com a vitória de ontem, né? É, não diria felizes, tá? Eu diria aliviados, né? Mais aliviados. Porque foi no sufoco, foi dramático aí com o poderoso Atlético de Minas Gerais, né? É, na próxima partida eu acho melhor jogar aí sem zaga e sem goleiro, né? Talvez a coisa até funcione, porque com goleiro, com a zaga do Inter, não funciona a coisa, não funciona, não dá certo. É. Tem alguma coisa errada que não dá certo na zaga do Inter, né, Tafarel? Então tá, uma boa tarde para vocês e um bom trabalho. Obrigado aí pela audiência, obrigado pela sintonia, os nossos amigos aí da construtora Habermix. É, o Tafarel Benini, também o Guilherme Marasco, um abraço também pro André, alô João Serves, João, tá fácil a coisa, né? É, um abração também pra Miriam Schneider e os guris aí da MC, o Shailon e o Diego. Pedindo Joel Carlos com Rogério Magrão, bora curtir.
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0: Banda Modelo.
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0: Joel Carlos e companhia aqui no show. Agora 2:33.

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0: 12 minutos, faltando para as 3, 21 graus, tarde da quarta-feira, esse dia 13 de maio, uma quarta-feira com predomínio de sol, tempo seco, dia lindo, maravilhoso aqui na região, né? Temperatura amena, estação do outono. É, e você curtindo a programação da Rádio Encantado 104.7 FM, curtindo o show de bandas. Trazendo agora a loteria do Rio, a extração das duas, atenção, caneta e papel na mão, anotando os números da extração da loteria do Rio, quinto prêmio, 5.676, 5.676, quarto prêmio, 8.639, 8.639, quarto prêmio. Terceiro prêmio, 1.997, 1.997. O segundo prêmio, 7.480, 7.480, segundo prêmio. E atenção para o primeiro prêmio da loteria, primeirão, 673, 0.673. 673, o primeiro prêmio da loteria. Lembrando que hoje, quarta-feira, tem Loteria Federal, a extração após as 20 horas. Bora participar aqui no show de bandas pelo telefone 3751580 ou então pelo WhatsApp aqui do estúdio no 999881543. Mandando uma boa tarde, agradecendo a sintonia, audiência do Volmir Curti. É, o Curti aí de Encantado, né? Tá na escuta aí da programação do show de bandas. Daqui a pouquinho, daqui uns dias, partiu mais uma viagem aí pra Santa Catarina. Então tá, né, Curti? Uma boa tarde da quarta-feira, um bom descanso. Obrigado aí pela audiência, obrigado pela sintonia. A Terezinha Petroli pelo aplicativo nos acompanhando lá no litoral em Imbé. Uma boa tarde para Terezinha Petroli, boa tarde para vocês aí de Imbé. O Elton Lap também tá na escuta da programação, tá dizendo, manda uma música dos atuais, Jardim do Trabalhador, escutando o show de bandas, tá trabalhando e também na sintonia do show de bandas. Um abraço aí pro Elton Lape, obrigadão pela companhia, Elton. A Nadir e também o Leo da Cira Segolina e doutor Ricardo na escuta do programa, uma boa tarde da quarta-feira, obrigado aí pela audiência, obrigado pelo carinho, pela participação. É, a Nadir tá feliz da vida aí com a vitória do Inter, né? Com a classificação de ontem para a próxima fase aí da Copa do Brasil. Passou pelo glorioso, poderoso Atlético de Minas Gerais, né? É, esqueci de dizer que o Atlético jogou com homem a menos até, né? Pra tu ver, né, Nadir? Até isso precisou, né? Então tá, uma boa tarde para vocês e obrigado pela sintonia. E agora, final de semana, sabadão, tem o Vascão da Gama pela frente. Time aí do Renato Portaluppi, ai meu Deus do céu. Everaldo Kapler aí no posterto da Rui Augusta, ontem a Coca Salles também ligado, curtindo a programação, boa tarde. Um abraço aí pros colegas da JBS Alimentos e Coca Salles e também para todos aí do posterno, obrigado Everaldo pela participação. Oi, boa tarde, manda música para nós aqui no posterno da Rui Augusta, estamos descascando nozes, pertinho do fogão campeiro. Tomando aquele chimarrão gostoso e escutando o show de banda, programa completo esse, né? Mariliva Piscinini Pisoni. Só coisa boa na tarde desta quarta-feira, né, Mariliva? Mariliva descascando nozes. Pertinho do fogão campeiro pra aquecer, né? Tomando aquele chimarrão gostoso e o rádio aí sintonizado na Encantado 104.7 FM pra acompanhar o show de bandas. Oh, maravilha, uma boa tarde pra vocês, brigadão aí pela companhia. É um serviço aí que tem que ter paciência, né? Descascar nozes, né, Mariliva? Ah, é um passatempo também, né? Então tá, uma boa tarde pra vocês aí, obrigado pela sintonia. A família Mesomo. É, na Fernando Abba tem Roca Salles também na escuta, a Inês Anquete Mesomo, marido Tarso, os filhos da Iana e Evandro, uma boa tarde da quarta-feira, obrigado aí pela sintonia. o Nilulor, aí no centro de Roca Salles. Também na escuta do programa, boa tarde, Nilulor. Sempre acompanhando aí a programação do show de bandas. E vai música aí pro Mano Zé, né? Também pro Mano, o Volmer Lor, isso aí do Batingão. Uma boa tarde também pro Fraz e também pro Mudo, trabalhando aí no centro de Roca Salles, né? Moçada fazendo caixaria, armando ferragem, fazendo concreto, trabalhando aí na obra, né? O Vanderlei Fraz Leben, também o Zé Lor e o Mudo aí auxiliando, tá bom então? Uma boa tarde pra você. Rodrigo Lorenzão, caminhoneiro Rodrigo amassando o tapetão, tá voltando de Erechim, levando na carona a Rádio Encantado 104.7 FM, curtindo show de bandas. Tá por onde agora, Rodrigo? Manda pra gente aí a localização. Só sei que tá voltando de Erechim, ele mandou a mensagem aqui, né? Um abraço aí pro Rodrigo Lorenzão. Oi, boa tarde, aqui é o Nelson Felicete da linha Fernando Abbott, manda um abraço pra nós, estamos na escuta. É o Nelson, a esposa Vani, oferecendo música para Maria e também pro Ademar aí do Pinheirinho. Oi, boa tarde, tudo bem? Aqui é a Janete Poletti, juntamente com a filha Isadora Hortz, na escuta do programa. Estamos tomando aquele bom chimarrão aqui no Batingão, aí em frente ao campo do Copalto, né? É, de camarote aí no campo do Copalto, tomando aquele bom chimarrão e acompanhando a programação do Show de Bandas. Uma boa tarde aí pra Janete Poletti, também pra filhota, a Isadora. 6 faltando para as 3, 21 graus a temperatura, sol brilhando e a gente tocando a trilha do bailão aqui. Vamos curtir mais uma?
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0: 5 faltando para as 3. Boa tarde pra você.

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0: Agora são 3:06, 21 graus, tarde de sol aqui na região. Começando a hora final, a última hora do show de bandas desta quarta-feira. Vamos juntos até as 4 horas. A partir das 4 tem o Gaita e Viola com a apresentação aí do Daniel Alves. 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Três horas e 9 minutos, 21 graus a temperatura, e a tua participação aqui na programação do Show de Bandas é pelo telefone 3751-1580 ou então pelo WhatsApp 99988-1543. Rodrigo Lorenzão, que tava voltando do Erechim, né? Tá dizendo passando por Mussum, deve estar passando aqui por Encantado agora, né? Então tá, uma boa viagem, obrigado pela carona, obrigado pela companhia. Silvio em Colinas, tá dizendo boa tarde na escuta desse maravilhoso programa aqui em Colinas, curtindo essa tarde de sol, tomando aquele bom chimarrão. Se possível, música dos atuais pra gente curtir. Uma boa tarde, obrigado pela audiência de vocês aí de Colinas. Jorge Matos de Oliveira em Mussum, também ligado, curtindo a programação do Show de Bandas. Boa tarde para vocês aí de Mussum. Obrigadão aí pela companhia, participação do Jorge Matos de Oliveira. Jair da Costa, o glorioso Popanha, Roca Salles também na escuta do programa. Música para a esposa Laine. Os filhos Renan e Pábola, também o genro Josemar, a neta Manuela. Abraço também pro vô Irvino Magatans, lá na Júlia de Cassinos Alto em Roca Salles. E mandando aquele abraço também para os amigos aí do bar do Valdecir Elvanger, aí no Pôr do Sol em Roca Salles. Especialmente pessoal que vai para janta hoje à noite, né? Na confraria dos amigos aí do bar do Valdecir. Toda quarta-feira de noite, aquela janta especialmente preparada aí pela Nica, né? 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Sensacional. Então tá, uma boa tarde pra vocês aí no bar do Valdecir Elvanger. E a Nica com certeza já preparando os temperos pra janta de logo mais à noite, né? Então tá, um abração pra vocês aí, uma ótima tarde da quarta-feira. Pessoal que vai pra janta hoje à noite aí do bar do Valdecir, né? É, o Donato Ferrari, alô Cacai, o Roque Fontana, o Rei do Bigode, o Nilo DJ, né? Que já encerrou a carreira, não tá mais tocando nada, né, Nilo? É, agora só tá tocando os beiços no copo aí, né? Eita, Nilo. Abraço também pro Serginho da Cunha, o Jorge Lorenzão, João Batista, João Batista. Uma boa tarde da quarta-feira para vocês e obrigado aí pela companhia, né? O pessoal já se preparando aí para janta de hoje à noite aí no Bar do Valdecir. A Janete Pereira do Nova Morada em Encantado também na escuta do programa. Boa tarde também pro filho Joel. Um abraço também pra Lana, pra Maria Cecília. Um abração pra vocês aí do Nova Morada. Obrigadão pela companhia. Agora são 3:12, temperatura 21 graus. Pra você na sintonia do Show de Bandas. Uma excelente tarde.
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1: Três horas e 26 minutos, 21 graus, sol brilhando aqui no centro da cidade de Encantado, aqui na cidade do Cristo Protetor, aqui no Vale do Taquari. Uma boa tarde da quarta-feira, bora, vamos juntos. Até as 4 horas com show de bandas, é a trilha do bailão, alegrando, animando, agitando, esquentando a tua tarde da quarta-feira, né? A tua participação aqui no programa é pelo telefone 3751-1580 ou então pelo WhatsApp aqui do estúdio através do 99988-1543. A Isabeth Miranda Costa e também o Dejair Togni, o pessoal da linha Marquês Erval, Picão, Roca Salles na sintonia do programa participando. É, mandando música, mandando um abraço aí para as netas, a Valentina e também a Kiara. Um abraço também pro Giovanni, ele que tá trabalhando, né? Obrigado aí pela audiência, obrigado pela sintonia. Uma boa tarde da quarta-feira aí pra Isabete Miranda Costa, também pro seu Dejair Togni e a Valentina. A Valentina que tá tomando um chazinho aí pra ver se melhora da gripe, do resfriado, né? Um abração pra vocês. Moacir da Noite em Nova Brécia. Alô, Espeto! Eita, figuraça! Uma boa tarde da quarta-feira, obrigado aí pela sintonia. Uma boa tarde também para a esposa Maria de Lourdes. E o Moacir da Noite mandando música aí pro Bacana, pro Pula e também pro Zoncos Bike. É pro seu Diego, né? Um abração para vocês aí, obrigado pela sintonia, obrigado pela participação do pessoal de Nova Brécia. Celso José Froza, o pessoal da Froza Móveis Esquadrias Encantado, uma boa tarde pro Tchuy e também pro Cipó. Bom trabalho para vocês e obrigado aí pela sintonia, pela participação. Celso José Froza e também o Cipó. Oi, manda música para nós aqui na obra em São Valentim do Sul. Estamos na sintonia do programa, é o Cláudio Honores Tormovski Honori, também o Tieto, o Natalinho, o Daniel e o Simon. Pedindo Flávio Dalcinho Pintor. Uma boa tarde da quarta-feira para vocês, um bom trabalho, brigadão aí pela companhia. O Nori, o Tieto, o Natalinho, o Danilo e também o Simon, trabalhando em São Valentim do Sul.

0: Andréia Benini, Linha Brasil, Picadinha, Roca Salles também na escuta da programação. Uma boa tarde também pro Marcos, né? É, trabalhando aí na obra da reforma da casa. E também mandando aquele abraço aí pra Natália e também pra Sofia, né? E a Andréia dizendo, manda um alô, manda música pra equipe de bochas aí da Linha Brasil A, campeã da bocha de Roca Salles 2026, e também para a torcida, né? É, o pessoal ainda comemorando a conquista do último sábado. Um abração pra vocês aí, uma excelente tarde da quarta-feira, obrigadão pela companhia, tá bom, Andréia? O Marco César Pedota dizendo boa tarde, rachando lenha aqui em Pinheiros, no interior de Nova Brécia, e ouvindo a programação do Show de Bandas, curtindo a Rádio Encantado 104.7 FM, música para a Luciana Pedó e as filhas, a Carmela e filhas, e também a Carmela e do Mercado Talini. Uma boa tarde para vocês aí de Pinheiros, interior de Nova Brécia. É, rachando lenha, né? Se esquentando, preparando a lenha pro fogão, pra lareira. Vai precisar, né, Marcos? Um abração aí pro Marcos César Pedó, também pra Luciana. Também um abraço aí pro pessoal do Mercado Italiano. Um abraço pra Pietra Pedó, né? É isso aí. Treze e meia agora, temperatura na marca dos 21 graus. E a gente segue por aqui com o Show de Bandas.
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0: Flávio Dalcinho, Banda Ouro. Olha o pintor aí chegando.

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0: 13 minutos, agora faltando para as 4, 21 graus. É o show de bandas na reta final, na finaleira, né? Daqui a pouquinho tá chegando ele, o Daniel Alves. Ele vai comandar o Gaita e Viola, vai dar sequência à programação musical aqui na tarde da Rádio Encantado 104.7 FM. As últimas participações, os últimos recados aqui na programação do Show de Bandas de hoje. Mandando aquele abraço, agradecendo a sintonia, a audiência da Terezinha Zanata, aí no São José Scalabrini, em Encantado. Uma boa tarde para Terezinha Zanata, aí no São José Scalabrini. Obrigado aí pela audiência, obrigado pela companhia. A Lídia Estefanon, aí no Jardim Cidade Alta, aí na cidade de Mussum, também na sintonia. Abraço também para a filha Fátima aí do Pinheirinho. Obrigadão pela companhia de vocês. E assim a gente vai fechando por aqui o Show de Bandas de hoje. Prometendo voltar amanhã, quinta-feira, a partir da 1:30 da tarde. Na sequência, o Daniel Alves comando gaita e viola. E eu volto agora às 6, no fim de tarde da 104.7 FM. Até lá então.
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0: Pra fechar, os galãs da banda Brilhação.

0: Banda Brilhação Batom Vermelho aqui no Show de Bandas. Antes de fechar, deixa eu mandar um abraço aí pra Genicole. Também pra Bete, pra Jovielle, pra Giovana. Pessoal trabalhando aí na ala geriátrica do Hospital de Mussum. Sempre na escuta da programação do Show de Bandas. Sempre acompanhando aí a programação da Rádio Encantada 104.7 FM. É, um abração aí pra Geni, também pra Bete, pra Jovelle, pra Giovana, pra todos os colaboradores aí da ala geriátrica do Hospital de Mussum, a nutricionista Tainá também, né? Obrigadão aí pela companhia, pedindo Rio Azul dos Atuais. Então, agora sim, fechando o Show de Bandas de hoje, vem aí o Gaita e Viola.
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Vamos lá, boa tarde para você, 4h04, temperatura 19 graus, tá começando o nosso GAI e Viola desta quarta-feira, dia 13 de maio. Nós vamos junto com vocês até às 6, trazendo sempre a boa música para você curtir aqui junto comigo. Uma ótima tarde para você que interage através do 999-88-1543. 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Quero mandar um abraço aqui pro Jorge Matos de Oliveira, já mandou mensagem para nós, o Neto Santos também. Uma amiga de Roca Salles especial está parabenizando o Cucioli, que tá de aniversário hoje. Uma amiga de Roca Salles, é, uma amiga misteriosa, tá de aniversário hoje o Cucioli, rapaz. Parabéns, hein? Meu amigo Cucioli tá de aniversário hoje, tá com a patinha machucada, mas mesmo assim vai dançar com uma pata só hoje, né? É, rapaz, as amigas já estão ligando aqui pra homenagear ele. Beleza? Vamos lá, vamos começar o Gaita e Viola, 4h06. Tudo começa com Bruno Marrone. Gay pra dizer que te amo, abrindo o Gaita e Viola.

0: a música do Adalberto e Adriano, A Cobra Vai Fumar, César e Paulinho, Pés Descalço, Bruno e Marrone, Liguei Pra Dizer Que Te Amo, abrindo Gaita e Viola, 4:15. Abração pra Circe Giovanella, grande Circe Giovanella, boa tarde, obrigado pela companhia. O Rogério Ferreira, o Soledade, oferecendo música pro pessoal do Lago Azul. Então, um abraço pra toda a turma aí do Lago Azul, daqui a pouco a música do Zezé de Camargo e Luciano vai embora. Heitor Rodrigues, boa tarde, Heitor.
1: Fala, Dani, como é que tá, meu amigo? Beleza, Dani?
0: Beleza.
1: Um abraço aí pro Heitor aí, já estamos quase na oficina 9 Mussum aí, tu é meu convidado também aí, passou o Dila aí, o Igor, pra nós fazer um churrasco aí, vamos estar junto aí. Beleza, amigo? Manda uma música aí. Tamo na luta, tá frio, mas vamos botar uma agasalho e vamos trabalhar até mais tarde hoje. Valeu, um abraço. Tô com a minha Alex ligada aí, vou te mandar uma foto aí.
0: Valeu, Heitor, só pela inauguração da oficina aí, tá bom? Um abraço pra ti, rapaz. Uma namorada especial oferece música pro Valmor Cuccioli, que tá de aniversário hoje, uma namorada de Nova Brécia. Olha aqui, mais uma, hein? Mais uma aqui, oferecendo música pro Valmor Cuccioli. O Renato Venturini toca aí Tempo ao Tempo com Christian Ralph. Renato Venturini, o homem das gaitas. O Guilherme Brustolin está homenageando seu pai, o Valmor Brustolin Cuccioli, que está de aniversário hoje, né? É o Valmor Brustolin. O Guilherme, o filho Guilherme, está homenageando o pai, né? Parabéns. Obrigado pela companhia. Boa tarde, Dani. Henrique Juliano, obrigado, Deus, para os meus irmãos Júlio César e o João Rosalino do bairro Santo Antão. Abraço a Santina e o Lelo aí na Santa Clara. Santina, que tá oferecendo música pros irmãos aí, o Júlio César e o João Rosalino. 4:17. Então, Chororó, aquela colcha de retalhos. Temperatura na marca dos 19 graus na tarde da quarta-feira.

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0: tá aí a música do Henrique Juliano, Obrigado Deus, aqui no Gaita e Viola, 4:29. Um abraço pra Nadir e pro Leo da Cira aí, doutor Ricardo. Mais uma namorada especial de Encantado, homenageando o Valmor Cuccioli, tá de aniversário hoje, né? O Antônio Marques, boa tarde, Dani, manda uma música do Teodoro Sampaio, Os Quatro Cantos da Casa. Um abraço, Antônio Marques, quero oferecer para minha esposa Estanil Aparecida Ribeiro. Tá bom, um abraço aí pro meu amigo Tonho, né? Grande Antônio Marcos. A Jaci e também a Madalena, pessoal aí no bairro Nossa Senhora Aparecida, Carmen Pez e Edmussum, Flavinho de Souza, ganhamos mais uma ontem, vamos Inter. Um abraço, Flavinho. Obrigado pela companhia, Dona Maria Schneider.
1: Boa tarde, Daniel.
0: Oi.
1: Podia tocar a música do Daniel, João Paulo Daniel, no mesmo lugar. Mesmo. Pode ser? Uma boa tarde, obrigado. Tchau.
0: Um abraço aí pra Maria Schneider. Obrigado pela companhia. A Vanessa Brustolin está homenageando o pai Valmor Brustolin, conhecido como Cuciol. Está completando 73 anos hoje, dia de Nossa Senhora de Fátima. Homenagem da Vanessa Brustolin, a filha do Brustolin, né? É. A filha do Cuccioli, né? Do Valmor Cuccioli Brustolin. Tá bom? Parabéns, né? É as namoradas homenageando, é os filhos homenageando. É, tá famoso aí o seu Valmor Cuccioli, né? Tá de aniversário hoje. Abraço também pra vovó Anália Versetti, obrigado pela companhia, vovó Anália. A Carla lá da farmácia Manipulares de Mussum. Um abraço pro Wanderson Leal também aí da fruteira WR em Roca Salles. Pessoal tomando um quentão, comendo um pinhãozinho também. Um abração pra todo o pessoal aí de Roca Salles. Leandro e Leonardo, sonho por sonho, 28 faltando pra 5.

De Camargo e Luciano, vai embora, Leandro e Leonardo, sonho por sonho aqui no Gaita e Viola, 22 minutos faltando para 5. Temperatura 19 graus, a Janete Pereira aí do Nova Morada tá oferecendo música para os amigos, o Antônio Marques e a dona Estanil, que é esposa do Tonho aí, né? É, meu amigo Tonho. Um abração, obrigado pela companhia. A dona Ezemila Bagatini e o seu filho Matheus Bagatini lá na linha auxiliadora também curte o programa. Então um abraço aí pra dona Ezemila e também pro Matheus. Uma grande tarde pra vocês aí, obrigado pela companhia. A Tere Agostini Périgo da Tapware tá fazendo as entregas e escutando a rádio, diz ela que adora o meu programa. Olha aí, obrigado pela companhia, um abraço aí pra Tere Agostini Périgo da Tapware, fazendo aí as suas entregas e acompanhando o nosso programa, né? Uma namorada especial da cidade de Vespasiano Correia oferecendo música pro Valmor Cuccioli. Já é a quarta namorada que oferece música pro Cuccioli, hein? Meu Deus do céu, hein? É, tem namorada por tudo quanto é canto aí o Valmor Cuccioli, rapaz. Gilmar, o taxista, levando o programa na carona. Um abraço aí pro Gilmarzão, também tá ligado com a gente. Pessoal lá da MS de Mussum, alô Márcio, alô Sinara. Abração toda a turma da MS. Meu amigo Davi, presidente aí da Barra do Guaporé. Domingo tem festa na Barra do Guaporé, hein? Almoço servido nas mesas, rapaz. Um abraço pra toda a turma aí da Barra do Guaporé. Obrigado pela companhia de vocês. A Sandra de Roca Salles, cheguei agora, estava na missa do Lajadim. Um abraço aí pra Sandra, que estava rezando, chegou da missa agora há pouco, né? 20 para 5. Mato Grosso e Matias, frente a frente, Christian Ralph, tempo ao tempo.

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Aí, Gildo de Freitas, definição do grito, você também ouviu Chiru Missioneiro de pura cepa, tomando chimarrão com gaita e viola. Quero mandar um abraço aqui, os aniversariantes desta quarta-feira, dia 13 de maio. O Diogo Dalla Vecchia tá de aniversário hoje, parabéns. Grazi Tremarim, lá de Mussum, né? Também tá de aniversário hoje. A Karine Fonseca, lá do Murigi, também tá de aniversário hoje. Daniel Schumann, o Girino, tá de aniversário hoje também. Parabéns aí pro Daniel Schumann. Stephanie Santin, filha do meu amigo Santin, também tá de aniversário hoje. Hélio Bianchi, também tá completando mais um ano de vida. Um abraço pro meu amigo Hélio Bianchi, também tá de aniversário hoje. Quem mais aqui de aniversário? Catiúcia Valdi também tá de aniversário hoje, parabéns aí pra Catiúcia. E o Valmor Brustolin Cuccioli, né? Que já teve homenagem aqui de 5 namoradas, homenageando ele. O Cuccioli lá de Mussum também tá de aniversário hoje. Parabéns a todos os aniversariantes desta quarta-feira, dia 13 de maio. Um abraço pro Lisiano de Freitas, tá pedindo aqui a música do Peão Carreiro e Zé Paulo. É, oferecendo aí para todos que estão ouvindo, o Lisiano aqui de Doutor Ricardo. Abraço, Lisiano, daqui a pouco a música do Peão Carreiro e Zé Paulo. Boa tarde, se possível, Bruna Viola, Flor Matogrossense. Ofereço especial para o Zeca Maria Jora, mais conhecido, o José Maria Jora, mais conhecido como Zeca, da linha Maracanã. Quem tá homenageando aqui, quem tá oferecendo é o Everaldo Rosa. Um abraço, Everaldo. Também tá ligadinho. Um abraço aí pro Zeca também, aí da linha Maracanã. Altemir Dalprá. Grande Altemir Dalprá, meu amigo Dalprá aí da Caixa Econômica Federal, também tá ouvindo a gente. Um abraço, Dalprá. Obrigado pela companhia. 5:02. Júlio Saldanha, noite de geada fria. 18,5 graus, temperatura baixando, hein? Teremos mais uma noite, madrugada gelada. 5:02.

Música linda, João Paulo Decker, último neto, Júlio Saldanha, noite de geada fria, alô Ramon Mazarino, um abraço. Dia 12 de junho vai ter jantar especial no CTG Giuseppe Garibaldi com Zé e Elias, pelo Dia dos Namorados, gente, é, noite especial no CTG Giuseppe Garibaldi, jantar dos namorados. Grande Ramon Mazarino, um abraço, levando o programa na carona, obrigado pela companhia. Tá se aproximando o Dia dos Namorados, né? É, tá se aproximando aí o Dia dos Namorados. Daqui um mês, né? Daqui um mês é o Dia dos Namorados. Dia 12 de junho, né? Hoje é dia 13. Menos de um mês aí pro Dia dos Namorados. O Márcio Assinara, pessoal da MS de Mussum, tá parabenizando também o Valmor Cuccioli, que tá de aniversário hoje. Parabéns aí pro Cuccioli. Dona Aida Patucci, lá na cidade de Mussum, pessoal. No Mercado Patucci, um abraço para minha amiga Dona Aida. 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

0: Obrigado. Obrigado.
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Bruna Viola, tá aí, Flor Mato Grossense aqui no Gaita Viola, 5 horas e 27 minutos, temperatura 18,5 graus. Um abraço pro Mauro, o popular bacana. Queria mandar um abraço aos colegas do setor de obras da Prefeitura de Nova Brécia, ao seu pai Silvino e a dona Orvelinda Espessato aqui da Sagrada Família. São vários rádios ligados na casa. Olha aí, seu Mauro, popular bacana, lá de Nova Brécia. Obrigado pela companhia, Maurão. E um abraço, então, pro seu Silvino e também pra dona Orvelinda. Obrigado pela audiência. A Márcia Benini também tá com a gente. Então tá, um abraço aí pra Márcia, também pro Dionei de Azevedo, pra Suzy Antônia também. Leonardo José Rico, Memória Esquecida, Peão Carreira, Zé Paulo, obrigado, amor. 5:28.

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Aí, Zezé de Camargo com Sammy Rico, Estrada da Vida aqui no Gaita e Viola. Quero mandar um abraço aqui pro meu amigo Pitol aí das Lavagens Pitol, o pessoal tá ouvindo o programa, obrigado pela companhia, grande Pitol, aí das Lavagens Pitol, próximo da Praça da Bandeira, no centro de Encantado. Santo Zonato também levando Gaita e Viola na carona, um abraço aí pro meu amigo Santo, tá acompanhando a gente, um abraço pro Sacola, o Fabrício, o filho do Pedro Bala também tá ligado com a gente, né? O rei do ar-condicionado, um abraço aí pro Fabrício Sacola, também tá ligadinho aqui com o Gaita e Viola. Michele Fernandes aí no bairro Lago Azul, um abraço pra Michele, também tá acompanhando o nosso programa, obrigado pela companhia, pra Michele, pro Cabelo, pra toda a família aí, obrigado pela sintonia, uma ótima tarde pra você. Bob Robson, Amor Total, Leandro e Leonardo, Contradições, 18 faltando pra 6.

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contradições, Leandro e Leonardo. 10 minutos faltando para 6. Um abraço pro Paulinho Peixoto aí da Barbearia Fagundes, também tá ligado com a gente. Estamos encerrando por aqui o nosso Gaita e Viola desta quarta-feira. Amanhã eu tô de volta, amanhã é quinta-feira, dia de enquete aqui no programa a partir das 4. Obrigado pela companhia, uma ótima noite para todos vocês. Gilberto e Gilmar para fechar, assino com X. Uma boa noite, grande abraço a todos.

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1: Boa noite, saúdo a vocês, ouvintes sintonizados nas emissoras que transmitem este momento de reflexão e de oração mariana. Hoje, dia 13 de maio, celebramos o dia de Nossa Senhora de Fátima. Rogo que a presença de Nossa Senhora de Fátima se faça sentir na vida de todos, mas especialmente daqueles que precisam de coragem e esperança para caminhar na fé e na fidelidade. As aparições de Nossa Senhora de Fátima começaram no dia 13 de maio de 1917 e tiveram como protagonistas três crianças que pastoreavam um pequeno rebanho na Cova da Iria, em Fátima, Portugal. Eram Lúcia de Jesus, com 10 anos, e seus primos, Francisco, com 9 anos, e Jacinta, com 7 anos. Eles foram surpreendidos por uma luz brilhante, parecida com um relâmpago, que se tornou um clarão e em seguida se transformou numa senhora segurando um terço branco. A senhora disse para as crianças que elas deveriam rezar bastante. Elas também foram convidadas a voltarem àquele lugar durante 5 meses consecutivos e sempre no dia 13 e no mesmo horário. Elas então voltaram e nos dias 13 de junho, julho, setembro e outubro a senhora apareceu novamente. Em agosto a aparição aconteceu no dia 19 e num outro lugar. Na última aparição, ocorrida no dia 13 de outubro, Nossa Senhora apareceu para as crianças diante de um grupo de 70 mil pessoas. Ela afirmou ser a Senhora do Rosário e então pediu que ali fosse construída uma capela em sua honra. Naquelas aparições, Nossa Senhora de Fátima pediu para que se cultivasse a devoção do Santo Terço com a meditação dos mistérios do Rosário, que se buscasse o sacramento da confissão e da comunhão, em reparação aos pecados cometidos contra o Imaculado Coração de Maria. Com Nossa Senhora de Fátima, rezemos por todas as crianças. Rezemos também pelas mães, rezemos pelos doentes, pelos migrantes e rezemos especialmente por vocês, ouvintes. Ave Maria, cheia de graça, o Senhor é convosco, bendita sois vós entre as mulheres e bendito é o fruto do vosso ventre, Jesus. Santa Maria, Mãe de Deus, rogai por nós, pecadores, agora e na hora de nossa morte. Amém. Santa Jacinta Marto, uma das pastorinhas de Fátima, deixou o seguinte pensamento: diz a toda a gente, Deus nos concede as graças por meio do coração imaculado de Maria. Peçam a ela. O coração de Jesus quer que ao seu lado se venere o coração imaculado de Maria. Por intercessão de Nossa Senhora de Fátima, de São João Batista Scalabrini, abençoe-vos o Deus Todo-Poderoso, Pai e Filho e Espírito Santo. Amém. Boa noite e até amanhã.
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3: 18 horas e 2 minutos, 16 graus. Boa tarde, está começando aqui pela Rádio Encantado 104.7 FM. Mais uma edição do fim de tarde. A partir de agora, boa música, informação, alto astral, oferecimento do Bar e Mercado Zanon. 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Final da tarde da quarta-feira com céu claro, tempo seco aqui no Vale, temperatura em declínio, agora 16 graus. 49% a umidade relativa do ar. E a partir de agora, a tua participação pelo WhatsApp aqui do estúdio, o 99988-1543. Bora, porque é hora de começar.
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3: Começando com Matheus e Cauã e Lauana Prado, Admita.

18h12, 16 graus, Ica e Gilmar, Humberto e Ronaldo com Panda, Cê Tá Doido, antes Fred e Fabrício com Munhoz e Mariano, Dois Palhaços. Destaques do fim de tarde desta quarta-feira, esse dia 13 de maio. Com o tema Compaixão Prática, como cuidar de si e do outro sem se perder, saúde e bem-estar. Acontece no próximo sábado em Encantado, a quarta jornada da espiritualidade. A abertura, a programação inicia às 6h30 da manhã, com meditação junto ao Cristo Protetor. Brasil promete atender novas exigências da União Europeia para manter exportações de carne. Internacional vence o Atlético de Minas Gerais por 3-2 no estádio Beira-Rio e garante vaga para as oitavas de final da Copa do Brasil. 18h13.

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0: 18h25, 16 graus, fim de tarde aqui na Rádio Encantado 104.7 FM, a boa música, informação, alto astral, oferecimento do Bar e Mercados Anon em frente ao CTG Giuseppe Garibaldi Encantado. 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Mais destaques do fim de tarde agora na economia. Dólar fechou hoje com alta de 0,09%, cotado a R$4,90. Já a Bolsa de Valores de São Paulo fechou o pregão de hoje com recuo de 1,80% nos 177.098 pontos. Em alta, o euro fechou hoje negociado a R$5,86. Mandando um bom final de tarde, agradecendo a sintonia e audiência do Jair Schmidt em Progresso. Fazendo final da tarde, começo da noite, com frio aqui em Progresso, na companhia da Rádio Encantado 104.7 FM. 18h26.
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0: Guilherme Santiago com Rio Negro e Solimões. História de pescador.

18:35, 15 graus, Léo Foguete, deixo antes, Hugo Henrique com Jorge Matheus, Loira do Paraná. 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Dezoito e trinta e cinco, mais destaques aqui no fim de tarde desta quarta-feira. Com nível de alerta, estado do Rio Grande do Sul alcança 3.500 hospitalizações para síndrome de respiratória aguda. A análise do projeto para financiamento de produtores rurais fica para a próxima semana. Proposta analisada no Senado prevê o uso de receitas do Fundo Social e de superávit financeiro para a renegociação de dívidas rurais.

0: 24 minutinhos, faltando agora para as 19 horas, 15 graus a temperatura. Mandando um bom final de tarde, agradecendo a sintonia, audiência. Rodrigo Lorenzão em Arroio do Meio, na escuta da programação do fim de tarde.
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0: Léo e Rafael, os meninos da pecuária.
2: Eu falei que eu sou formada na pecuária. Menino da pecuária.

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1: 12 minutos, faltando agora para as 19 horas, 15 graus, hora agora da previsão do tempo. Amanhã, quinta-feira, o tempo continua firme com sol e nebulosidade variada. Não se descarta a formação de nevoeiro no amanhecer. Temperatura mínima amanhã 7 graus e a máxima à tarde não passa dos 22 graus. Sexta-feira, o dia começa com bancos de nevoeiro aqui na região. Porém, assim que a nebulosidade se dissipa, o sol aparece. O amanhecer à noite ainda serão frios. Temperatura mínima sexta-feira 9 graus e à tarde não passa dos 20 graus. Os dados são do Núcleo de Informações Hidrometeorológicas da Univates. Previsão do tempo aqui no fim de tarde. Vem aí as últimas músicas do programa de hoje, depois a Voz do Brasil.
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1: Fechando com Diego e Vitor Hugo, errado triplo.

0: Em Brasília, 19 horas.
1: Está no ar a Voz do Brasil. As notícias do governo federal que movimentaram o país no dia de hoje.
2: Olá, boa noite.
0: Boa noite para você que nos acompanha em todo o país.
2: Quarta-feira, 13 de maio de 2026.
0: E vamos ao destaque do dia: medida para conter a alta no preço do combustível.
2: O governo do Brasil anuncia subvenção a produtores e importadores de gasolina. Gabriela Noronha.
3: A expectativa é que essa subvenção reduza em até 62 centavos o preço do litro da gasolina ao consumidor após a mistura obrigatória de etanol.
0: E ainda, número de empregos formais no país cresceu 5% no ano passado.
2: São quase 60 milhões de vínculos ativos entre trabalhadores dos setores público e privado. Pablo Mundim.
4: Nos últimos três anos, foram mais de 7 milhões e 800 mil novos vínculos registrados. O resultado confirma a continuidade da expansão do emprego formal no país.
0: Você vai ouvir também: Brasil registra o menor número de homicídios da década para os três primeiros meses do ano.
2: Aumenta também a apreensão de armas e munições.
0: Para falar como o país alcançou esses resultados, vamos conversar ao vivo com o secretário nacional de Segurança Pública, Chico Lucas.
2: Hoje, na apresentação da Voz do Brasil, eu, Mariana Jungmann e Nazi Brum.
0: E acompanhe a gente ao vivo, acesse radiogov.abc.com.br ou o canal Gov na sua TV aberta.
2: O governo do Brasil anunciou hoje mais uma medida para conter os impactos da alta dos combustíveis em razão dos conflitos no Oriente Médio.
0: A nova medida foi publicada agora há pouco em edição extra do Diário Oficial da União e vai garantir subsídios para a gasolina produzida aqui ou importada de outros países.
2: O valor do auxílio será definido por meio de portaria do Ministério da Fazenda.
3: Para conter a alta dos combustíveis provocada pela guerra no Oriente Médio, o governo do Brasil anunciou nesta quarta-feira uma subvenção aos produtores e importadores de gasolina. A expectativa é que essa subvenção reduza em até 62 centavos o preço do litro da gasolina ao consumidor após a mistura obrigatória de etanol. De acordo com Alexandre Silveira, ministro de Minas e Energia, o objetivo é tentar uma ação imediata sobre os preços dos combustíveis com resultados efetivos.
5: Nenhum outro país do mundo teve menor impacto do que o Brasil, exatamente porque nós fomos rápidos, proativos.
3: A nova subvenção começa pela gasolina, mas poderá ser estendida ao óleo diesel a partir de junho. Segundo o ministro do Planejamento, Bruno Moretti, a subvenção funcionará como um cashback do tributo fiscal. Isso significa que quando o importador o produtor pagar o imposto, o valor será devolvido em forma de subvenção.
6: O que nós estamos colocando é que a gente devolve esse tributo como uma subvenção, e essa devolução é uma espécie de cashback desse tributo, capaz de amortecer eventuais choques de preço, eventuais aumentos de preço de combustível.
3: Segundo o governo, a medida atenta uma sinergia entre o setor público e o setor privado. Apesar do impacto da guerra no aumento do preço do petróleo, o Brasil ocupa posição favorável em comparação com outros países. De acordo com o ministro do Planejamento, Bruno Moretti, a estratégia de mitigação reflete a preocupação do governo do Brasil com a situação financeira das famílias.
6: O que a gente pretende aqui fazer é converter parcela dessa arrecadação adicional em medidas de mitigação dos impactos de preço, sempre resguardada a premissa da neutralidade fiscal.
3: As medidas utilizarão recursos do Orçamento Geral da União. A despesa mensal estimada é de 272 milhões de reais para cada 10 centavos de subvenção no litro de gasolina e de 492 milhões para cada 10 centavos de subvenção no litro do diesel. O secretário executivo do Ministério da Fazenda, Rogério Seron, explica que a medida será neutra do ponto de vista fiscal, porque a arrecadação com a receita do petróleo subiu.
7: É impossível neutralizar 100%, mas é possível sim atuar de forma rápida, eficiente, com inteligência e ter um bom desempenho, reduzir o impacto para a população.
3: A nova subvenção faz parte de uma série de medidas que o governo do Brasil tem adotado para conter a alta dos combustíveis provocada pela guerra no Oriente Médio. Em março, o governo zerou a tributação de PIS e COFINS sobre óleo diesel, além de aumentar a tributação sobre as exportações do combustível. Reportagem Gabriela Noronha.
0: Brasil contra o crime organizado. Um dos objetivos do plano anunciado pelo governo federal é fechar as fontes de financiamento das organizações criminosas no país.
2: Ele também quer impedir que os presídios brasileiros continuem servindo como centros de comando e recrutamento para facções criminosas.
0: Em entrevista ao programa Bom Dia Ministro, transmitido pela empresa Brasil de Comunicação, o ministro da Justiça e Segurança Pública, Wellington Lima, afirmou que a ideia é atuar contra o planejamento das organizações criminosas.
8: Nós vamos tirar da cadeia esta característica de escritório do crime. Realmente instituir padrões de excelência, como acontece no sistema prisional federal. E esse padrão de excelência envolve treinamento do pessoal, equipamento de raio-x, drones, equipamentos tecnológicos que aumentarão o padrão de segurança.
2: O programa tem foco ainda no combate ao tráfico de armas e ampliação das taxas de esclarecimento de homicídios.
0: A estratégia prevê investimentos que ultrapassam os 11 bilhões de reais.
2: Pois é, mas antes mesmo do lançamento do plano, o Brasil registrou o menor número de homicídios da década no primeiro trimestre, com uma redução de 25% frente a 2022.
0: Os latrocínios também caíram 48% e os roubos de veículos 42,3% nos primeiros três meses de 2026.
2: Hoje a gente conversa com o secretário nacional de Segurança Pública, Chico Lucas, para saber mais sobre os dados de segurança e o que foi feito pelo governo para alcançar esses resultados. Boa noite, secretário.
9: Boa noite, Mariana. Boa noite, Nazi. Boa noite a todos os ouvintes do Brasil.
2: Secretário, vamos começar então falando sobre os dados de homicídios. Eles caíram 25% e essa queda ocorreu em todo o país ou ela foi concentrada mais em algumas regiões do que outras?
9: Todas as regiões apresentaram queda no número de homicídios, principalmente os estados do Nordeste, em razão também de números anteriores, nos períodos anteriores de avaliação, mais altos. Então a gente tem essa redução, fruto muito de uma política em que há um maior cumprimento dos mandados de prisão, maior investimento por parte do governo federal e, na nossa visão, uma das principais políticas, que é a restrição ao uso de armas. Quanto menos armas em circulação, há uma causalidade óbvia entre armas em circulação e homicídios, principalmente esses homicídios de proximidade, onde você está num contexto de uma disputa ou de uma briga. Então, esse tipo de crime, ele é muito decorrente da facilidade das pessoas em ter acesso a armas. Então, todas essas combinações com outros fatores, como o próprio envelhecimento da população, tem feito com que os índices estejam reduzindo e nós apresentamos nesse primeiro trimestre o menor número da série histórica da última década. Então é um importante índice que reforça o papel de articulação do governo federal, mas também da atuação das forças de segurança estaduais.
0: Secretário, como a gente disse no começo, outros crimes como latrocínio e roubos de veículos também tiveram redução acentuada, né? A que se deve essas reduções?
9: Olha, são vários fatores, o fenômeno da segurança pública, ele é multidimensional. Então, além do trabalho das polícias que têm sido cada vez mais atuantes, por exemplo, com o uso de ferramentas como o vídeo monitoramento, onde você tem a tecnologia do OCR, da leitura de placas, que fiscalizam cada vez mais em tempo real os veículos que são roubados, o compartilhamento de informações e de dados que tem sido a tônica, inclusive é essa a nossa intenção com a PEC da Segurança Pública, fazer com essa integração seja efetiva, você tem o maior investimento por parte do governo federal com o Fundo Nacional de Segurança Pública. Isso tem combinado, trazido esses números. Então, menos ocorrências de roubo e furto de veículos, de celulares em alguns estados, como a gente vinha falando aqui sobre as políticas de recuperação de celular, somados têm diminuído o latrocínio. E também outros aspectos são negativos que a gente também tem que colocar, que é a mudança do perfil do criminoso. Tem muito criminoso migrando para o mundo digital. Então, tudo isso combinado faz com que menos crimes sejam cometidos no ambiente real, né? Fora do mundo das redes sociais e da internet.
2: E a gente teve também um aumento do cumprimento dos mandados de prisão, apreensão de armas e de munições. Como que a integração maior das polícias, o senhor até já mencionou isso agora na sua última resposta, essa integração das polícias federais com as polícias estaduais, isso ajudou a melhorar esses índices?
9: Olha, esse é um dos fatores que são diretamente afetados pela integração dos dados que nós implementamos no Ministério da Justiça e Segurança Pública e nas gestões anteriores, porque nós temos um Banco Nacional de Mandados de Prisão, que são os mandados conferidos pela Justiça e que ficam num banco. Muitas vezes os foragidos, eles fogem dos estados da federação e cada estado cuida do seu banco. O que que o Ministério da Justiça fez? Ele cruzou esses dados com vários bancos de endereços para atualizar a localização dos foragidos. Fizemos isso tanto no Centro Integrado Mulher Segura para cumprir os mandados de prisão no mês de março, e a gente vai fazer isso continuamente, das pessoas que cometeram crimes contra a vida das mulheres, como também nos crimes violentos. Esse aumento do cumprimento de mandados de prisão, combinado também com a RENARME, que é a Rede de Enfrentamento ao Tráfico de Armas, fez com que essas duas coisas, que é o cumprimento de mandado de prisão e a apreensão de armas, aumentasse. Ora, menos armas em circulação, menos pessoas violentas que cometeram crimes anteriores foragidas, fazem com que o número de crimes violentos, no caso os homicídios, tenham diminuído. Então, essa integração é fundamental para a gente chegar nesses bons números.
0: Secretário, o senhor citou que esses dados aí refletem o fortalecimento das forças de segurança com investimentos em equipamentos e inteligência. São estes que o governo também aposta no novo programa Brasil contra o Crime Organizado, que foi lançado ontem. O senhor pode falar mais pra gente sobre como será esse trabalho a partir de agora?
9: O Brasil contra o Crime Organizado é a executoriedade da lei antifacção, a lei que foi aprovada, encaminhada pelo presidente Lula, e que traz um tipo penal, que é o domínio social estruturado feito por organizações criminosas ultraviolentas. A gente vai combater essas organizações. Primeiro, pela asfixia financeira. Elas querem dinheiro. O dinheiro é o objetivo e é o fundamento de tudo. Nós vamos asfixiá-las, evitar o fluxo de armas, combatendo o tráfico de armas, elucidar os homicídios e, principalmente, estabelecer um padrão de segurança máxima nos presídios estaduais. Isso tudo para que a gente possa devolver os territórios às populações que são os seus verdadeiros donos.
2: A ideia é cercar essas organizações por todos os lados, né?
9: O objetivo é esse. Com uma cooperação interfederativa entre estados, União, com recursos provenientes do orçamento e principalmente com integração. Nós temos várias instituições funcionando, mas nós precisamos agora trabalhar em conjunto para atacar esse crime organizado.
0: Bom, nós conversamos com o Chico Lucas, secretário nacional de segurança pública. Secretário, muito obrigado pela presença aqui na Voz do Brasil.
9: Eu que agradeço o espaço.
2: O estoque de empregos formais no Brasil chegou a quase 60 milhões.
0: É o que mostrou a RAIS, a Relação Anual de Informações Sociais, divulgada hoje.
2: O resultado foi positivo em todos os grupos econômicos e em todos os estados do país, além do Distrito Federal.
10: O número de empregos formais no país alcançou 59.970.000 vínculos em 2025, um crescimento de 5% em relação ao ano anterior. É o que mostra os dados da RAIS, Relação Anual de Informações Sociais, divulgada nesta quarta-feira pelo Ministério do Trabalho e Emprego. O setor privado segue como o principal empregador, mas o setor público teve um crescimento mais intenso no período da pesquisa. Para o concursado Patrick Acker, foi a segurança de um salário fixo, os benefícios e a estabilidade que o fizeram optar pela carreira pública.
11: Ter a segurança de um plano de saúde, ter a segurança de uma previdência privada, um vale refeição, um salário fixo ali todo mês. Isso é um benefício que eu acho que, assim, não tem preço, né?
10: Todos os grupos de atividades econômicas apresentaram variação positiva no ano passado. O destaque foi o setor de serviços, que cresceu 7,2%, seguido pelos setores do comércio, indústria, construção civil e agropecuária. Seu Damião Epaminondas de Souza é amador de ferragem de uma obra de Brasília. Com carteira assinada há mais de 17 anos, o operário sabe bem dos benefícios da conquista.
12: Em 2022, eu sofri um acidente. E nesse acidente, eu fiz valer o apoio do INSS, né? Ter tido o apoio da empresa. É um benefício, assim, incomparável, inenarrável a questão da gente ter um CLT.
10: O número de estabelecimentos com empregados também cresceu, passando de 4.700.000 para 4.800.000, com variação de 2,1%. A RAIS consolida de forma automática as informações do E-Social, enviadas por empregadores. Por meio desse sistema, o processo tornou-se mais rápido, seguro e preciso, avalia o analista de recursos humanos, Alan Rogério de Souza.
13: A mesma informação que eu passei para o Ministério do Trabalho, eu passei para a Caixa, eu passei para todos os órgãos, o INSS, todo mundo está sabendo dessa informação. Então é muito mais rápida, muito menos burocrática fica pra gente, a gente acaba diminuindo muito nossos problemas.
10: Nos últimos 3 anos, foram mais de 7.800.000 novos vínculos registrados. O resultado confirma a continuidade da expansão do emprego formal no país, afirmou o ministro do Trabalho e Emprego, Luiz Marinho.
14: O país, ele continua num processo de crescimento consistente, de forma sustentável, gerando emprego de qualidade. Nós estamos num momento de menor taxa de desemprego da nossa história, um momento muito bom, apesar dos juros altos, né?
10: Do ponto de vista regional, Norte e Nordeste apresentaram o maior crescimento no ano passado, com alta de 10%, o dobro da média nacional. Entre as unidades da federação, todas apresentaram variação absoluta positiva no estoque de vínculos formais. Reportagem Pablo Mundim.
2: E a redução da jornada de trabalho está sendo implantada para os servidores terceirizados do governo federal.
0: A medida deve alcançar 40 mil trabalhadores que passam a cumprir 40 horas semanais.
2: A ação vai ao encontro da proposta do governo de pôr fim à escala 6x1.
14: De desemprego da nossa história, um momento muito bom, apesar dos juros altos, né?
10: Do ponto de vista regional, Norte e Nordeste apresentaram o maior crescimento no ano passado, com alta de 10%, o dobro da média nacional. Entre as unidades da federação, todas apresentaram variação absoluta positiva no estoque de vínculos formais. Reportagem Pablo Mundim.
2: E a redução da jornada de trabalho está sendo implantada para os servidores terceirizados do governo federal.
0: A medida deve alcançar 40 mil trabalhadores que passam a cumprir 40 horas semanais.
2: A ação vai ao encontro da proposta do governo de pôr fim à escala 6x1, ou seja, 6 dias de trabalho e 1 de descanso.

0: da proposta do governo de pôr fim à escala 6x1, ou seja, 6 dias de trabalho e 1 de descanso.
1: No Serviço Federal de Processamento de Dados, SERPRO, a rotina dos trabalhadores terceirizados está passando por mudanças. O órgão aprovou a redução gradual da jornada de trabalho de 44 horas para 40 horas semanais, sem mudança no salário. Cecília Beatriz trabalha como recepcionista no SERPRO e também está no 5º semestre da Faculdade de Enfermagem. Para ela, o tempo extra vai melhorar a qualidade de vida.
2: Eu saí daqui e vou para a faculdade. Nessa de sair daqui e vou pra faculdade, eu chego em casa tarde, acordo cedo pra vir pro CEP. Pra mim é mais questão de descanso, eu tenho uma hora mais pra estudar, eu tenho uma hora mais pra descansar.
1: A superintendente de logística do SERPRO, Elaine Dalcol, defende que a mudança é benéfica e não afeta a produtividade.
3: A produtividade ela não se mede pela quantidade de horas, mas pela qualidade do trabalho, porque reduz a sobrecarga e eleva o engajamento.
1: Entre as medidas adotadas pelo governo federal para os terceirizados da administração pública estão a redução da jornada de trabalho de 44 horas para 40 horas semanais, sem prejuízo de salário. Mais de 40 mil terceirizados serão beneficiados. As ações fazem parte de um conjunto de medidas tomadas pelo governo do Brasil em defesa dos trabalhadores. Entre elas está o projeto de lei que propõe o fim da escala 6x1. O ministro da Secretaria-Geral da Presidência da República, Guilherme Boulos, destacou que a mudança da escala e da jornada deve beneficiar principalmente quem trabalha no comércio.
4: O comércio de varejo, de maneira geral, é onde você tem a maior incidência dos 14, 15 milhões de trabalhadores brasileiros que estão na escala 6x1. Uma regulamentação que proteja o trabalhador, as empresas têm condições de precificar e de se adaptar a isso.
1: O governo do Brasil enviou ao Congresso Nacional, em abril, um projeto de lei que propõe o fim da escala 6x1. O texto foi enviado com pedido de urgência constitucional e está sendo analisado na Câmara dos Deputados. O projeto propõe a redução da jornada para 40 horas semanais e a garantia de 2 dias de descanso remunerado por semana, sem redução de salário. Reportagem Márcia Fernandes.
5: A venda no comércio está aumentando.
0: Uma pesquisa divulgada hoje pelo IBGE mostra que a venda no varejo cresceu 4% em março, quando comparado ao mesmo mês do ano passado.
5: E essa expansão tem sido contínua nos últimos 6 meses.
6: Ano de Copa do Mundo e muita gente quer garantir a melhor imagem para assistir aos jogos. O Luiz Salles, de São Luís, no Maranhão, comprou uma televisão novinha e maior.
7: Acredito que tenha sido uma boa compra, porque quanto maior a tela para ver o jogo e numa resolução de alta definição, tem uma sensação diferente.
6: E foi justamente a compra de novos televisores e celulares uma das responsáveis pelo aumento do volume de vendas do comércio varejista no mês de março. Quando comparado a fevereiro, o índice cresceu 0,5%. Esses aparelhos fazem parte do grupo de equipamentos e material para escritório, informática e comunicação, que teve um aumento na venda de 5,7% em relação ao mês anterior. Os dados da pesquisa mensal de comércio foram divulgados nesta quarta-feira pelo IBGE. De acordo com o gerente do estudo, Cristiano Santos, a valorização do real frente ao dólar foi um dos motivos de o setor atingir essa taxa.
8: Essa atividade de equipamentos para escritório, informática e comunicação oferta e vende produtos que são da maioria importados. Essa atividade, então, ela tem ali um componente com relação a custos muito ligado à variação do dólar.
6: O crescimento das vendas no varejo atinge o nível mais alto da série histórica pelo 3º mês seguido. Além dos equipamentos e material para escritório, contribuíram para o aumento das vendas no mês de março os combustíveis e lubrificantes, artigos de uso pessoal e doméstico, livros, jornais, revistas e papelaria. Reportagem Raquel Mariano.
0: Menos impostos para quem faz compras online em sites internacionais.
5: O governo do Brasil zerou a chamada taxa das blusinhas em itens de menos de 50 dólares vendidos online.
0: A expectativa é beneficiar principalmente as famílias de menor renda.
6: As compras online em sites internacionais fazem parte do dia a dia da estudante universitária.

0: A Lívia Barros, de Brasília, e vão além das chamadas blusinhas.
1: Calça, quadro, colcha de cama, até acessórios para pets, para gato, para cachorro.
0: Na hora de colocar as compras no carrinho virtual, era só alegria. Mas quando o valor final aparecia na tela, os impostos estavam pesando no bolso.
1: Eu ficava, tipo, muito cabisbaixa de comprar por conta da taxa, que os impostos eram terríveis.
0: Para quem faz compras online, como a Lívia, veio em boa hora o anúncio de que os impostos federais que incidiam sobre os produtos internacionais estão zerados. A iniciativa do governo do Brasil vale para itens abaixo de $50, ou seja, pouco menos de R$250. A medida provisória, que zera a chamada taxa das blusinhas, assinada pelo presidente Luiz Inácio Lula da Silva, vai beneficiar o segmento mais pobre da população, como explicou o ministro do Planejamento e Orçamento, Bruno Moretti.
2: São produtos de consumo popular. Os números mostram que a maior parte das compras é de pequeno valor. Então, é retirar impostos federais do consumo popular, do consumo das pessoas mais pobres, melhorando o perfil da nossa tributação.
0: O imposto federal cobrado sobre essas compras era de 20% do valor do produto e agora não será mais aplicado. Mas continua incidindo o ICMS, imposto estadual cuja alíquota varia entre os estados. A economia vai chegar de imediato ao bolso do consumidor. Um exemplo, um item que custa o equivalente a R$100 subiria para R$120 com o imposto federal. No caso de um estado com ICMS de 17%, esse preço final passaria para cerca de R$140. O economista Ademir Marchetti explica como fica o preço nessa situação com as novas regras.
3: Com a isenção do imposto federal, agora ficou somente o ICMS, o mesmo R$100 vai pagar um imposto de 17%, mais R$17. Um preço final, então, sai por R$117. A economia é de R$23 numa compra de 100, ou seja, redução bastante significativa para o consumidor final. Então, justamente, né, as famílias que têm uma renda menor que vão acabar se beneficiando mais.
0: Segundo o governo federal, o fim da taxa das blusinhas foi possível devido ao combate efetivo ao contrabando e à regularização do setor desde 2024. Reportagem Graziela Mendonça.
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5: Fique agora com o Minuto do TCU e em seguida as notícias do Poder Judiciário e do Congresso Nacional. Boa noite.
4: Boa noite para você e até amanhã.
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10: Presidente do STF defende diálogo entre cortes constitucionais na abertura da 16ª Conferência Ibero-Americana.
11: Operação Faroeste. STJ recebe nova denúncia contra magistradas baianas.
10: Justiça do Trabalho levará serviços jurídicos gratuitos ao arquipélago do Marajó. no Pará.
11: Boa noite, eu sou Marcela Luiza.
10: E eu sou Walter Lima.
11: Começou hoje no Supremo Tribunal Federal a 16ª edição da Conferência Ibero-Americana de Justiça Constitucional.
10: Pela primeira vez, o Brasil sedia o evento, que reúne cortes de diversos países para debater o futuro do direito e da democracia. Judite Aragão.
12: Na abertura, o discurso do presidente do Supremo Tribunal Federal e do Conselho Nacional de Justiça, ministro Edson Fachin, foi um alerta sobre a defesa da independência judicial como pilar da cidadania.
13: Eleições continuam ocorrendo, parlamentos permanecem abertos, tribunais seguem decidindo até o dia em que tudo isso deixe de acontecer. E mesmo antes desse dia, a democracia já terá sido esvaziada de toda a sua substância constitucional. Nosso papel como jurisdição constitucional, quero crer, é precisamente identificar essa trajetória antes que ela se torne irreversível e valendo-nos dos mecanismos de proteção que as próprias constituições nos outorgam, defender o Estado de Direito e defender a ordem democrática.
12: O evento vai até amanhã e pode ser acompanhado pelo YouTube do STF.
11: STJ recebe nova denúncia contra 4 pessoas no âmbito da Operação Faroeste.
10: A operação investiga possível venda de decisões judiciais em esquema de grilagem e disputa de terras no oeste da Bahia. Fátima Uchoa.
14: Com a denúncia recebida, tornaram-se réus a desembargadora Maria do Socorro Barreto Santiago e a juíza Marivalda Almeida Moutinho, ambas do Tribunal de Justiça da Bahia, e os empresários Adailton Maturino dos Santos e Gessiane Souza Maturino dos Santos. E segundo o Ministério Público Federal, as práticas criminosas incluíram manobras no julgamento de recurso administrativo sobre a legalidade de portaria da Corregedoria do Tribunal Estadual, que determinava o bloqueio de matrículas imobiliárias, além de uma ação possessória sobre imóvel rural de grande extensão. Os dois empresários teriam entregado às magistradas dinheiro e bens de alto valor em troca de favores nos processos. O relator na Corte Especial do STJ é o ministro Og Fernandes.
11: Nunes Marques é o novo presidente do Tribunal Superior Eleitoral.
10: A cerimônia foi conduzida pela ministra Carmen Lúcia, que deixou a presidência após quase 2 anos no cargo. Estevão Furtado.
15: No primeiro discurso como presidente do TSE, Nunes Marques destacou que a democracia brasileira continua sendo decidida pela vontade livre do povo nas urnas. Ele defendeu a segurança das urnas eletrônicas, falou da importância do voto livre e sem pressão política ou econômica, e alertou para os riscos do uso irresponsável da inteligência artificial nas eleições. Depois de assinar o termo de posse, Nunes Marques deu posse ao ministro André Mendonça como vice-presidente do TSE.
11: Justiça do Trabalho levará serviços jurídicos gratuitos ao arquipélago do Marajó, no Pará, entre os dias 18 e 22 de maio.
10: A ação é coordenada pelo Conselho Nacional de Justiça e envolve mais de 50 entidades parceiras do Judiciário, Executivo e Sociedade Civil. Larissa Batista.
16: A ação quer garantir serviços judiciais de cidadania e de saúde para os moradores dos municípios de Breves e Portel, no arquipélago do Marajó, no Pará. A população vizinha do município de Melgaço também será atendida. Diariamente, um barco da Prefeitura Municipal fará o deslocamento dos interessados até os pontos de atendimento. Para mais informações, acesse o site tst.jus.br ou as redes sociais do TST.
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11: Uma boa noite.
10: E até amanhã.

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1: Eu sou Paula Groba e estes são os destaques de hoje do Jornal do Senado, que começa agora. Senado aprova e segue para sanção um projeto que torna crime exercício ilegal da medicina veterinária. Comissão estende prazo para denúncia de violência doméstica. Sugestão popular pode beneficiar trabalhador em casos de FGTS atrasado. Boa noite. Mulheres vítimas de violência doméstica e familiar poderão ter mais tempo para denunciar os agressores. A Comissão de Constituição e Justiça aprovou um projeto que amplia de 6 meses para até 1 ano o prazo para a apresentação das denúncias. O texto seguiu com pedido de urgência para votação em plenário. Repórter Bruno Lourenço.
2: O projeto de lei aprovado pelos senadores dá às vítimas de violência doméstica e familiar até 1 ano para tomar providências legais contra seus agressores. O prazo hoje é de 6 meses, contado do dia em que a mulher tem o conhecimento do autor do crime. O senador Isalci Lucas, do PL do Distrito Federal, defendeu a extensão do prazo.
3: Nos casos de violência doméstica e familiar contra a mulher, a ofendida mora com o agressor, tem laços afetivos com ele e muitas vezes depende economicamente dele. Assim, a vítima necessita de um prazo maior de reflexão para exercer o direito de queixa ou representação, a fim de vencer o medo, a vergonha, o trauma e até mesmo o eventual sentimento que ainda nutre sobre o agressor e reunir as condições para denunciar as agressões sofridas.
2: Em caso de falha do Ministério Público, esse prazo também vai a 1 ano e começaria a contar a partir do término do período reservado à promotoria para o oferecimento da denúncia à Justiça. A proposta, que já passou pela Câmara dos Deputados e nas Comissões de Direitos Humanos e Segurança Pública do Senado, seguiu com pedido de urgência para a votação no plenário. Se aprovada, vai à sanção presidencial.
1: E a Voz do Brasil deve ganhar um novo espaço de orientação e combate à violência contra a mulher. O Senado aprovou um projeto que reserva 1 minuto do programa para divulgar serviços de prevenção e enfrentamento, como o Ligue 180. O texto seguiu para a sanção. Repórter Pedro Pince.
4: O Senado aprovou o projeto da deputada Lídice da Mata, do PSB da Bahia, que obriga a divulgação de serviços de enfrentamento à violência contra a mulher no programa A Voz do Brasil. Pela proposta, o programa deverá reservar 1 minuto para divulgar serviços destinados à prevenção e ao enfrentamento desse tipo de violência, como o Ligue 180, Central de Atendimento à Mulher, que recebe denúncias e fornece orientações sobre leis, direitos das mulheres e serviços da rede de atendimento. A Voz do Brasil é o programa oficial de informações dos três poderes. Transmitido de segunda a sexta-feira pelas emissoras de rádio entre 7 e 10 da noite. O projeto altera o Código Brasileiro de Telecomunicações, que obriga a retransmissão do programa. A relatora, senadora Damares Alves, do Republicanos do Distrito Federal, destacou a popularidade da Voz do Brasil.
5: Trazer para esse programa, que o Brasil inteiro ama, a canais de atendimento sobre violência contra a mulher é um passo tão importante, presidente, na proteção e na defesa da mulher. E que agora a gente possa falar com todos, nos lugares mais longe do Brasil, onde às vezes a gente não consegue ir, a Voz do Brasil chega.
4: O minuto destinado à divulgação será incluído no tempo reservado à Câmara dos Deputados. O texto segue agora para a sanção presidencial.
1: Quem maltratar animais poderá enfrentar penas mais duras. A Comissão de Meio Ambiente aprovou um projeto que aumenta a punição para maus tratos, com previsão de 2 a 5 anos de reclusão, além de multa. Hoje a pena varia de 3 meses a 1 ano de detenção. As informações com Márcio Maturana.
6: A pena para quem maltratar qualquer animal pode aumentar dos atuais 3 meses a 1 ano de detenção, mais multa, para de 2 a 5 anos de reclusão, mais multa. Igual a pena já prevista para maus-tratos de cães e gatos. Esse projeto avançou da Comissão de Meio Ambiente para a Comissão de Constituição e Justiça. O texto do senador Confúcio Moura, do MDB de Rondônia, foi aprovado na forma de um substitutivo, incorporando outras 9 proposições sobre o mesmo tema, apresentado pela relatora Leila Barros, do PDT do Distrito Federal.
7: Em agosto de 2025, no município de Bananal, em São Paulo, um indivíduo forçou um cavalo a marchar por longa distância até a exaustão, o que teria causado sua morte.
6: Ainda segundo o projeto, a pena pode ser aumentada em casos que envolvam tortura, abuso sexual ou transmissão das agressões em redes sociais.
1: Além do aumento das penas para crimes de maus tratos, o Senado aprovou uma proposta que torna crime o exercício ilegal da medicina veterinária. A medida busca garantir mais segurança no atendimento aos animais e evitar riscos à saúde pública. Pelo texto, quem atuar como veterinário sem autorização poderá pegar de 6 meses a 2 anos de detenção, além de multa. A proposta segue para a sanção presidencial. O relator, senador Sérgio Moro, do PL do Paraná, afirmou que a punição será direcionada à prática clandestina, sem prejudicar profissionais como agrônomos e zootecnistas.
8: O PL, na verdade, mira o verdadeiro criminoso, o fraudador, o leigo e o clandestino que ameaçam a saúde pública.
1: O senador Efraim Filho, do PL da Paraíba, disse que o projeto aprovado representa um pleito dos conselhos regionais de medicina veterinária.
9: Uma demanda pela aprovação desse projeto é um tema que impacta no dia a dia do segmento, da categoria. Hoje, né, a relação com os animais é uma relação cada vez vínculos mais estreitos. A medicina veterinária está presente em muitas atividades do setor produtivo, então o exercício ilegal dessa profissão mereceu essa tipificação.
1: Quando o empregador atrasa o depósito do FGTS, o trabalhador pode sair no prejuízo. Uma sugestão popular transformada pelo Senado em projeto de lei quer garantir que as multas por esse atraso sejam repassadas ao próprio empregado. A proposta surgiu no programa E-Cidadania do Senado. A reportagem é de Rodrigo Rezende.
10: O Senado irá discutir como projeto de lei uma ideia apresentada no programa E-Cidadania, que determina que o valor total das multas e encargos arrecadados em razão do atraso ou falta de recolhimento do Fundo de Garantia do Tempo de Serviço, o FGTS, sejam repassados diretamente ao trabalhador prejudicado. O senador Paulo Paim, do PT do Rio Grande do Sul, que foi relator da sugestão legislativa na Comissão de Direitos Humanos e Legislação Participativa, afirmou que a proposta traz justiça.
11: Razoável, portanto, que eventuais multas incidentes sobre o recolhimento em atraso sejam destinados à conta vinculada do trabalhador. De igual maneira, o empregador que não recolher ou recolher intempestivamente as contribuições para o FGTS, deve arcar com eventuais prejuízos sofridos pelo trabalhador.
10: A sugestão legislativa foi apresentada pelo Instituto Fundo de Garantia do Trabalhador. Qualquer cidadão pode apresentar ideias de novas leis ao Senado. Para isso, basta acessar senado.leg.br/e-cidadania.
1: O senador Espiridião Amin, do PP de Santa Catarina, criticou a decisão do governo federal de zerar a cobrança de tributos sobre as compras internacionais de até $50, conhecidas popularmente como a taxa das blusinhas. A medida provisória já está em vigor, mas precisa ser analisada pelo Congresso Nacional em até 120 dias para não perder a validade. Amin afirmou que em 2024 a taxação havia sido aprovada em acordo com o próprio governo para proteger empregos e a cadeia produtiva da indústria têxtil brasileira. Na avaliação do parlamentar, a mudança representa oportunismo político e provoca instabilidade tributária, o que pode prejudicar setores produtivos.
12: O governo concordou e agora toma uma decisão, no mínimo com cheiro de politicagem. Criar solavancos tributários é uma forma de sabotar a economia.
1: Já o senador Paulo Paim, do PT do Rio Grande do Sul, lembrou os 138 anos da assinatura da Lei Áurea. Ao mencionar a data, o parlamentar destacou iniciativas legislativas aprovadas ao longo dos anos, como o Estatuto da Igualdade Racial e a Lei de Cotas, mas defendeu novos avanços na ampliação de políticas públicas de inclusão social e de ações afirmativas. Paim também citou dados sobre desigualdade racial no país. Segundo o senador, a maioria das vítimas de homicídio no Brasil ainda são pessoas pretas e pardas. E as mulheres negras ainda enfrentam taxas de desemprego mais altas.
11: Segundo a RAIS, no segundo trimestre de 2024, havia 7,5 milhões de desocupados e a taxa média de desemprego para os homens não negros era de 4,6%. Para as mulheres negras, 10,1%.
1: Música. Trabalhos técnicos de João Lira. O Jornal do Senado fica por aqui. Acompanhe agora as notícias da Câmara dos Deputados. Boa noite e até amanhã.

0: plenário aprova restrições a condenados por crimes sexuais contra menores.
1: Deputados e governo encaminham acordo para diminuir escala de trabalho.
0: Câmara aumenta a punição para estupro de vulneráveis no ambiente militar.
1: Boa noite. A Câmara aprovou uma punição mais rigorosa para estupro de vulnerável no meio militar. O repórter Marcelo Larcher explica por que a mudança está sendo discutida.
2: A Câmara dos Deputados aprovou um projeto que altera as regras do Código Penal Militar para o crime de estupro de vulnerável, ou seja, quando a vítima tem menos de 14 anos de idade ou é uma pessoa com deficiência. O texto aumenta as penas previstas pela legislação militar, que é geralmente aplicada para punir militares em serviço. Dessa maneira, a punição iguala às previstas no Código Penal Comum. Atualmente, o Código Penal Militar prevê pena de 8 a 15 anos de prisão para o crime de estupro de menores de 14 anos, pessoas com deficiência ou sem discernimento para consentir. Já a legislação penal comum estabelece pena de 10 a 18 anos, sendo que a pena aumenta para 12 a 24 anos quando a lesão corporal grave e quando o estupro causar a morte da vítima, a pena é de 20 a 40 anos. O texto aprovado adota essas mesmas penas para os crimes ocorridos no âmbito militar. A proposta apresentada pela deputada Laura Carneiro, do PSD do Rio de Janeiro, também inclui regras que já existem no Código Penal. As penas se aplicam independentemente do consentimento da vítima, da experiência sexual anterior ou até da ocorrência de gravidez decorrente do crime. Relatora da proposta, a deputada Camila Jara, do PT do Mato Grosso do Sul, afirmou que o projeto corrige uma diferença entre o Código Penal Militar e a legislação penal comum, garantindo maior proteção a crianças e adolescentes e pessoas vulneráveis. Segundo a relatora, a proposta evita que militares recebam punições mais brandas do que civis em crimes da mesma gravidade. No plenário, o parecer foi lido pela deputada Érica Cocai, do PT do Distrito Federal.
3: O projeto e o parecer, eles equivalem ao Código Penal Militar ao que é previsto no Código Penal Comum, ou seja, a recrudescimento penal no Código Militar. E para além disso, ele exclui os atenuantes em casos de violência sexual. E aí, qualquer violência, qualquer que seja a vítima de violência sexual.
2: O projeto que aumenta penas para estupro de vulnerável no âmbito militar seguiu para análise do Senado. Da Rádio Câmara de Brasília, com informações de Daniele Lessa e Antônio Vital, Marcelo Larcher.
0: Homenagem. Roberto Monteiro, pai do PL, celebra os 217 anos da Polícia Militar do Rio de Janeiro, comemorados em 13 de maio. O congressista destaca o trabalho da Secretaria de Estado da Corporação e cumprimenta os quase 47 mil policiais, aos quais chama de heróis anônimos.
1: Roberto Monteiro, pai, se sente orgulhoso por ter enviado mais de 35 milhões de reais em emendas de sua autoria para as diversas forças de segurança fluminenses e acrescenta que a proteção da população é a prioridade do seu mandato.
0: Sargento Portugal, do Podemos, lista nominalmente os 46 agentes de segurança do Rio de Janeiro envolvidos em operações históricas contra o crime organizado, com apreensão de drogas e de armas, e dois policiais mortos durante assalto, para solicitar a promoção de todos por bravura.
1: Sargento Portugal presta sua homenagem aos 217 anos da Polícia Militar Fluminense e critica políticos que usam a corporação para fazer propaganda, mas ignoram as dificuldades da tropa. O parlamentar cita sua linhagem familiar de militares para reafirmar seu orgulho em ser policial.
0: Segurança Pública. Na avaliação de Carlos Jordi, do PL do Rio de Janeiro, o programa Brasil contra o Crime Organizado tem caráter eleitoreiro. O parlamentar afirma que os investimentos anunciados são insuficientes e que as medidas não enfrentam as facções criminosas de forma efetiva.
1: Carlos Jordi critica ainda o veto do governo a trechos de um projeto que endurecia regras para condenados pelo assassinato de policiais. Segundo o deputado, a retirada de dispositivos sobre progressão de pena e regime disciplinar diferenciado beneficia criminosos.
0: Alberto Fraga, do PL do Distrito Federal, classifica o novo plano do governo para a segurança pública como uma proposta sem inovação. Ele argumenta que medidas como o fortalecimento do sistema prisional, combate ao tráfico de armas e ampliação da perícia já existem há anos.
1: Alberto Fraga também alerta que o financiamento do programa via BNDES pode aumentar as dívidas dos estados. O deputado defende mais investimentos na fiscalização das fronteiras e na reformulação da Força Nacional.
0: Raimundo, PT do Rio de Janeiro, critica a proposta aprovada na Comissão de Segurança Pública que permite o saque do FGTS para a compra de arma de fogo. O deputado afirma que o objetivo do Fundo de Garantia é proteger o trabalhador em áreas como habitação e aposentadoria.
1: Raimond se diz preocupado com políticas de segurança pública baseadas na ampliação do acesso a armas. Ele avalia que o Congresso deve rejeitar esse caminho para preservar ações voltadas ao amparo social e ao fortalecimento da democracia.
0: Coronel Crisóstomo, do PL de Rondônia, defende a redução da maioridade para 16 anos nos casos de crimes graves. Ele afirma que a discussão na Comissão de Constituição e Justiça busca responsabilizar adolescentes que cometem crimes hediondos conforme as regras aplicadas aos adultos.
1: Coronel Crisóstomo avalia que a mudança é necessária para enfrentar a participação de adolescentes em crimes violentos. Ele avalia que a legislação atual não garante punição adequada para esse tipo de ocorrência, aumentando a sensação de impunidade.
0: General Girão, do PL do Rio Grande do Norte, critica a condução das políticas de segurança pública, afirmando que o aumento da violência exige mais do que os investimentos financeiros anunciados pelo governo federal.
1: O deputado também defende o fortalecimento das forças policiais, com mais garantias aos agentes de segurança. General Girão ainda critica o sistema de justiça do país e defende a redução da maioridade penal como resposta ao avanço da criminalidade.
0: Justiça. A Câmara aprovou restrições para condenados por crimes sexuais contra crianças e adolescentes. A repórter Daniele Lessa acompanhou a votação.
4: O plenário da Câmara dos Deputados aprovou o texto principal do projeto que cria restrições para pessoas condenadas por crimes sexuais contra crianças e adolescentes, como estupro de vulnerável, exploração sexual infantil e produção ou divulgação de pornografia infantil. A proposta altera a Lei de Execução Penal. Pelo texto aprovado, a Justiça poderá determinar o uso de tornozeleira eletrônica e estabelecer limites de circulação quando o condenado deixar o presídio ou estiver cumprindo pena em regime aberto. Essas restrições poderão impedir a aproximação da vítima e de sua família, escolas, creches, parques, praças e outros locais frequentados por crianças. O condenado também poderá ser proibido de trabalhar em atividades voltadas ao público infantil, pedir guarda ou adoção de menores, morar em locais com crianças que não sejam seus filhos ou enteados e manter contato com menores de 14 anos por meios digitais sem autorização judicial. O relator do projeto, o deputado Kim Kataguiri, do Missão de São Paulo, defendeu que o objetivo é reduzir o risco de reincidência e criar mecanismos permanentes de proteção a crianças e adolescentes.
5: A gente impõe medidas penas restritivas de direito para pedófilos, a gente impede que o pedófilo tenha uma creche, tenha um parquinho, seja dono de qualquer estabelecimento frequentado ou que tenha como clientela crianças, adolescentes.
4: Outro ponto previsto é a obrigação de comunicar formalmente ao cônjuge ou companheiro sobre a condenação e as restrições vigentes. Para concluir a votação, ainda falta os deputados votarem uma modificação que amplia a medida também para menores acusados de crimes sexuais contra crianças e adolescentes. A emenda, apresentada pelo deputado Marcel Van Hatten, do Novo, do Rio Grande do Sul, altera penalidades previstas no Estatuto da Criança e do Adolescente. O debate sobre esse ponto gerou polêmica entre os parlamentares. A votação do texto principal chegou a ser suspensa. A emenda amplia de 3 para 6 anos o prazo máximo de internação de adolescentes que pratiquem atos infracionais com violência. E nos casos análogos a crimes hediondos, o prazo pode chegar a 12 anos. A emenda também prevê transferência para estabelecimento prisional comum quando o adolescente atingir a maioridade durante o cumprimento da medida socioeducativa em local separado dos detentos comuns. O deputado Marcel Van Hatten defendeu que os deputados se manifestem em votação nominal.
5: Se eles quiserem votar a favor de criminoso hediondo, vota a favor, mas deixa votar. Que acordo é esse que nós do Novo temos que retirar um destaque que é para punir melhor aqueles que são criminosos, porque senão não voto o resto do texto. Eu não vou admitir passar pano para esse tipo de bandido, não. Não vou retirar o meu destaque nem o pedido de nominar. Isso é um direito nosso.
4: A votação do projeto que cria restrições para condenados por crimes sexuais contra crianças e adolescentes ainda precisa ser concluída pelos deputados antes de a proposta seguir para o Senado. Da Rádio Câmara de Brasília, Daniele Lessa.
6: Política.
1: Clarissa Tércio, do PP de Pernambuco, protesta contra a decisão do Ministério Público Federal de arquivar denúncia de violência política e de gênero que ela teria sofrido na Comissão da Mulher, contradizendo conclusões da Polícia Legislativa, que comprovam a injúria e o ataque misógino.
0: Clarissa Tércio evidencia a insegurança no ambiente de trabalho a que deputadas estão expostas e questiona qual o limite tolerável para a liberdade de expressão. Para a deputada, o arquivamento de seu processo evidencia a parcialidade das decisões judiciais, razão pela qual ela vai recorrer.
1: Paulão do PT critica a tramitação de um processo eleitoral em Alagoas que determinou a cassação de seu mandato. O deputado alega que a ação avançou sem que ele pudesse exercer plenamente o direito à ampla defesa e ao contraditório.
0: O deputado também afirma que vai continuar recorrendo da decisão e defendendo a legitimidade do mandato obtido nas urnas. Paulão sustenta que a eventual mudança no resultado eleitoral desconsidera a votação recebida e reafirma a disposição para seguir na disputa política.
1: Márcio Gerri, do PCdoB, acusa membros do governo do Maranhão de utilizarem um aparato estatal em favor de interesses políticos e familiares. O parlamentar denuncia a articulação de uma CPI na Assembleia Legislativa com o objetivo de atingir adversários da atual gestão.
0: De acordo com Márcio Gerri, o governo deixou de lado compromissos com a população para priorizar ações com foco eleitoral. Para ele, trata-se de uma tentativa de manutenção no poder.
6: Desenvolvimento Regional.
1: Ricardo Maia, do MDB da Bahia, mostra como as emendas impositivas são fundamentais, especialmente para garantir saúde e infraestrutura para municípios com receitas precárias. Ele citou como exemplo a compra de UTIs móveis e viaturas para as cidades de Araci, Vanderlei e Jaguaripe.
0: Ricardo Maia defende também que ações do Executivo, como a duplicação da BR-116 e a construção de institutos federais, são fundamentais para o crescimento do sertão baiano e do Brasil, reforçando o Pacto Federativo e os investimentos no futuro do país.
6: Meio ambiente.
1: Pedro Lucas Fernandes, do União, alerta para os impactos econômicos da possível criação da reserva extrativista Tauamirim, no Maranhão. Segundo o parlamentar, a medida pode comprometer empregos, investimentos e o funcionamento do complexo portuário do estado.
0: Pedro Lucas Fernandes assinala que comunidades locais não teriam sido ouvidas durante o processo conduzido pelo ICMBio e Ministério do Meio Ambiente. Em nome da conciliação entre preservação ambiental e desenvolvimento econômico, o deputado pede a suspensão da criação da reserva.
6: Economia.
1: Merlon Solano, do PT do Piauí, cumprimenta o governo federal pela decisão de reduzir impostos para compras internacionais até $50 e reduzir para 30% as taxas para aquisições até $3.000. Em seu entendimento, a medida valoriza o salário e insere o Brasil no comércio global.
0: Merlon Solano destaca inovações trazidas pela reforma tributária, como a criação do cashback. Ele defende a compensação de perda de arrecadação com a taxação de apostas eletrônicas e dos super ricos e classifica como enganosa as afirmações de que o governo só aumenta tributos.
1: Lafayette de Andrada, do PL de Minas Gerais, critica o leilão de energia promovido pelo governo federal para a contratação de termoelétricas. Ele alerta que a medida contraria compromissos ambientais assumidos pelo Brasil e pode aumentar em mais de 10% a conta de luz dos consumidores.
0: Lafayette de Andrada acrescenta que órgãos de fiscalização já pediram a suspensão do leilão por falta de transparência e por mudanças repentinas nos preços. Segundo o parlamentar, o edital também ameaça desalojar milhares de famílias de agricultores assentadas no norte de Minas.
1: O STF começou a julgar as ações que tratam das regras de distribuição dos recursos da produção do petróleo. Segundo Marcelo Crivella, do Republicanos do Rio de Janeiro, não há justificativa para retirar receitas dos estados produtores, enquanto se mantém a arrecadação integral de outros recursos naturais, como os minérios.
0: De acordo com Marcelo Crivella, o Rio de Janeiro já sofreu impactos econômicos históricos, como a transferência da capital para Brasília. O parlamentar reforça que o estado depende dos royalties para financiar áreas críticas como segurança pública, saúde e educação.
1: Bongás, do PT do Rio Grande do Sul, defende a ampliação da faixa de isenção do imposto de renda, argumentando que reduzir a tributação fortalece o consumo das famílias.
0: O deputado também sustenta que a mudança impulsiona a economia ao ampliar o poder de compra da população. Além disso, Bongás reforça o apoio a propostas voltadas às condições de trabalho, como o fim da escala 6x1.
6: Trabalho.
1: deputados fecham acordo para simplificar proposta de redução da jornada de trabalho. A repórter Silvia Munhato tem as informações.
7: O presidente da Câmara dos Deputados, Hugo Mota, afirmou que as negociações sobre o fim da escala de trabalho 6x1 se encaminham para uma alteração constitucional que reduz a jornada de trabalho de 44 horas semanais para 40 horas, com 2 dias de descanso e sem perdas salariais. Hugo Mota teve uma reunião para debater o tema com o ministro do Trabalho, Luiz Marinho, o ministro das Relações Institucionais, José Guimarães, líderes do governo e membros da comissão especial que trata da redução da jornada. Segundo Mota, situações específicas poderão ser tratadas pelos próprios trabalhadores e empregadores.
8: Nós queremos também fortalecer as convenções coletivas para que elas possam tratar das particularidades de cada setor. Também estabelecemos que será necessário o projeto de lei encaminhado pelo Executivo para podermos adequar a legislação às mudanças que faremos à nossa Constituição pela redução da jornada de trabalho.
7: O presidente da comissão especial que analisa a redução da jornada, deputado Alencar Santana, do PT de São Paulo, disse que vai ficar faltando decidir se haverá alguma compensação para os empresários e se haverá transição. Alencar defendeu a implementação imediata da mudança de jornada.
9: Eu, de minha parte, entendo que nós temos que implementar tudo que pudermos já. Há uma necessidade. Mas esse é o debate que nós vamos continuar amadurecendo. Logicamente, queremos e vamos garantir esse direito aos trabalhadores, mas ao mesmo tempo ninguém jamais pensa em quebrar a economia brasileira. Na verdade, nós entendemos que vai ter um ganho de escala de produtividade adiante.
7: A comissão especial fez audiência pública para debater os efeitos das mudanças para as mulheres e para pequenas empresas. Da Rádio Câmara de Brasília, Silvia Minhato.
0: Fernando Mineiro, do PT do Rio Grande do Norte, compara a resistência ao fim da escala 6x1 com os movimentos contrários à abolição da escravidão no Brasil. O parlamentar entende que a redução da jornada para 40 horas semanais representa uma medida de justiça social.
10: Nós temos também aqueles e aquelas que pregam o terror na sociedade com mentiras, com fake news, com manipulações, da mesma forma que aconteceu quando em 1940 foi criado o salário mínimo, da mesma forma quando se colocou em debate a recuperação real do salário mínimo, esse setor que defende o empresariado, que aliás são maioria aqui nessa casa, diga-se de passagem, mas serão derrotados, porque o povo brasileiro está acompanhando esse debate.
1: De acordo com Fernando Mineiro, setores contrários à mudança propagam o medo para criticar a proposta, assim como ocorreu em debates históricos sobre direitos trabalhistas. O parlamentar espera que o Congresso acompanhe o entendimento da população e aprove a redução da jornada.
0: Na visão de Paulo Lemos, do PT do Amapá, a Câmara deve priorizar debates que impactem diretamente a vida da população. O parlamentar argumenta que embates ideológicos e ofensas pessoais não contribuem para o desenvolvimento econômico e social do país.
1: De acordo com Paulo Lemos, a discussão sobre a redução da jornada de trabalho é uma das prioridades com amplo apoio popular. Ele propõe a realização de estudos técnicos e o diálogo com o setor produtivo para avançar em uma proposta de forma equilibrada.
6: Direitos Humanos.
0: Jandira Fegari, do PCdoB do Rio de Janeiro, lembra que o 13 de maio marca os 138 anos da abolição formal da escravidão no Brasil. A deputada afirma que a Lei Áurea, apesar de ter sido uma conquista do movimento abolicionista, não garantiu à população negra o acesso pleno a direitos.
1: Jandira Fegari defende políticas afirmativas e medidas de reparação para enfrentar o racismo estrutural no país. Ela ressalta que as mulheres negras sofrem os maiores impactos das desigualdades sociais na renda, na educação, no trabalho e nas diferentes formas de violência.
6: Educação.
0: Rubens Pereira Júnior, do PT do Maranhão, destaca projeto de cursinho gratuito que prepara jovens de São Luís para o acesso ao ensino superior. Ele assinala que a iniciativa, fundada em 2023, tem ajudado a realizar o sonho de muitos jovens da periferia da capital do estado.
1: Rubens Pereira Júnior informa que o projeto já registra mais de 300 aprovações em institutos federais e universidades públicas. O congressista destaca que o cursinho passou a receber apoio federal em 2025 por meio da Rede Nacional de Cursinhos populares.
0: Professora Luciene Cavalcante, do PSOL, critica a postura da Prefeitura de São Paulo diante da greve dos servidores da educação. Segundo a deputada, a proposta de reajuste de apenas 13,5% parcelado em 2 anos desvaloriza a categoria.
1: Professora Luciene Cavalcante também critica a reforma administrativa, que, segundo ela, prejudica a carreira do magistério e afeta direitos de aposentados e pensionistas. Para a deputada, o projeto abre caminho para a privatização da educação infantil.
0: Termina agora o Jornal Câmara dos Deputados, com trabalhos técnicos de Everson Roni e apresentação de Márcio Aquiles Sardi e José Carlos Andrade. Uma ótima noite para você.
1: A Voz do Brasil volta amanhã. Boa noite.
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0: 8 e 1.
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0: 8:20.
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0: 8:30.
1: Ela é diferenciada, botina 36, só anda de manga larga.

0: 8:39.
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1: 8:48.
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0: 8h56.
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